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Esse show se chama Pra Sempre. E essa música eu compus fazem mais ou menos 2 anos. Assim que gravei essa canção, pensei que um dia poderia ter um show que tivesse esse nome. Principalmente porque é uma canção de amor e fala do amor nessa forma eterna. Tudo o que diz essa canção vem do mais fundo do meu coração.

0: Em momentos muito alegres eu cantei canções muito tristes. E curiosamente, em momentos muito tristes, tenho cantado canções alegres. No meu momento atual, sinceramente, não gostaria de cantar essa canção. Já tem algum tempo que eu não a canto. Uma canção muito triste e diz muitas coisas que eu não gosto de dizer hoje. Mas eu sei que vocês gostam muito dessa canção. Então,
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Obrigado. Obrigado por tudo. Por esse amor. Por esse carinho. Por terem vindo. Obrigado. Obrigado por tudo. Esse disco eu dedico com todo o meu amor a Maria Rita. Obrigado. Obrigado. Jesus Cristo.

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0: Miss Celine Dion, thank you.
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1: Hora certa.
0: Uma hora e dois minutos.

0: Atenção para a hora certa.
1: 1:12.
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1: 2:48.
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0: Que horas são, por gentileza? Acabou a pilha do despertador.
1: 3 horas e 24 minutos.
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3:32. 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
1: 4h55, é nóis com o Acre Rural, improvisado, né? Mas tá bom demais. O Samuel Ferreira, lá de Santa Catarina, tá na escuta do programa, rapaz. Toca aí pra mim, Madrugada Amiga, e eu ofereço lá pro Cachimbo. Ei, Cachimbo, um abraço pra tu, mas bom dia. O Cachimbo mora aqui em Rio Branco, né? Samuel é um grande amigo meu que foi embora pra Santa Catarina. É, Samuel, tá dando certo, graças a Deus. Um abraço pra tu. A dona Cléa passou um zap aqui, disse que a Josefa agora, disse que agora tá trabalhando uma volta seca. É, diz que agora é os dois, né? Volta assim que eu até consegui levar a José também. Acho que ela faz a comida, né? Para os trabalhadores. É. A professora Waldeci também está ligada no programa. Quero ouvir a música Escrito nas Estrelas com a TT Espíndola. Falou, Waldeci. Um abraço para você. Pois é, que bom que a José está trabalhando uma volta assim, né? É fácil. Agora está falando a comida para os trabalhadores. Agora chegando no verão, né? Bom de serviço, né, Waldeci? Que bom, rapaz. Dá pra limpar o peito, tem os cavalinhos, né? Um dinheirinho. É nome aqui do Remo do Jair, das 4h56. Se tem pedido, vamos atender.

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1: 5:07, 5:07. É nós com o Arte Rural. A Marilda Borges está ligada no programa, pediu aí para de Belém. Meu coração é brega, né, Marilda Borges? Um abraço. O Neto acordou, mano. Acordou, tá ligado no programa, lá pelo aplicativo, né, Neto? É, o Netão. Ele na casa civil. Tá de serviço hoje lá, né? Tem mulher de onde tá hoje, né? Quem mais aqui? Vai mandando mensagem aí que a gente atende aqui o teu pedido musical, tá bom? 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Quem mais aqui tá ligado? Vou mandar um bom dia aqui pro pessoal que pela internet. Muita gente ouvindo pela internet, né? Seu Hermínio, lá no Rio de Janeiro. A Mafisa não falou com nós hoje, falou? Mafisa, né, da Manaus. O Samuel lá em Camboriú, Santa Catarina. E você, o meu amigo Marcondes também lá em Manaus, Marcondes, um abraço para você, viu? Vai mandando aí que a gente vai atendendo aqui o teu pedido em nome do Rêmulo Jarulho, como sempre, 5:09. Vamos atender então.

5 horas 18 minutos, 5 e 18. É, rapaz, o Neto tá oferecendo a música aí pro Marcelo Cordeiro. É, toca aí Pablo Vittar. Pablo Vittar, Corpo Sensual. Parece Marcelo, parece. O Acre Rural de hoje chegou ao final, gente. Hoje, segunda-feira, 25 de maio de 2026. Trabalhou na técnica de São Paulo, Marcelo Cordeiro. Aqui na apresentação, o amigo Júlio Ferreira, agradecendo sempre a Deus por mais um dia com vida e saúde, agradecendo a sua audiência e prometendo estar de volta amanhã, se Deus quiser. Um abraço, fique com Deus e até amanhã.

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Divulgamos a seguir um depoimento de fé enviado para a sede desta Igreja Apostólica. A senhora Marli Vargas Lemos não podia ter filhos devido a anormalidades nos seus genitais. Apesar de diversos tratamentos médicos específicos, a situação se manteve, fato que a deixou muito ansiosa. Antes de atender a indicação para um tratamento mais invasivo, ela pediu a bênção do primaz Santo Irmão Aldo por meio de um telefonema para a sede desta Igreja Apostólica naquele ano de 2008. Foi então aconselhada a continuar confiando no poder da Santa Vó Rosa a fim de que pudesse alcançar a graça desejada de ter o lar abençoado com a presença de um filhinho. De fato, daí um ano, ela engravidou, teve um período gestacional dentro da normalidade e no devido tempo deu à luz a um menino, o Daniel Lemos Bonamigo. O tempo passou, o filhinho teve bom desenvolvimento e sempre dizia a ela que muito desejava ter irmãos, situação delicada para a senhora Marli, que até então não mais engravidara. Contudo, ela aconselhou o filhinho para que, em suas orações, pedisse que a Santa Vó Rosa atendesse ao desejo dele. Assim foi que, quando ele estava com 6 anos de idade, essa senhora engravidou e, depois de um período gestacional satisfatório, deu à luz a outro menino perfeito e saudável, o Vinícius Lemos Bonamigo. Reconhecida pela alegria de ter o lar abençoado com 2 filhos, então com 10 e 16 anos de vida, saudáveis e bem dispostos, a senhora Marli finalizou seu relato assim se expressando: "Hoje sou muito feliz porque realizei o sonho de ser mãe e tive os filhos que tanto desejei. Agradeço muito aos santos do céu por esses milagres maravilhosos em minha vida." O depoimento de fé dessa senhora, remetido de Celso Ramos, estado de Santa Catarina, foi recebido na sede desta Igreja Apostólica em dezembro de 2025.

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1: Oh, prezados e amados ouvintes, eu lhes apresento a minha saudação, rogando as bênçãos do nosso glorioso e onipotente Pai Celestial, de Jesus nosso Senhor, da Virgem Maria Santíssima, da Santa Vorrosa, o nosso Consolador, e do nosso santo irmão Aldo, o nosso pastor, que nos fortalece em nome de Deus, o nosso Pai. Espero que todos estejam com o seu pensamento e o seu espírito voltados para Deus e seus santos, e ao mesmo tempo, com o seu espírito cheio de paz, alegria, amor e, enfim, com as virtudes do Espírito de Deus, e que estas virtudes possam permanecer sempre em sua alma para serem fortalecidos na fé e com boa disposição em seguirem somente este santo caminho. Falo-lhes nesta oportunidade a respeito do primeiro amor, que deve de estar sempre na vida e no coração de todos quantos desejam viver somente para Deus. Na vida espiritual, o primeiro amor consiste no dia em que aceitamos de todo o coração e com grande alegria o chamado divino do nosso Deus, o Pai, através de Jesus nosso Senhor, da Santa Vorrosa, que é o Espírito Consolador da sua promessa, e do pastor de nossas almas, nosso santo irmão Aldo, para seguir este santo caminho que é a Igreja Apostólica e sua doutrina e disciplina, que são o rico tesouro da parábola de Jesus, escrita no Evangelho de São Mateus, quando disse: "O reino dos céus é semelhante a um tesouro escondido no campo, em que um homem achou e escondeu, e pelo gozo dele vai e vende tudo quanto tem e compra aquele campo." Com esta parábola, Jesus quer ensinar

0: desesperados, às vezes até desenganados pelos médicos, outros que estão em coma, outros que estão na sua própria casa, outros que não têm nem condições de se locomover, mas que a Senhora tenha misericórdia de todos eles, que sejam ajudados e amparados, desde que estejam confiando na Senhora de todo o seu coração e obedecendo e vivendo conforme aquilo que aprendem nesta igreja. Também peço que a Senhora unja a água e o óleo e que quando estes ouvintes fizerem uso destes elementos, eles sejam beneficiados e que a Senhora ajude a todos quantos estão precisando da Tua graça. Abençoe o seu trabalho, os seus estudos, ajude-os no cultivo da terra, na produção da terra, na produção dos animais e ajude aqueles que estão desempregados, porque existem um número muito grande de pessoas que precisam de trabalho e estão desempregadas. Que a Senhora ajude que eles possam arrumar um meio, uma porta aberta e encontrar um trabalho para sobreviver e cuidar da sua família e da sua vida e que eles tenham muita fartura. Por isto, ó Deus bendito, agradecemos-te, louvamos e te adoramos, ó Pai. Também prestamos o nosso louvor, adoração, gratidão a Ti, Jesus, Senhor e Salvador. Adoramos também, glorificamos e agradecemos a Virgem Maria Santíssima, a Senhora Santa Avó Rosa e o Santo Irmão Aldo por tudo, a nossa mais sincera gratidão. Prezados ouvintes, recebam a bênção de Deus, o nosso Pai, a bênção de Jesus, de Maria Santíssima, da Santa Avó Rosa e a bênção do nosso santo e querido Irmão Aldo. Amém.
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2: Sexta-feira, 22 de maio de 2026. Começa agora nosso encontro diário com as notícias, informações e serviços do Poder Judiciário Acreano. Eu sou a Jacira Abidon e o Boletim TJ Acre de hoje está no ar. O Acre será destaque nacional. O Tribunal de Justiça do Estado do Acre realiza nos dias 27, 28 e 29 de maio, em Rio Branco, a 57ª edição do Fórum Nacional dos Juizados Especiais, o FONAGE, um dos maiores encontros do judiciário brasileiro, com representantes de todo o país para debater soluções que fortalecem a prestação jurisdicional. FONAGE, um grande encontro institucional que vai movimentar a economia local, fortalecer o turismo, valorizar a cultura amazônica e projetar o Acre para todo o Brasil. Tribunal de Justiça do Estado do Acre, investindo em inovação, diálogo e permitindo ao cidadão mais acesso à justiça. 50ª edição do FONAGE, dias 27, 28 e 29, no Teatro Universitário da UFAC. E atenção, o projeto Cidadão de Assis Brasil foi cancelado. O Tribunal de Justiça do Estado do Acre informa o cancelamento da edição do projeto Cidadão e Casamento Coletivo previstos para os dias 21 e 22 de maio, nesta quinta e sexta-feira de 2026, em Assis Brasil. A decisão foi tomada após a solicitação oficial da Prefeitura, em razão do delicado estado de saúde do vice-prefeito de Assis Brasil, Reginaldo Bezerra Martins. O TJ Acre e a Prefeitura de Assis Brasil já analisam a possibilidade de realização da ação ainda em 2026 e uma nova data será divulgada em breve.
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2: TJ Acre adota audiência única para menores que respondem em liberdade. Em reunião com o Centro de Inteligência da Justiça Estadual do Acre, foi aprovada a proposição com o objetivo de melhorar a segurança jurídica e estabelecer um entendimento sobre a situação para todas as juízas e juízes de direito do Estado. Vamos saber de mais informações com Emanuele Falqueto.
4: O Centro de Inteligência da Justiça Estadual do Acre aprovou nesta terça-feira, dia 19 de maio, uma nota técnica para que as audiências de apresentação e as de instrução nos casos de adolescentes que respondam por atos infracionais, mas não estejam apreendidos, sejam realizadas em um único momento. A reunião e o debate foram conduzidos pela vice-presidente do Tribunal de Justiça do Acre, desembargadora Regina Ferrari, e contaram com a participação dos integrantes do Centro de Inteligência da Justiça Estadual, as juízas e os juízes de direito, Zenice Cardoso, Marcelo Coelho e Daniel Bonfim, além dos servidores Cláudio Roberto e Luiz Brasil. O encontro foi realizado por videoconferência e teve como objetivo uniformizar o entendimento para evitar decisões e procedimentos contraditórios no âmbito do judiciário acreano em relação à aplicação do Estatuto da Criança e do Adolescente, o ECA, quanto à realização das audiências de apresentação e interrogatório de adolescentes. Foi constatado que alguns juízes e juízas estavam fazendo os atos em duas audiências e outros em um único momento. Então, a nota técnica foi apresentada para uniformizar a questão, ampliar a segurança jurídica e estabelecer um entendimento sobre a situação. Outro objetivo da proposição foi conferir mais rapidez ao processo e, em consequência, melhorar a produtividade. Dessa forma, a nota técnica foi aprovada com ajustes na redação, que serão feitos, e depois o conteúdo será submetido ao Centro de Inteligência para a homologação. Emanuele Falqueto para o Boletim TJ Acre.
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2: E já estão abertas as inscrições para o casamento coletivo em Brasileia. Vamos ouvir Bruna Feitosa.
8: As inscrições para o casamento coletivo do Projeto Cidadão em Brasileia já iniciaram e podem ser feitas até o dia 29 de maio, das 7 às 13 horas, na Secretaria de Assistência Social, situada na Avenida Prefeito Rolando Moreira, número 118, no centro da cidade. O Tribunal de Justiça do Acre disponibilizou 100 vagas gratuitas para o casamento coletivo marcado para o dia 26 de junho. As equipes de credenciamento realizam a triagem de documentos para habilitação. É preciso levar o documento original e cópia da certidão de nascimento, comprovante de endereço, CPF, RG e título de eleitor. Em caso de noivos divorciados, também é necessário apresentar a certidão de casamento original com a averbação do divórcio. O documento deve ser atualizado com expedição nos últimos 6 meses. Em caso de noivos com idade entre 16 e 18 anos, os pais devem estar presentes no ato da inscrição, portando os documentos oficiais. O Projeto Cidadão será realizado nos dias 25 e 26, na Escola Estadual Cairala, José Cairala, situada na Avenida José Ruilino, 577, com a oferta de diversos serviços gratuitos para a população. O encerramento da ação social será marcado pelo casamento coletivo, com a celebração do evento na quadra poliesportiva da escola, às 10 horas. Bruna Feitosa para o Boletim TJ Acre.
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4: E
2: E a edição do Boletim TJ Acre desta sexta-feira, 22 de maio de 2026, fica por aqui. Esse programa é uma realização do Tribunal de Justiça do Acre em parceria com o Governo do Estado do Acre. 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Produção, edição e apresentação, Jacira Abdon. Reportagens, Emanuele Falqueto e Bruna Feitosa. Jornalista responsável, Andréia Zílio. Obrigada por sua audiência, bom fim de semana e até segunda-feira.

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1: Sete horas e cinco minutos.
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3: Bom dia, bom dia, bom dia, bom dia. Está no ar o seu jornal de todas as manhãs, trazendo as principais informações do nosso estado, do Brasil e do mundo. Eu sou Jefferson Dourado. Muito obrigado pela sua companhia, muito obrigado pela sua audiência, muito obrigado pela sua confiança. O seu Bom Dia Aldeia está no ar a partir de agora, 7 horas e 6 minutos. Bom dia, Júnior Souza, comigo aqui na Sonoplastia. Sobe o som, Júnior. Bom dia, bom dia, bom dia para você que está acordado, se preparando para o trabalho, para a escola, começando mais um dia aqui no nosso Acre. Este é o seu Bom Dia Aldeia, o seu jornal de todas as manhãs com as principais notícias do Acre, do Brasil e do mundo. Tudo para você começar o dia bem informado e bem conectado com o que acontece ao seu redor. Ângela Villanova não está de folga hoje, mas está ali na produção, cuidando do jornal. A gente está fazendo umas mudanças aqui na Difusora, o estúdio ficou um pouquinho menor, por isso Ângela Villanova hoje está descansando, só na produção, não quis apresentar, deixou o bom dia só comigo, mas tudo bem, ela tem crédito. Bom dia também, Marcelo Cordeiro, acordado, hora dessa, meu amigo. Isso é novidade, Marcelo Cordeiro, que cuida da nossa programação aqui durante as madrugadas. Bom dia para você também que está chegando agora. Muito bom dia, você quer participar com a gente? Então, manda sua mensagem por meio do nosso WhatsApp 68992032962, vou repetir, 68992032962. Bom dia para todo mundo aí que ajuda, que contribui com o seu Bom Dia Aldeia todas as manhãs. Você que está aí com a gente, se conectando também agora, bom dia. Você que está chegando agora, bom dia. Bom dia para você da floresta, nossos seringueiros, extrativistas, indígenas, ribeirinhos. Bom dia a você, produtor rural, começando mais um dia de lida. Bom dia a toda a nossa equipe da Rede Pública de Rádio em Cruzeiro do Sul, Feijó, Tarauacá, Sena Madureira, Chapuri e Brasileia. Um grande abraço aí para toda a nossa equipe, também aí conectada com a gente em todo o nosso estado. Estamos ao vivo pela Rede Pública de Rádio. 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Fácil. 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
3: O programa Acre pela Vida completa 6 anos e contabiliza mais de 100 ações em todo o estado. A governadora Maiúsa participa de ação de saúde aqui na capital e também visita o Hospital da Criança, reforçando o compromisso com serviços contínuos de atendimento. O Centro de Idiomas da Universidade Federal do Acre abre inscrições a partir de hoje. Começam nesta segunda-feira as inscrições para o Enem 2026. Os candidatos têm até o dia 5 de junho para garantir a participação no exame pela página do participante. Trabalhadores já podem usar parte do saldo do FGTS para renegociar dívidas pelo Desenrola Brasil. A medida permite utilizar até 20% do fundo ou R$ 1.000 para quitar débitos em atraso. Em Chapuri, teve mutirão em favor da agricultura familiar. Ônibus pega fogo na estrada do Calafate, aqui na capital. Você vai conferir essas e muito mais a partir de agora no nosso Bom Dia Aldeia.
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3: Vamos lá, 25 de maio de 2026, 25 de maio de 2026, aqui na capital, o sol amanheceu brilhante, forte, firme e forte na manhã desta segunda-feira, depois de uns dias aí de friozinho, de temperaturas mais amenas, hoje promete mais calor, mais sol, enfim, você que estava curtindo as temperaturas mais agradáveis aí, se prepare porque a semana deve começar com temperaturas mais altas, viu? Segunda-feira de sol, com poucas nuvens e à noite a nebulosidade pode surgir, mas em pouca quantidade, viu? Nos nossos municípios, vamos conferir as temperaturas aqui nos nossos municípios acreanos. Em Porto Walter, Jordão, Manso Lima, Rodrigues Alves, Feijó, Marechal Taumaturgo, Cruzeiro do Sul e Tarauacá, máximas de 31 graus é a previsão para esses municípios ali na região do Envira, Tarauacá e Juruá. Já para a região central, Alto e Baixo Acre, como Sena Madureira, Santa Rosa do Purus, Manuel Urbano, Assis Brasil, Brasilep, Taciolândia, Chapuri, Porto Acre, Plácido de Castro, Sena do Guiomar, Bujari, Capixaba, Acrelândia e a nossa capital, Rio Branco, máximas para esses municípios de 30 graus é a previsão desta segunda-feira, 25 de maio de 2026. Aproveitando, vou passar uma informação que foi divulgada há pouco pela Coordenadoria Municipal de Defesa Civil aqui da capital. Na manhã desta segunda-feira, o boletim com os níveis do Rio Acre e de seus afluentes no estado. Aqui em Rio Branco, o nível do rio foi registrado em 4 metros e 75 centímetros. Isso mesmo, 4 metros e 75 centímetros, apresentando redução em relação ao dia anterior, que marcava 5 metros e 20 centímetros. Ou seja, aí quase 1 metro de redução em apenas 24 horas. Também houve queda nos níveis dos rios em Brasileia, Chapuri, Capixaba e Assis Brasil. Um destaque aqui especial para Brasileia, onde o rio, nível do rio hoje é de 1,79 metros. Isso mesmo, 1,79 metros. É mais baixo, é do meu tamanho aí, dá para passar caminhando pelo rio lá em Brasileia. Já em Porto Acre e na Aldeia dos Portos, os níveis permanecem estáveis. Apenas para lembrar, né? No final de março, ou seja, menos de 2 meses atrás, o Rio Acre, aqui na capital, estava acima da cota de alerta. Portanto, coisas na natureza, né? A gente tem convivido isso cada vez mais frequente aqui na nossa região, na Amazônia como um todo. Os níveis dos rios sobem e descem com muita velocidade E é uma situação para a gente ficar sempre em alerta, porque quando o rio sobe e desce com muita velocidade, gera outros problemas. Tem a seca, tem a cheia, mas quem vive às margens dos rios sofre também com os desbarrancamentos. Então, mais um alerta aí da Defesa Civil. A Organização Mundial da Saúde informou que mais de 900 casos suspeitos de ebola já foram identificados na República Democrática do Congo. Desses, 101 foram confirmados. O alerta foi divulgado pelo diretor-geral da OMS, Tedros Adhanom, em meio aos esforços para ampliar a vigilância da doença no país africano. O Ministério da Saúde congolês também confirmou mais de 200 mortes relacionadas ao surto registrado em 3 províncias. O ebola é uma doença viral grave, transmitida pelo contato direto com fluidos corporais e pode causar hemorragias e falência múltiplas de órgãos. O atual surto é provocado pela cepa Bundibugyo, que ainda não possui vacina ou tratamento aprovado. Nos últimos 50 anos, a doença já causou mais de 15 mil mortes no continente africano. O pagamento da segunda parcela do 13º salário para aposentados e pensionistas do Instituto Nacional do Seguro Social começa hoje, segunda-feira, dia 25. A antecipação beneficia mais de 35 milhões de segurados, conforme previsto em decreto do governo federal. O calendário de depósito segue até o dia 8 de junho e varia de acordo com o número final do cartão do benefício, sem considerar o dígito verificador. Segundo o Ministério da Previdência Social, cerca de 39 bilhões de reais serão pagos nesta etapa. Somadas as duas parcelas do abono anual, a antecipação do 13º deve injetar 78 bilhões de reais na economia brasileira. 7h16 no Acre, mais uma vez, bom dia para você que está chegando conosco, obrigado pela sua audiência, pela sua confiança. Estamos ao vivo para todo o estado do Acre, por meio das nossas rádios públicas Aldeia FM e Difusora Acreana, em Cruzeiro do Sul, Tarauacá, Feijó, Sena Madureira, Brasileia e Chapuri. Todo mundo junto para levar você muita informação. Logo bem cedo, nosso Bom Dia Aldeia. Olha só, a partir de hoje também, segunda-feira, trabalhadores já podem utilizar parte do saldo do FGTS para renegociar dívidas dentro do programa Novo Desenrola Brasil. A medida permite usar até 20% do saldo do fundo, ou até R$ 1.000, prevalecendo o maior valor para quitar ou reduzir débitos em atraso. Para participar, é necessário ter renda mensal de R$ 8.105 e procurar o banco onde a dívida foi contratada. O novo financiamento poderá ser parcelado em até 4 anos, com juros de 1,99% ao mês. O governo estima que mais de 8 bilhões de reais do FGTS possam ser usados nas renegociações. Já no saque aniversário, o novo lote de pagamento será liberado no próximo dia 26 para trabalhadores demitidos sem justa causa entre 2022 e 2025. Hoje também abre as inscrições para o Exame Nacional do Ensino Médio, Enem 2026. Começam nesta segunda-feira, dia 25, e seguem até o dia 5 de junho. Os interessados devem se inscrever exclusivamente pela página do participante, utilizando login e senha da conta gov.br. As provas serão aplicadas nos dias 8 e 15 de novembro em todo o país. O valor da taxa de inscrição é de R$ 85,00, com prazo de pagamento até 10 de junho. Podem participar estudantes que estejam concluindo o ensino médio, pessoas que já finalizaram os estudos, treineiros e candidatos que desejam obter certificação do ensino médio. Estudantes da rede pública inscritos no CadÚnico que atendam aos critérios do edital têm direito à isenção da taxa, mas precisam realizar a inscrição dentro do prazo estabelecido. Vamos conferir agora uma reportagem da Daniela Longuinho, que traz informações para a gente sobre o novo centro da Fiocruz, que terá como foco o tratamento avançado contra o câncer. Está no ponto aqui, Júnior Souza, então pode rodar.
6: Como parte das celebrações dos 125 anos da Fiocruz, o presidente Lula participou neste sábado, no Rio de Janeiro, da inauguração da nova sede do Centro de Desenvolvimento Tecnológico em Saúde, CDTS Fiocruz. A unidade será voltada ao estudo de vacinas, medicamentos e soluções inovadoras para o SUS, como explicou o coordenador-geral da unidade, Carlos Morel.
7: Em 2002, no Congresso Interno da Fiocruz, decidiu criar o CDTS. E eu vou ler qual foi a resolução do Congresso Interno. O desenvolvimento tecnológico de produtos e processos demanda instalações, equipamentos, processo de trabalho, forma de organização e gestão próprias. Em outras palavras, era necessário criar uma estrutura capaz de atravessar uma etapa crítica. Como é que a gente transforma conhecimento científico em soluções concretas para o SUS? Foram necessárias duas décadas para a gente chegar ao dia de hoje. Mas essas duas décadas expressam também a resiliência da Fiocruz.
6: A Fiocruz também passará a contar com um Centro de Desenvolvimento e Produção de Terapias CAR-T-Cell, dedicado a um dos tratamentos mais avançados do mundo contra o câncer. Trata-se de uma terapia que utiliza as próprias células imunológicas do corpo para atingir e destruir células infectadas. Foi o que aconteceu com o publicitário Paulo Peregrino, de 61 anos, que teve remissão de um linfoma usando a terapia inovadora, após 13 anos lutando contra a doença. O ministro da Saúde, Alexandre Padilha, destacou que o tratamento de alto custo ficará disponível gratuitamente no SUS e citou o caso bem-sucedido de Peregrino, que esteve presente no evento.
8: A diferença da Fiocruz é que um tratamento que hoje custa 350 a 400 mil dólares, mais de 2 milhões de reais, graças à produção da Fiocruz, presidente, pessoas como Paulo vão poder receber esse tratamento pelo SUS, de graça, como direito.
6: Foram investidos 330 milhões de reais do governo federal no projeto de terapia CAR-T-Cell 100% nacional. O presidente Lula afirmou que os investimentos em pesquisa e inovação são essenciais para o desenvolvimento do país.
9: O que a gente ouve muito no governo é o seguinte: ah, custa muito, é muito caro, não tem dinheiro. Isso é o que a gente mais ouve. E as pessoas nunca param para se perguntar quanto custa não fazer. E esse é o desafio que nós temos que ter daqui para frente no Brasil. Se a gente quiser tirar o Brasil do rol dos países em via de desenvolvimento e colocar o Brasil no rol dos países altamente desenvolvidos.
6: A tecnologia mira brasileiros que enfrentam leucemia, linfoma e mielo múltiplo. A iniciativa é resultado de uma parceria firmada em 2023 entre Fiocruz, Ministério da Saúde e a organização norte-americana Caring Cross. Os primeiros pacientes devem participar dos estudos clínicos e começar a receber tratamento experimental no segundo semestre deste ano.
3: 7:22, está aí as informações da Daniela Longuinho. Quero mandar um abraço aqui para Valciene, na Campinas, do Rio Iaco, próximo à Sena Madureira. Mandou um bom dia aqui para a gente, dizendo que está sempre ligado no nosso Bom Dia Aldeia. Obrigado, Valciene, Valciene Silva, na Campinas, Rio Iaco, próximo à Sena Madureira. Obrigado, Valciene, pela sua participação, pela sua audiência. Comunidade ali da região de Sena Madureira, sempre muito ativa, sempre participando conosco aqui nos nossos jornais diariamente. Faça então como a Valciene, manda sua mensagem via nosso número de WhatsApp. Vou anotar para, vou repetir aqui para você também participar conosco. 68992032962, 68992032962, manda o seu oi, o seu bom dia, o seu olá, a sua foto, a sua imagem, de onde quer que você esteja aí, para a gente registrar aqui a sua participação conosco no nosso Bom Dia Aldeia, logo bem cedo aqui para a gente interagir. É sempre muito bom ter você conosco interagindo, participando do nosso Bom Dia Aldeia. Seguindo com a informação, o governo federal quer fixar o valor da subvenção para a gasolina em 44 centavos. Isso mesmo, vamos conferir com o Gésio Passos.
10: O Ministério do Planejamento e Orçamento propôs fixar o valor da subvenção para a gasolina em 44 centavos por litro. A medida é uma forma de reduzir os impactos da alta internacional do preço do petróleo, provocada pelos ataques de Israel e dos Estados Unidos ao Irã. Segundo o Ministério, o valor corresponde à metade dos impostos federais incidentes sobre a gasolina. A medida será apresentada ao presidente Lula na próxima segunda-feira. No caso do óleo diesel, o governo já fixou uma subvenção de 35 centavos por litro, que entrará em vigor em junho, quando vai acabar a isenção dos tributos federais. O subsídio será uma forma de compensação temporária para reduzir o preço dos combustíveis para o consumidor final. Inicialmente, o governo planejava um benefício maior, mas a equipe econômica avaliou o cenário das contas públicas e definiu um valor que representa metade dos impostos. A medida terá um custo de R$1,2 bilhão por mês. O Ministério do Planejamento também definiu um bloqueio adicional de R$22 bilhões nos gastos obrigatórios no orçamento deste ano. Com a medida, o total de recursos bloqueados chegou a R$23,7 bilhões. Adotou-se a contenção de gastos para cumprir o limite do arcabouço fiscal. Segundo o governo, houve um aumento de R$25 bilhões em gastos com os benefícios previdenciários e de prestação continuada, mas também ocorreu uma economia de quase R$4 bilhões com o funcionalismo público. A projeção para o superávit primário para este ano é um aumento de R$3,5 bilhões para R$4,1 bilhões. Da Rádio Nacional em Brasília, Gésio Passos.
3: Meu amigo, tem que fazer de qualquer coisa para a gente tentar diminuir o preço dos nossos combustíveis, né? Um abraço aqui para o Ednei Mesquita. Ednei Mesquita, que é nosso sonoplasta lá da Aldeia FM em Cruzeiro do Sul, Aldeia FM 107.9. Ele até mandou aqui, ó: o preço da gasolina em Cruzeiro do Sul está variando, em média, entre R$ 8,19 e R$ 8,47 o litro da gasosa, Júnior. Tá difícil, né? Aqui tá quanto? R$ 7,40, R$ 7,50. Enfim, é isso. Somos aqui o fim de linha, né? E aí os preços realmente vão à estratosfera aí com essa situação de aumento dos combustíveis. Obrigado pela participação, Ednei Mesquita, sempre conosco aqui no nosso Bom Dia Aldeia. Bom dia para você também. Seguindo, vamos conferir agora uma outra reportagem falando de economia. A Receita Federal já recebeu 69% das declarações do Imposto de Renda. Então vamos conferir agora mais uma vez com a Daniela Longuinho esta reportagem.
11: Há 6 dias do fim do prazo para a entrega da declaração do Imposto de Renda 2026, mais de 30 milhões de contribuintes já acertaram as contas com o Leão. Até o meio-dia deste sábado, a Receita Federal recebeu cerca de 30 milhões e 440 mil declarações. O número equivale a 69% do total previsto para ser recebido este ano. O fisco estima receber 44 milhões de declarações até a próxima sexta-feira, 29 de maio, prazo final para a entrega. De acordo com a Receita, 62% das declarações entregues até o momento têm imposto a restituir. Cerca de 21% terão que pagar imposto de renda e aproximadamente 17% não têm imposto a pagar nem a receber. Quem não enviar a declaração no prazo pagará multas de R$ 165,74 ou 1% do imposto devido, prevalecendo o maior valor.
6: precisa declarar o imposto de renda quem recebeu rendimentos tributáveis acima de R$ 35.585, assim como pessoas físicas que obtiveram renda bruta da atividade rural acima de R$ 177.920. Da Rádio Nacional em Brasília, Daniela Longuinho.
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3: Sete e vinte e nove, hora do nosso primeiro intervalo aqui no nosso Bom Dia Aldeia. Bom dia, Ângela, mais uma vez. Ângela Vila Nova, você, como sempre, é nosso convidado a participar conosco, 6899203-2962, 6899203-2962. Bom dia, Thaís Caroline, também chegando cedo, tô gostando, tô orgulhoso dessa galera, chegando cedo, produzindo cedo para levar você muita, muita informação. Então é isso, vou tomar uma aguinha aqui, a voz tá um pouco diferente, né, por conta aí dessas mudanças de tempo, um dia é frio, outro dia é calor, e aí a gente já estamos com idade, né, Júnior Souza? É que o Júnior é, funga de um lado, eu fungo do outro, e vida que segue. Vamos lá, vamos para um rápido intervalo. A seguir, o programa Acre pela Vida completa 6 anos e contabiliza mais de 100 ações em todo o estado. E a governadora Maiúsa Assis visita o Hospital da Criança. Não sai daí, voltamos já.
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3: O Sebrae no Acre está com mais de 80 vagas abertas para orientadores e bolsistas do programa Agente Local de Inovação em diversas regiões do estado, com bolsas entre R$ 5.000 e R$ 6.500. As contratações acontecerão de forma imediata e haverá também formação de cadastro de reserva. Para concorrer à função de agente, é necessário possuir nível superior completo e, para os orientadores, é necessário pós-graduação reconhecida pelo MEC. As vagas são para atuação em educação empreendedora, indicação geográfica, produtividade e rural. A atuação dos selecionados será em municípios como Rio Branco, Sena Madureira, Brasileia, Feijó, Tarauacá e outros, em todas as regionais do estado do Acre. As inscrições vão até o dia 25 de maio pelo portal www.fapetec.org na aba de processos seletivos.
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0: bom dia, você que está chegando agora com a gente, muito obrigado pela sua companhia, pela sua audiência, são 7 horas e 35 minutos, a gente levando muita informação para você a partir de agora no nosso Bom Dia Aldeia. Você aí que está chegando agora, já estamos na nossa segunda meia hora de informação aqui desde as 7 horas da manhã, levando informações do nosso estado, do Brasil e do mundo. Nesse segundo bloco do nosso Bom Dia Aldeia, a gente vai trazer uma informação sobre o programa Acre pela Vida. Está no ponto, né, Júnior? Acre pela Vida, que completou 6 anos e contabiliza aí mais de 100 ações em todo o estado do Acre. A reportagem é da Thaís Caroline.
1: Com coordenação da Secretaria de Estado de Justiça e Segurança Pública, a SEJUSP, integração entre diversos órgãos estaduais e parceiro da sociedade civil, o programa Acre pela Vida completa 6 anos de atuação no Acre. De 2023 a março de 2026, o programa realizou 114 ações em todo o estado, atendendo cerca de 50 mil pessoas com iniciativas sociais, esportivas e educativas. A coordenadora do programa, Fátima Paiva, fala sobre os avanços do Acre pela Vida.
2: Ele nasceu em 2020, há 6 anos, em um período em que o Acre estava sob muita tensão, né, com índices criminais elevados, principalmente cometidos pelo jovem. E foi uma das saídas da Secretaria de Segurança Pública, a idealização de um projeto multidisciplinar que envolve diversas secretarias do Estado do Acre, unidos na missão maior de cuidar das nossas crianças, dos nossos jovens, e através da cultura, do esporte, do lazer, do acolhimento, né, da educação. Nós levamos dignidade para esses jovens, nós levamos a perspectiva de um futuro melhor, em que eles serão cidadãos de bem, que agregarão as comunidades de onde eles vieram. E esse trabalho é realizado a muitas mãos, com muita ajuda de parceiros da iniciativa privada, de outros órgãos do estado do Acre, dos municípios, em que nós realizamos ações, e de muitos voluntários que fazem o bem e unidos por essa causa de cuidar das crianças, têm contribuído para esse resultados de excelência.
1: Entre os projetos do Acre pela Vida estão iniciativas voltadas à educação, inclusão social e apoio a famílias em situação de vulnerabilidade social. As ações já chegaram a diversos municípios acreanos e também fazem parte de campanha como Maio Laranja, de combate ao abuso e à exploração sexual de crianças e adolescentes. Durante a operação Caminhos Seguros, realizada neste mês, a Segurança Pública recebeu 18 denúncias, atendeu 72 vítimas e realizou 2 prisões em flagrantes. A população pode colaborar com denúncias por meio dos canais Disque 100 para violações de direitos humanos, 180 para violência doméstica e pelos números 181 e 197, canais estaduais para denúncias em geral. Os atendimentos são realizados pelo Centro Integrado de Comando e Controle, garantindo sigilo e resposta rápida. Thaís Caroline, para o Sistema Público de Comunicação.
0: Muito obrigado, Thaís. Agora a gente vai com a informação da Ângela Villanova. Ela traz detalhes para a gente da governadora Maiúsa Assis, que participou de uma ação social no bairro Bahia Nova, aqui na capital, e reforçou o seu compromisso com a saúde e a cidadania. Reportagem, então, da Ângela Villanova.
3: A governadora Maiúsa Assis participou na manhã de sábado do programa Viver Bem, Aprender Melhor, realizado na Escola Francisco de Paula Filho, em Rio Branco. A iniciativa, idealizada pelo vereador Matheus Paiva, levou ações de saúde, cidadania e educação para os moradores do bairro Bahia Nova. A população teve acesso gratuito a diversos serviços nas áreas de saúde e bem-estar, incluindo exames, vacinação e atendimentos especializados, como pediatria e odontologia, além de outros procedimentos voltados ao cuidado da comunidade. Durante a ação, a governadora destacou a importância da presença do poder público nas comunidades e parabenizou os profissionais envolvidos no projeto.
4: Parabéns ao Matheus, que teve essa iniciativa, toda a sua equipe. Parabéns também aos nossos parceiros. Aqui, a Sorum está aqui representando a saúde através da Fundacre, o Detran, e tantos outros serviços que estão sendo oferecidos aqui nessa parceria de Estado com essa atividade maravilhosa promovida pelos nossos representantes nos bairros, nas comunidades, é onde as pessoas mais precisam.
3: É de extrema importância o poder público estar inserido nos bairros, atendendo com facilidade aqueles que mais precisam. Ações como essas proporcionam cidadania, destacou a governadora.
4: Olha a importância que tem a gente estar perto das pessoas, nos bairros, atendendo as escolas, atendendo as comunidades que mais precisam. E essa ação, a primeira edição do Viver Bem e Aprender Melhor. É tudo que a gente precisa para ter uma vida digna, para ter uma vida saudável, incluindo educação, saúde, serviços que estão sendo oferecidos aqui que a comunidade agradece.
3: Idealizador do projeto, o vereador Matheus Paiva, celebrou a primeira edição do programa.
5: Hoje, primeira edição aqui no bairro Baía Nova do programa Viver Bem, Aprender Melhor, com atendimentos oftalmológicos e temos aqui vans odontológicos, recreação para as crianças, atividades lúdicas. Tudo isso para trazer serviços de saúde, serviços de assistência. Temos aqui também a Defensoria Jurídica e a OAB com atendimentos jurídicos totalmente gratuitos.
3: A Fundação Hospitalar participa dessa ação com muito entusiasmo em colaborar com atendimentos especializados para que a nossa equipe esteja cada vez mais perto da comunidade. Ângela Villanova para o Sistema Público de Comunicação.
0: E a governadora Maiúsa também participou de uma outra ação no Aeroporto Velho, também voltada à saúde, no Dia da Família na Escola, aqui na capital. A reportagem é da Thaís Carolini.
1: Moradores do bairro Aeroporto Velho, na Baixada da Sobral, em Rio Branco, participaram de uma ação voltada à saúde, cidadania e assistência social com a realização do Dia da Família na Escola, a valorização da pessoa idosa. Promovido pelo governo do Acre, por meio da Secretaria de Estado de Assistência Social e Direitos Humanos. A iniciativa reuniu centenas de moradores da comunidade, oferecendo diversos serviços gratuitos na área de saúde, orientação social e garantia dos direitos. Em parceria com a Santa Casa da Amazônia, foram disponibilizadas consultas com clínico geral, pediatra, nutricionista e oftalmologista, além de testes rápidos, exames de eletrocardiograma e atividades recreativas para crianças. O evento também contou com o atendimento do PROCON, com orientações sobre a educação financeira e superendividamento, além do apoio psicológico e orientações de combate à violência contra a mulher, oferecidos pela Secretaria da Mulher. A ação também disponibilizou emissão de registro civil, serviços de combate ao subregistro e corte de cabelo gratuito para moradores. Segundo o governo do estado, mais de 200 pessoas foram atendidas durante a programação. O Dia da Família na Escola integra as ações do governo do Acre voltadas ao fortalecimento dos vínculos comunitários, inclusão social e ampliação do acesso à população aos serviços essenciais. Thaís Carolina, para o Sistema Público de Comunicação do Acre.
0: E a governadora Maiúsa visitou ontem as instalações do Hospital da Criança no prédio do INTO aqui na capital. A agenda teve como objetivo acompanhar o funcionamento da unidade e identificar possíveis melhorias no atendimento oferecido à população. Durante a visita, a governadora destacou a importância de manter uma gestão presente e atenta às necessidades das pessoas aqui no nosso estado. E Maiúsa afirmou também que o governo busca reduzir

0: 8 horas e 47 minutos. Vamos ouvir uma música boa. Vou procurar uma música bem bacana aqui pra você. Deixa eu ver. Uma música boa aí, né? Pra você começar essa semana. É, já descascando aí aquela ferida. Sabe aquela ferida que já tá assim, quase cicatrizando? Pois é, vamos deixar cicatrizar não. Pera aí que lá vai uma dose de desestímulo pra você. Brincadeira, tá, gente? A música boa aí no seu rádio pra você ouvir nessa manhã de segunda-feira.
1: Não tem jeito, meu compadre. Vambora.

8h51, vamos continuar ouvindo música boa agora. Marília Mendonça cantando Café da Manhã. Gente, essa daqui é pra deixar o caba de cama. Escuta aí.

É só sucesso tocando aí no seu rádio. Bora continuar ouvindo música boa aqui com... eu nunca nem sei falar o nome desse homem, mas a música é Dysrhythmia, música muito bacana também. Ouve aí.

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0: Muito boa, gente. É Disritmia tocando aí no seu rádio. São agora 8 horas e 58 minutos. Bora ver o que o povo aqui do grupo andou falando, né? Vamos ler aqui as mensagens. Deixar o pessoal falar também. Pausar aqui a nossa música e vamos lá. Bom dia a todos. A partir de agora, só os áudios do programa. Muito bem. Deixa eu ver quem mais. Deixa eu ver quem mais. Áudio aqui, né? E, pessoal, só coloca o nome, tá? Porque eu não tenho o nome de vocês todos salvos. E aí eu não consigo saber quem tá mandando, tá bom?
1: Bom dia, professor. Eu quero mandar um alô pra minha mãe Dora, na Curagera, peça em Salvador. Quero dizer que aqui tá tudo bem, mãe. Graças a Deus. Não se preocupe que a amiga ainda tá melhor. O Daniel também não teve mais febre. Espero que vocês estejam bem. Mãe, eu tô tentando falar com o homem da internet. Ele não me responde, tá? Assim que eu melhorar, eu vou lá no trabalho dele para ver se eu consigo ver. Vai dar certo. Deus quiser, qualquer coisa eu lhe mando mensagem. Fiquem falando, Snaila. Fico com Deus.
0: Então tá aí a nossa amiga Snaila, né, atualizando a sua mãe sobre a saúde das crianças, a respeito aí da internet. É, que bom que as crianças estão bem, viu, querido? Que você fique bem também. Nossa amiga Marilene Rodrigues mandando aquele bom dia também. Bom dia para você, viu, querido? Espero que você esteja bem. Que tenha tido um final de semana muito bom na paz do Senhor. Aqui, deixa eu ver. Bom dia para você, tá? Não sei nem quem é que tá falando, pessoal. Então, ó, vocês vão me desculpando, tá? Porque realmente eu não tenho o nome de todo mundo salvo e aí eu não consigo falar o seu nome. Mas manda um bom dia para você, é o que importa, né? Paquetá, será que é o que vai para a seleção? Não sei, vamos descobrir.
2: Bom dia, professor. Queria mandar um alô para minha mãe lá para curar o Sergação Pedro, agora é para Pavão. Para tia Fê, tia Ed, aviso que por aqui estamos tudo bem, mãe. Só com muita saudade de vocês já. A Nenê tá bem, a Isabela. Quer dizer que os meninos também estão tudo bem, mãe. O Nego, o Leandro, estão tudo bem, tá? Não se preocupe, que com nós estamos tudo bem. Aqui é Sônia, seu filho, Elis. Nada mais, te amo.
0: Tá aí o nosso amigo Edson também, né, mandando aquele bom dia aí pra sua mãe. Deixa eu ver quem mais. A nossa amiga Liberdade. Bom dia pra você, viu, Liberdade? Espero que as crianças estejam bem. Mandando aqui o seu áudio também. Bora
3: E
0: ouvir.
3: arroz, passa uma
0: Bom
3: luta
0: dia,
3: para
0: querida.
3: Sônia, Ritoralacai, que ela tem sacado. Colônia Barracãozinho. Avisar para ela que nós fomos ontem lá no Caboclo e ele não tava lá. Nós viemos direto pra cidade. Mas nós estamos todos bem. Eu fiz meu exame. A Alice manda um beijo e um abraço pro Alessandro. Quem tá falando é a Liber.
0: Então tá aí a nossa amiga Libé mandando aquele alô bacana aí também para os seus amigos, né, para os seus familiares. Um bom dia também para Alessandro e para Alice, que são a prole da nossa amiga Libé. A nossa amiga Rosilene Feitosa também mandando o seu bom dia. Vamos ouvir.
4: Bom dia, Rose.
0: Bom
4: Queria
0: dia,
4: passar um alô para minha
0: querida.
4: sogra, a dona Lazaré, lá no Baixinho Brincório. Quero avisar para ela que por aqui estamos todos bem, graças a Deus. A Isadora manda um beijo e abraço para o vovô e a vovó. E a Isabelle também diz que está com muita saudade da vovó e do vovô. Quem está falando é a sua nora, a Rosilene.
0: Muito bem, então, Rosilene falando aí, né, também como é que estão as crianças. Tem um camarada que tá digitando aqui faz é hora, não sei se ele vai mandar. De qualquer forma, vamos continuar aqui ouvindo a música bacana.

Bom dia, Rose. É Rose Leis no Bairro da Praia. Bom dia pra você, viu, minha querida? Espero que você esteja bem. Bom dia pra todos do Bairro da Praia que estiveram vindo a gente nessa manhã, viu? Muito obrigada pela audiência aí de cada um de vocês. Mandar um bom dia também pra você ouvindo a gente aí no mercado municipal, pessoal vendendo aí a sua verdura, né? Pessoal vendendo aí a sua farinha, aquele biscoitinho de goma bom demais também. Bom dia pra vocês, tá? Bom dia também pra você que tá portado aí no porto do mercado municipal, tá bom? Gente, tô combinando aqui de virar atleta, né? Eu e a Janaína Cioli. Diz a gente que vamos virar atleta. Eu disse assim, amiga, eu consigo correr de um canteirinho daquele da pista pro outro canteirinho. E ela falou assim, amiga, eu consigo meio. Eu digo, olha, já tem alguma coisa aí, né? Meio caminho a gente já tem, a gente já consegue correr um pouquinho. Gente, mas é tão maravilhoso ver o pessoal aqui na nossa cidade, né? E tão empenhado na sua saúde, tão... É, gastando seu tempo de forma tão saudável. Eu confesso pra vocês que eu fico muito feliz, né? Pessoal realmente aí aderindo às corridas. É de manhã, é de tarde. Gente, um dia desse eu vi um camarada na bicicleta, naquelas bicicletas de corrida, ele todo a caráter, né? Isso, acho que eram as 2 da tarde, com o sol rachando ali a cabeça, cozinhando os miolos. O rapaz tá aí, ó. Essa paixão provavelmente eu nunca vou ter, então só me resta admirar quem tem. E o mais interessante, pessoal, sabe que é? Não são só adultos, não. A gente vê criança realmente empenhada, criança realmente ali com seu tênis, né, naquelas corridinhas. E eu fico assim encantada, eu fico maravilhada, confesso pra vocês. Já fica aí a dica pra mamãe, né, que quer dar uma caminhadinha, mas tem ali um menino, não tem com quem deixar. Pois, minha senhora, compra um tênis pra essa menina, pra esse menino e leva junto com você. Você vai tá fazendo um favor pra sua saúde, você vai tá fazendo um favor pra saúde do seu filho. E o mais legal, sabe o que que é? É que esse menino, quando chegar em casa, vai jantar e capotar e vai dormir a noite inteira. E você também vai conseguir dormir a noite inteira e vai conseguir descansar. E no outro dia tá cheio de energia. Olha que maravilhoso. E o melhor, sabe o que é? Sem gastar um centavo. Tem a pista aí de corrida pra você ir. Tem ali a terceira entrada aqui, né? Tirando ali a parte que tá comprometida. Dá pra você ir até lá com seu menino. Se ele tiver bicicleta, melhor ainda. Coloca o menino na bicicleta e vai correr. Se você já tiver um condicionamento físico um pouquinho melhor. Se não for igual a minha, a Jana, né? Que a gente é um negócio que não dá nem pra comentar. Gente, eu tenho uma irmã que ela é corredora. Corre, sei lá, seus 12 quilômetros, né? Pra mim isso é demais, pra mim isso é um absurdo. Eu não consigo correr 1 quilômetro, então imagine aí. Mas olha, eu prometo aqui diante de vocês que essa realidade vai mudar a partir de quarta-feira, né? Porque minha mãe chega quarta-feira. A partir de quarta-feira, vocês virem aí uma morena da grossura de um palito de dente correndo, sou eu, tá?

9:06. Vamos aqui de música boa, relembrar os velhos tempos. Vitor e Léo cantando Deus e Eu no Sertão. Essa música é muito bonita, né? Fez um sucesso doido aí, se não me engano, 2008, 2010, uma coisa assim. Eu lembro porque eu era adolescente. Eu fui adolescente nesse período, então deve ser desse período também. Enfim, vamos ouvir.

9h14, você curtiu aí um shot bom demais. Mala e Cuia na voz de Flávio José. É um cantor que, se Deus me der a oportunidade um dia, eu ainda vou a um show, porque eu gosto bastante. Vamos continuar as notícias, notícias locais agora no site da Prefeitura e logo depois no blog do professor Raimundo Accioli. Prefeito Rodrigo Damasceno participa de marcha em Brasília e defende avanços em educação, saúde e assistência social. Prefeitura de Tarauacá avança na reforma e revitalização do canteiro central da Avenida Antônio Frota. Realmente, né, pessoal, tá tudo ali, pessoal, tudo com aquelas faixas ali, né, para o pessoal não pisarem, para conter ali o trânsito das pessoas. Muito bom. 9h15. Nossa população merece uma cidade aí bonita, uma cidade com suas ruas aí, né, que dê gosto mesmo a gente andar por elas. Mas lembrando, pessoal, que nós, população, também precisamos fazer a nossa parte, né? A gente precisa aí ter um pouquinho mais de consciência em relação à manutenção mesmo das nossas ruas. E eu falo no sentido também da nossa consciência ambiental, né? A gente, infelizmente, ainda é um povo muito sem educação ambiental. A gente costuma jogar lixo ali, né, onde está na telha da gente, o que está muito errado, né, pessoal? A gente tem que descartar o lixo ali no lugar certo. Eu tenho uma raiva, gente, quando eu vejo o pessoal abrindo a janela do carro, pegando a sacolinha e jogando no meio da rua. A vontade que eu sinto é de pegar o lixinho e jogar de volta ali na janela, né? Mas não faço isso porque, primeiro, eu não tenho força para brigar, né? Para ir numa luta corporal ali, coitada de mim, eu saio quebrada em menos de um minuto. E segundo, o bom senso também, né? Já que a pessoa não tem o bom senso, eu escolho ter o bom senso, né? A gente cobrar, fazer as cobranças aí dos nossos governantes é importante, sim, a gente tem que fazer isso, sim. Mas a gente também tem que fazer a nossa autocobrança, né? Ver ali o que a gente pode melhorar, o que a gente pode fazer, no que a gente pode colaborar e tomar essas atitudes. São pequenas atitudes, gente, que fazem enorme diferença, pode ter certeza. Continuando ainda no site da Prefeitura, Prefeitura de Tarauacá intensifica a manutenção, limpeza urbana e melhorias em diversos setores. A Prefeitura de Tarauacá tem intensificado nas últimas semanas uma série de serviços de manutenção, limpeza urbana e infraestrutura com o objetivo de melhorar a qualidade de vida da população e deixar a cidade mais organizada e segura. Por meio das Secretarias Municipais de Obras e Meio Ambiente, as equipes executam diariamente diversas frentes de trabalho, incluindo tapa-buracos, roçagem, capinagem, coleta de lixo, manutenção da iluminação pública e produção de materiais na olaria municipal. Um dos principais focos tem sido tapa-buracos em vias urbanas, ação que busca recuperar as condições de trafegabilidade e oferecer mais segurança para motoristas, motociclistas e pedestres. Paralelamente, as equipes realizam roçagem e capinam também em diversos pontos da cidade, eliminando o mato alto, prevenindo o acúmulo de lixo e contribuindo para a saúde pública ao reduzir possíveis criadouros do mosquito, né, de mosquitos aí, principalmente, pessoal, o da dengue, né, a gente sabe que em épocas aí de surtos, TK é extremamente afetada. Olha, a coleta de lixo segue sendo realizada de forma regular em todos os bairros, motivo, né, aí, principal para que você faça o descarte, lembrando novamente, faça o descarte aí, né, do seu lixo de forma correta. Tá andando no seu carro? Tá comendo? Quer fazer o descarte do lixo? Mantenha a sacolinha no teu carro, homem. Até tu chegar na tua casa, ou então até tu chegar no local onde tu possa fazer esse descarte ali correto, não vai dar bicho, não vai ali, né, fazer com que os urubus saiam te seguindo pela rua, não vai acontecer isso, tá bom? Olha, outro destaque é o trabalho na olaria municipal, onde está sendo intensificada a produção de tijolos que serão utilizados em futuras obras de infraestrutura no município. De acordo com a gestão municipal, essas ações fazem parte de um esforço contínuo para manter a cidade limpa, organizada e em boas condições, refletindo o compromisso da administração pública com o cuidado diário com a população tarauacaense.

0: Vamos lá, nada mais de novo no site da prefeitura. Vamos agora no blog do professor. Mas antes, deixa eu ouvir aqui esse áudio que a nossa amiga Rosileide mandou aqui no grupo.
1: Rose, bom dia. Será que vai cair água aqui para a rua Benjamin Constante hoje aí? Nós estamos sem água.
0: Rapaz, falando em rua, né? Em cair água, deixa
1: eu ver. Me informa aí, a senhora não veio hoje pro programa, né?
0: Eu até recebi um cartãozinho, né, um cardzinho falando sobre isso, justamente sobre isso, né? Então, deixa eu dar uma olhadinha aqui para passar as informações aí de forma correta para vocês, tá? É hoje, dia 25, o Bairro da Praia, das 8 até as 14h30, da rede aí Severino Ramos, tá? Das 15 às 19h, e na rede dos Borges, Eldo e Lauriette, das 19h30 até meia-noite e 30, tá? Então tá aí o cronograma de abastecimento de água para o dia 25, ou seja, hoje. Dito isso, vamos lá, minha gente, olha só. Polícia Militar intercepta embarcação com quase 50 cabeças de gado suspeitas de furto em Tarauacá. Ou como disse a senhora em 300 áudios, né? Como foi, meu Deus do céu, subtração e... Até esqueci o que ele falou tanto pra mim. Olha, uma operação do 7º Batalhão da Polícia Militar do Acre resultou na apreensão de aproximadamente 49 cabeças de gado suspeitas de origem ilícita no município de Tarauacá. Os animais estariam sendo transportados por via fluvial com destino ao município de Envira, no Amazonas. De acordo com informações repassadas pela Polícia Militar, a ocorrência teve início após denúncias apontarem um possível furto de gado na região. As informações indicavam ainda que os animais já estariam sendo levados em uma embarcação pelo rio em direção ao território amazonense. Após o acionamento, equipes do 7º Batalhão iniciaram diligências e conseguiram localizar a embarcação suspeita. Durante a abordagem, os policiais encontraram cerca de 49 animais bovinos sendo transportados. Segundo a PM, durante a fiscalização, foi constatado que a maior parte do rebanho apresentava marcas semelhantes às informadas pela suposta vítima do furto, levantando fortes indícios de que os animais poderiam ter sido retirados ilegalmente da propriedade rural. Gente, mas deve ser muito gado, né? Porque a pessoa levar assim 49 de uma lapada, meu filho, acho que esse proprietário deve ter uma super fazenda, né? Olha, outro fator que chamou a atenção dos policiais foi a ausência de documentação que comprovasse a origem legal do gado transportado. Diante da situação, todo o rebanho foi apreendido e colocado à disposição das autoridades competentes para os procedimentos legais e investigação do caso. A ação reforça o trabalho da fiscalização desenvolvido pela Polícia Militar em Tarauacá, especialmente no combate aos crimes patrimoniais na zona rural, onde produtores frequentemente enfrentam prejuízos causados por furtos de animais. O caso deverá seguir sob investigação para a identificação dos responsáveis e confirmação da origem do rebanho apreendido. A Polícia Militar destacou que denúncias da população são fundamentais para combate às ações criminosas na região.

0: Agora, gente, uma notícia sobre solidariedade, né? Sobre empatia. Olha, jovem que perdeu o olho após a agressão brutal reacende a esperança de reconstruir a própria vida em Tarauacá. Maria Gerliane luta para conseguir uma prótese ocular e recuperar autoestima e dignidade. A secretária de saúde de Tarauacá já iniciou o encaminhamento para o procedimento pelo SUS. Maria Gerliane, acho que é de Madeiros, né, da Paixão, é uma jovem moradora da zona rural de Tarauacá que teve sua vida marcada por uma tragédia após sofrer uma agressão violenta que lhe custou a perda de um dos olhos. Olha, desde então, ela convive diariamente com as consequências físicas e emocionais desse episódio. A vergonha, a insegurança e o medo dos olhares fizeram com que muitos de seus sonhos fossem colocados em segundo plano. Mas a história de Gerliane também é uma história de esperança. Após anos aguardando uma oportunidade, ela agora está sendo acompanhada pela Secretaria Municipal de Saúde de Tarauacá, que iniciou os encaminhamentos necessários para que ela possa receber pelo SUS a tão sonhada prótese ocular. Ao lado da vereadora Janaína Furtado, do secretário Romário Costa e de tantas pessoas que acreditam nessa causa, Gerliane volta a enxergar um futuro diferente. Mais do que uma prótese, ela sonha em recuperar a autoestima, a confiança e a liberdade de viver sem que a violência sofrida continue definindo sua vida. Que essa corrente de solidariedade siga crescendo e que em breve possamos celebrar mais um capítulo de superação, dignidade e recomeço. Jorge Viana faz balanço da própria trajetória, critica o cenário atual do Acre e apresenta a proposta para o futuro, minha gente, em podcast aí, encontro marcado do nosso amigo Acioli. A ação da PM termina com a apreensão de armas, drogas e prisão de suspeito em Tarauacá. Tarauacá entra para a história, minha gente. O município é o único do Acre a conquistar a medalha Paulo Freire do MEC. Semana de trabalho intenso. Janaína Furtado destaca avanços na educação, diálogo com categorias e defesa da UFAC em Tarauacá. Inclusive, pessoal, falando aí sobre educação, né? A gente estava marcado hoje para receber o reitor do IFAC aqui do nosso programa, ter aquele papo bacana. Lembrando que o TK vai sediar aí, né, o GIFAC 2026. Mas aconteceram alguns imprevistos e ficou marcada para amanhã a gente receber o reitor do IFAC aqui no nosso programa, batendo aquele papo bacana aí sobre educação, sobre esporte. Então vai ser muito bacana, não perca, tá? Conselho Municipal de Saúde de Tarauacá aprova a realização da 9ª Conferência Municipal de Saúde. Câmara de Tarauacá encerra a semana legislativa com 3 sessões, a aprovação de projetos e avanços para a educação, infraestrutura e participação popular. São agora 9h27, minha gente boa, minha gente linda, estou eu ficando por aqui, tá? Nosso programa aí, Bom Dia Tarauacá, vai se encerrando, deixa eu ver, ah não, gente, peraí, deixa eu ver, mais gente aqui mandou áudio no nosso grupo do WhatsApp, tá? A gente vai só ver aqui o que o pessoal tá mandando. Gente, podem mandar seus áudios, tá? A gente manda aqui com muito carinho pra vocês.
1: Bom dia, dona Rose, gostaria bom dia, de querida. Passar uma no seu Pedro Fifi lá no Seringal Transual. Mande dizer pro Rael que ele coloque sei lá no sinal, que dê sinal, que eu vou ligar para ele. Tá? Que eu mando mensagem aqui é a Juliana.
0: Então tá aí, né? Coloca o celular no sinal, viu, rapaz? Esse povo é gente boa demais, né? Dito isso, eu acredito que por hoje já deu, né? O pessoal aí do grupo já se aquietaram. Eu vou deixar vocês curtindo aí os nossos patrocinadores, né? Deixar eles aí tocando pra vocês, uma música bacana também. Lembrando que já, a partir das 10 horas, o programa Gente Debate, levando até você muitas informações, muitas notícias, aquele alô também aí pra você, tá bom? Muito obrigada aí por nos receber na sua casa, no seu trabalho, no seu carro, enfim. E lembrando que a nossa semana está só começando, tá bom? Que seja uma semana abençoada, uma semana produtiva e uma semana protegida aí pelo Espírito Santo de Deus. Forte abraço para você e até daqui a pouquinho, meio-dia, onde a gente retorna aí com o nosso Jornal do Meio-Dia, tá bom?

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3: Sexta-feira, 22 de maio de 2026. Começa agora nosso encontro diário com as notícias, informações e serviços do Poder Judiciário Acreano. Eu sou a Jacira Abidon e o Boletim TJ Acre de hoje está no ar. O Acre será destaque nacional. O Tribunal de Justiça do Estado do Acre realiza nos dias 27, 28 e 29 de maio, em Rio Branco, a 57ª edição do Fórum Nacional dos Juizados Especiais, o FONAGE, um dos maiores encontros do judiciário brasileiro, com representantes de todo o país para debater soluções que fortalecem a prestação jurisdicional. FONAGE, um grande encontro institucional que vai movimentar a economia local, fortalecer o turismo, valorizar a cultura amazônica e projetar o Acre para todo o Brasil. Tribunal de Justiça do Estado do Acre, investindo em inovação, diálogo e permitindo ao cidadão mais acesso à justiça. 50ª edição do FONAGE, dias 27, 28 e 29, no Teatro Universitário da UFAC. E atenção, projeto Cidadão de Assis Brasil foi cancelado. O Tribunal de Justiça do Estado do Acre informa o cancelamento da edição do projeto Cidadão e Casamento Coletivo previstos para os dias 21 e 22 de maio, nesta quinta e sexta-feira de 2026 em Assis Brasil. A decisão foi tomada após a solicitação oficial da Prefeitura em razão do delicado estado de saúde do vice-prefeito de Assis Brasil, Reginaldo Bezerra Martins. O TJ Acre e a Prefeitura de Assis Brasil já analisam a possibilidade de realização da ação ainda em 2026 e uma nova data será divulgada em breve.
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3: TJ Acre adota audiência única para menores que respondem em liberdade. Em reunião com o Centro de Inteligência da Justiça Estadual do Acre, foi aprovada a proposição com o objetivo de melhorar a segurança jurídica e estabelecer um entendimento sobre a situação para todas as juízas e juízes de direito do Estado. Vamos saber de mais informações com Emanuele Falqueto. O Centro de Inteligência da Justiça Estadual do Acre aprovou nesta terça-feira, dia 19 de maio, uma nota técnica para que as audiências de apresentação e as de instrução nos casos de adolescentes que respondam por atos infracionais, mas não estejam apreendidos, sejam realizadas em um único momento. A reunião e o debate foram conduzidos pela vice-presidente do Tribunal de Justiça do Acre, desembargadora Regina Ferrari, e contaram com a participação dos integrantes do Centro de Inteligência da Justiça Estadual, as juízas e os juízes de direito, Zenice Cardoso, Marcelo Coelho e Daniel Bonfim, além dos servidores Cláudio Roberto e Luiz Brasil. O encontro foi realizado por videoconferência e teve como objetivo uniformizar o entendimento para evitar decisões e procedimentos contraditórios no âmbito do judiciário acreano em relação à aplicação do Estatuto da Criança e do Adolescente, o ECA, quanto à realização das audiências de apresentação e interrogatório de adolescentes. Foi constatado que alguns juízes e juízas estavam fazendo os atos em duas audiências e outros em um único momento. Então, a nota técnica foi apresentada para uniformizar a questão, ampliar a segurança jurídica e estabelecer um entendimento sobre a situação. Outro objetivo da proposição foi conferir mais rapidez ao processo e, em consequência, melhorar a produtividade. Dessa forma, a nota técnica foi aprovada com ajustes na redação que serão feitos e depois o conteúdo será submetido ao Centro de Inteligência para a homologação. Emanuele Falqueto para o Boletim TJ Acre.
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8: E já estão abertas as inscrições para o casamento coletivo em Brasileia. Vamos ouvir Bruna Feitosa.
9: As inscrições para o casamento coletivo do Projeto Cidadão em Brasileia já iniciaram e podem ser feitas até o dia 29 de maio, das 7 às 13 horas, na Secretaria de Assistência Social, situada na Avenida Prefeito Rolando Moreira, número 118, no centro da cidade. O Tribunal de Justiça do Acre disponibilizou 100 vagas gratuitas para o casamento coletivo marcado para o dia 26 de junho. As equipes de credenciamento realizam a triagem de documentos para habilitação. É preciso levar o documento original e cópia da certidão de nascimento, comprovante de endereço, CPF, RG e título de eleitor. Em caso de noivos divorciados, também é necessário apresentar a certidão de casamento original com a averbação do divórcio. O documento deve ser atualizado com expedição nos últimos 6 meses. Em caso de noivos com idade entre 16 e 18 anos, os pais devem estar presentes no ato da inscrição, portando os documentos oficiais. O Projeto Cidadão será realizado nos dias 25 e 26, na Escola Estadual Cairala, José Cairala, situada na Avenida José Ruilino, 577, com a oferta de diversos serviços gratuitos para a população. O encerramento da ação social será marcado pelo casamento coletivo, com a celebração do evento na quadra poliesportiva da escola, às 10 horas. Bruna Feitosa para o Boletim TJ Acre.
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10: 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E a edição do Boletim TJ Acre desta sexta-feira, 22 de maio de 2026, fica por aqui. 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Produção, edição e apresentação, Jacira Abdon. Reportagens, Emanuele Falqueto e Bruna Feitosa. Jornalista responsável, Andréa Zílio. Obrigada por sua audiência, bom fim de semana e até segunda-feira.

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9: Olá, meus amigos do Acre. Eu sou a Maílza e estou aqui no Fala, Governadora. Esse momento de conversa direta com você. Nessa semana, eu estive no Rio de Janeiro, apresentando ao Brasil e ao mundo um novo Acre. Um Acre de oportunidades, de desenvolvimento sustentável e conexão internacional. E divulgamos a campanha Vem pro Acre. Mostramos nossos produtos feitos no Acre, o nosso artesanato, nossas comidas típicas, nossa cultura indígena, nossa história, nossas riquezas da floresta, nosso potencial de produzir, de crescer, de desenvolver e gerar emprego e renda para nossa população. E mostrar que o nosso estado está num ponto estratégico do Brasil para ser a porta brasileira para o Oceano Pacífico e para os mercados asiáticos. O Acre tem mais de 2 mil quilômetros de fronteira internacional e está a apenas 1.200 quilômetros do porto de Chancay, no Peru, o que pode reduzir em até 15 dias o tempo de transporte para a Ásia. e os resultados de tudo isso já começam a aparecer. Durante o evento, fechamos novos investimentos em energia limpa e conectividade, com projetos que podem gerar economia superior a 1 bilhão por ano, além de levar o desenvolvimento sustentável para as nossas comunidades isoladas. Aqui no estado, seguimos acelerando as obras estruturantes nesse verão. São mais de 350 milhões investidos em infraestrutura, mobilidade urbana e saúde pública. Retomamos a obra da Orla do 15, avançamos na nova maternidade e no complexo viário da Avenida Ceará, além de um pacote de mais de 138 milhões em obras de rodovias, ramais e pavimentação urbana em

0: alimentos do Programa Estadual de Aquisição de Alimentos, o PAA. Ainda no município, assinamos as ordens de serviço para a pavimentação de ruas e a revitalização do ginásio Hermilton Gadelha Pessoa. Além disso, entregamos kits escolares e o tão sonhado título definitivo para os moradores do bairro Bom Sucesso. E para encerrar, tenho também uma boa notícia para os nossos servidores estaduais. Iniciamos o pagamento do prêmio de valorização para quase 6 mil servidores, com um investimento superior a 12 milhões. É reconhecimento para quem trabalha diariamente cuidando da nossa população. Seguimos trabalhando com responsabilidade, união, compromisso para transformar o Acre em uma terra de oportunidades, desenvolvimento e esperança para todos. Um grande abraço, uma ótima semana e que Deus abençoe todas as famílias acreanas.
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0: Essa banda incrível.
1: Obrigada.
0: E essa plateia carinhosíssima.
1: Obrigada por nos presentear com a sua presença, viu?
0: Amém.
1: Você é luz, você traz luz. Quem é a Chevette Linda vai dar um grito aí!

0: Top demais.
1: Top demais.
0: Eles é tchau.
1: Valeu, galera. Obrigado pelo carinho.
0: Obrigado.
1: Somos fãs desse menino. Bom demais.
0: Tamo junto, viu?

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0: Agora no Acre são 10 horas e 6 minutos. Olá, muito bom dia para você que está em casa com seu rádio ligado, bom dia para você que está nos ouvindo através da internet. Hoje é segunda-feira, 25 de maio de 2026. Eu sou Damião Viana, a partir de agora até o meio-dia você vai se ligar nos acontecimentos que marcam a história de mais um dia na sua cidade, no nosso estado, no Brasil e no mundo. Bom dia Rio Branco, bom dia Acre, bom dia Brasil, bom dia aos nossos ouvintes, bom dia a você que está nos ouvindo através das ondas do rádio, você que nos ouve através das 11 emissoras da rede pública de rádio, Sistema Público de Comunicação do Acre. Estamos chegando para levar para você o melhor da notícia, as informações chegando nas 22 cidades do nosso estado. Para você que está sintonizado através da Rádio Difusora Acreana, Aldeia FM, um bom dia especial para você e a nossa equipe também. Márcio Roberto na sonoplastia, na produção, Jesse Parada, Thaís Caroline, na nossa coordenação geral aqui, Jefferson Dourado. E para você que nos ouve nos quatro cantos desta cidade, um bom dia especial para você. Hoje é, meu amigo, o dia que o Senhor fez para nós. Segundo, vamos trabalhar, é só o começo. E agora você pode participar também conosco aqui do Gente em Debate, anotando o nosso WhatsApp. Solta, Márcio Roberto, a vinheta. É, você pode enviar sua mensagem através do WhatsApp 689-9209-3888. Vou repetir, 689-9209-3888 é o nosso WhatsApp. Mande a sua mensagem por volta das 10 horas e 25 minutos. Nós vamos estar lendo aqui a sua mensagem. Se você mandar mensagem de áudio, nós vamos soltar o áudio, né? E para que você possa trazer a sua informação, você possa falar com quem você deseja. Através do Gente Debate de hoje, mande a sua mensagem, participe, ajude a construir o Gente em Debate.
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0: Vamos falar de tempo e temperatura. A semana começa com sol entre nuvens e possibilidade de chuva em áreas isoladas. Dia ventilado e com temperaturas agradáveis. Nós te contamos agora como fica a temperatura aí na sua cidade. Vamos para o Vale do Juruá. As cidades de Porto Walter, Marechal, Taumaturgo, Rodrigues Alves e Cruzeiro do Sul, a temperatura máxima hoje será de 27 graus. Já em Santa Rosa do Purus, Sena Madureira e Manuel Urbano, aqui no Baixo Acre, que inclui a capital Rio Branco, a temperatura máxima será de 26 graus. Vamos dar uma passada no Alto Acre, as cidades de Brasileia, Assis Brasil, Chapuri e Epitaciolândia terão hoje a máxima de 26 graus. E no Tarauacá em Vira, as cidades de Feijó, Tarauacá e Jordão, a máxima deve ser de 27 graus. 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
0: 10 horas, 10 minutos, segunda-feira, 25 de maio de 2026. Vamos conferir os destaques de hoje? O programa Acre pela Vida celebra 6 anos com mais de 100 ações realizadas em todo o estado. A governadora Mayuza participa de ação de saúde em Rio Branco. Em visita ao Hospital da Criança, Mayuza reafirma compromisso com a continuidade dos serviços de saúde. E ainda hoje aqui no Gente em Debate, Acre avança na excelência da gestão pública e assume terceiro lugar no ranking nacional. Café e Cultura Acreana avança em produção, qualidade e reconhecimento nacional. Começam nesta segunda-feira as inscrições para o Enem 2026. Trabalhadores já podem usar parte do saldo do FGTS para renegociar dívidas pelo novo Desenrola Brasil. Ônibus do transporte coletivo pega fogo em Rio Branco. 6 pessoas estavam no veículo. E mais, motociclista sofre fratura craniana e é entubado após atropelar adolescente em Rio Branco. Caminhonete tomba e derruba portão de residência em Rio Branco, motorista fica ferido. Vamos falar de esportes, direto da Central de Esportes. O Maitá é goleado pelo Guaporé em mais um vexame no Brasileirão. E o Independência bate o Galvez e entra no G4. Vamos trazer também os resultados dos jogos da 17ª rodada do Campeonato Brasileiro Série A. Será que o seu time venceu ou o seu time perdeu? Na resenha esportiva, você vai saber, viu? Você vai saber como foi o resultado dos jogos do final de semana pelo Campeonato Brasileiro. Essas são as principais notícias do dia. Eu te conto a partir de agora aqui no Gente em Debate.
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0: Os estudantes já podem se inscrever no Enem 2026. O prazo vai até 5 de junho pela página do participante. Quem traz a informação é Renato Ribeiro.
3: Começam nesta segunda-feira as inscrições para o Exame Nacional do Ensino Médio 2026. Neste ano, a inscrição no Enem é automática para estudantes do terceiro ano da rede pública. Mas esses candidatos devem acessar a página do participante para escolher o local de prova, a língua estrangeira e os recursos de acessibilidade. O candidato também pode solicitar atendimento especializado e tratamento por nome social. E quem tiver a taxa de isenção aprovada também precisa realizar a inscrição no exame. Já para os não isentos, a taxa continua no valor de R$ 85,00 e deve ser paga até 10 de junho. O Enem 2026 será aplicado nos dias 8 e 15 de novembro. No ano passado, foram 4 milhões e 800 mil inscritos, com taxa de presença superior a 70%. Os participantes do programa Pé de Meia, que concluírem o ensino médio neste ano e participarem dos dois dias de prova do Enem, vão receber um incentivo adicional de R$ 200,00. A inscrição para o Enem vai até 5 de junho e deve ser feita exclusivamente pelo site enem.inep.gov.br/participante. Da Rádio Nacional em Brasília, Renato Ribeiro.
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0: O saldo do FGTS disponível para o novo Desenrola já pode ser acessado. A partir de hoje, os trabalhadores podem consultar o seu saldo, né, que já está disponível. Quem conta pra gente é Priscila Tereza.
4: A partir de hoje, os trabalhadores podem consultar o saldo do FGTS disponível para renegociação de dívidas no novo Desenrola. A medida vai permitir o uso de até 20% do saldo do Fundo de Garantia do Tempo de Serviço ou até R$ 1.000, prevalecendo o maior valor para amortizar ou quitar dívidas em atraso. Entre os débitos que podem ser incluídos no novo Desenrola estão os de cartão de crédito, cheque especial e crédito direto ao consumidor. Segundo o governo federal, a adesão será feita diretamente pelas instituições financeiras depois que o interessado liberar a autorização no aplicativo do FGTS. Podem aderir ao novo Desenrola os trabalhadores com renda mensal de até R$ 8.105. As instituições financeiras terão um prazo estimado de até 30 dias para formalizar os contratos e registrar as informações nos sistemas da Caixa Econômica Federal. A Caixa, por sua vez, fará a transferência direta do valor do fundo à instituição financeira após a validação do contrato, não sendo necessário comparecer às agências bancárias para concluir a operação. O trabalhador vai poder usar os recursos de contas ativas e inativas do FGTS, com prioridade para contas inativas. A estimativa é de que até R$ 8 bilhões do Fundo de Garantia possam ser usados para renegociação de dívidas por meio do programa. Além da liberação do FGTS para o novo Desenrola, nesta terça-feira, 26 de maio, mais de 10,5 milhões de trabalhadores vão receber os valores residuais do saque aniversário, liberados desde o fim do ano passado. O desbloqueio adicional estimado é de R$ 8 bilhões e 400 milhões. Os depósitos vão ser feitos automaticamente nas contas cadastradas no aplicativo do FGTS. Com informações da Agência Brasil, da Rádio Nacional no Rio de Janeiro, Priscila Tereso.
0: Agora no Acre são 10 horas e 16 minutos. A Receita Federal já recebeu 69% das declarações de imposto de renda previstas para este ano. Mais de 30 milhões de contribuintes já acertaram as contas com o Leão. Quem conta pra gente é Daniela Longuinho.
5: Há 6 dias do fim do prazo para a entrega da declaração do Imposto de Renda 2026, mais de 30 milhões de contribuintes já acertaram as contas com o Leão. Até o meio-dia deste sábado, a Receita Federal recebeu cerca de 30 milhões e 440 mil declarações. O número equivale a 69% do total previsto para ser recebido este ano. O Fisco estima receber 44 milhões de declarações até a próxima sexta-feira, 29 de maio, prazo final para a entrega. De acordo com a Receita, 62% das declarações entregues até o momento têm imposto a restituir. Cerca de 21% terão que pagar imposto de renda e aproximadamente 17% não têm imposto a pagar nem a receber. Quem não enviar a declaração no prazo pagará multas de R$ 165,74 ou 1% do imposto devido, prevalecendo o maior valor. Precisa declarar o imposto de renda quem recebeu rendimentos tributáveis acima de R$ 35.585, assim como pessoas físicas que obtiveram renda bruta da atividade rural acima de R$ 177.920.
0: E a Fundação Oswaldo Cruz inaugura novo Centro de Desenvolvimento Tecnológico em Saúde, com foco voltado para o tratamento avançado contra o câncer. Vamos continuar com ela, Daniela Longuin.
5: Como parte das celebrações dos 125 anos da Fiocruz, o presidente Lula participou neste sábado, no Rio de Janeiro, da inauguração da nova sede do Centro de Desenvolvimento Tecnológico em Saúde, CDTS Fiocruz. A unidade será voltada ao estudo de vacinas, medicamentos e soluções inovadoras para o SUS, como explicou o coordenador-geral da unidade, Carlos Morel.
6: Em 2002, no Congresso Interno da Fiocruz, decidiu criar o CDTS. E eu vou ler qual foi a resolução do Congresso Interno. O desenvolvimento tecnológico de produtos e processos demanda instalações, equipamentos, processo de trabalho, forma de organização e gestão próprias. Em outras palavras, era necessário criar uma estrutura capaz de atravessar uma etapa crítica. Como é que a gente transforma conhecimento científico em soluções concretas para o SUS? Foram necessárias 2 décadas para a gente chegar ao dia de hoje. Mas essas 2 décadas expressam também a resiliência da Fiocruz.
5: A Fiocruz também passará a contar com um Centro de Desenvolvimento e Produção de Terapias, CARTECEL, dedicado a um dos tratamentos mais avançados do mundo contra o câncer. Trata-se de uma terapia que utiliza as próprias células imunológicas do corpo para atingir e destruir células infectadas. Foi o que aconteceu com o publicitário Paulo Peregrino, de 61 anos, que teve remissão de um linfoma usando a terapia inovadora, após 13 anos lutando contra a doença. O ministro da Saúde, Alexandre Padilha, destacou que o tratamento de alto custo ficará disponível gratuitamente no SUS e citou o caso bem-sucedido de Peregrino, que esteve presente no evento.
7: A diferença da Fiocruz é que um tratamento que hoje custa $350 a $400 mil, mais de R$2 milhões, graças à produção da Fiocruz, presidente, pessoas como Paulo vão poder receber esse tratamento pelo SUS, de graça, como direito.
5: Foram investidos R$330 milhões do governo federal no projeto de terapia CARTECEL 100% nacional. O presidente Lula afirmou que os investimentos em pesquisa e inovação são essenciais para o desenvolvimento do país.
8: O que a gente ouve muito no governo é o seguinte: tá, custa muito, é muito caro, não tem dinheiro. Isso é o que a gente mais ouve. E as pessoas nunca param para se perguntar quanto custa não fazer. E esse é o desafio que nós temos que ter daqui para frente no Brasil. Se a gente quiser tirar o Brasil do rol dos países em via de desenvolvimento e colocar o Brasil no rol dos países altamente desenvolvidos.
5: A tecnologia mira brasileiros que enfrentam leucemia, linfoma e mielo múltiplo. A iniciativa é resultado de uma parceria firmada em 2023 entre Fiocruz, Ministério da Saúde e a organização norte-americana Caring Cross. Os primeiros pacientes devem participar dos estudos clínicos e começar a receber tratamento experimental no segundo semestre deste ano.
0: Agora no Acre são 10 horas e 21 minutos, 10 e 21.
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0: A Organização Mundial da Saúde informou que mais de 900 casos suspeitos de ebola já foram identificados na República Democrática do Congo. Desses, 101 foram confirmados. O alerta foi divulgado pelo diretor-geral da Organização Mundial da Saúde, Tedros Adhanom, em meio aos esforços para ampliar a vigilância da doença no país africano. O Ministério da Saúde congolês também confirmou mais de 200 mortes relacionadas ao surto registrado em 3 províncias. O ebola é uma doença viral grave, transmitida pelo contato direto com fluidos corporais e pode causar hemorragias e falência múltipla de órgãos. O atual surto é provocado pela cepa Bundibugyo, que ainda não possui vacina ou tratamento aprovado. Nos últimos 50 anos, a doença já causou mais de 15 mil mortes no continente africano. A situação é preocupante. O Papa Leão XIV fez nesta segunda-feira um pedido histórico, de perdão pelo papel da Igreja Católica na legitimação da escravidão ao longo dos séculos. Isso aqui é uma ação que o Papa pediu perdão nesta segunda-feira. A situação no Congo, com a ebola, não é fácil. Não é fácil. E o mundo está preocupado com essa situação. Agora, 10 horas, 10h24, o Papa Leão XIV, como eu trouxe essa informação, ele fez nesta segunda-feira um pedido histórico de perdão pelo papel da Igreja Católica na legitimação da escravidão ao longo dos séculos, em sua primeira encíclica chamada Magnífica Humanitas. Autorizaram a escravização de povos considerados infiéis durante o período colonial. Leão XIV afirmou que essa prática representa uma ferida na memória cristã. Ele destacou, o Papa Leão XIV. Destaca que a Igreja demorou a condenar oficialmente a escravidão. O Papa também relacionou o passado escravagista às novas formas de exploração ligadas à revolução digital e ao avanço da inteligência artificial. O pedido de desculpas responde a reivindicações históricas de movimentos católicos e estudiosos que cobravam um reconhecimento formal da Santa Sé sobre sua participação no tráfico de pessoas escravizadas. Então o Papa faz um pedido de perdão em público, né? Aí o mundo todo ficar sabendo dessa situação. Questão de forma de exploração ligada à Revolução Digital, como acabamos de trazer aqui. E o Papa Leão XIV, ele fez esse pedido de perdão, ele fez essa declaração nesta segunda-feira. Seguindo, ainda com notícias internacionais, Ana Carolina Feliz traz para a gente informações sobre o Irã, que confirma progresso em negociações com Estados Unidos. Mesmo em meio à guerra, milhares de iranianos saem em peregrinação em direção à Meca, na Arábia Saudita. Saberemos também como andam as eleições presidenciais da Colômbia. Essas e outras informações você confere agora no Giro Internacional.
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10: Você ouve a RFI, estes são os destaques desta segunda-feira, 25 de maio. O Irã confirmou que houve progresso nas negociações com os Estados Unidos, mas rejeitou a ideia de um acordo iminente. Já o secretário de Estado americano, Marco Rubio, afirmou nesta segunda que Washington estava perto de alcançar um acordo sólido com Teherã. As declarações de Rubio contrariam as do presidente Donald Trump, que na véspera afirmou que não pretendia apressar um acordo de paz. O exército israelense pediu na segunda-feira a evacuação de aldeias no sul do Líbano em antecipação a ataques planejados contra o Hezbollah. O presidente libanês afirmou nesta segunda-feira que sua exigência de uma retirada israelense completa do sul do Líbano era inegociável. As negociações entre Israel e o Líbano devem ser retomadas esta semana em Washington. Cerca de 1,5 milhão de muçulmanos iniciaram nesta segunda-feira os rituais do Hajj, a peregrinação à Meca, que acontece em meio à guerra no Oriente Médio. A Arábia Saudita e seus vizinhos do Golfo, aliados de Washington, sofreram ataques de drones e mísseis iranianos em retaliação à ofensiva israelense-americana lançada em 28 de fevereiro. Mas Riad está empenhada em manter a política separada da peregrinação, que atrai milhares de iranianos todos os anos. Apesar do conflito, não houve queda significativa nas reservas de voos e hotéis, segundo agências de turismo. A campanha para a eleição presidencial da Colômbia terminou no domingo. O senador de esquerda, Iván Cepeda, lidera as pesquisas que prevêem um segundo turno entre ele e o candidato de extrema-direita, Abelardo de la Espriella. O primeiro turno acontece no próximo domingo. A campanha presidencial foi marcada pelo assassinato do candidato de direita, Miguel Uribe, em um comício em agosto de 2025. A França atravessa uma onda de calor precoce que começou no fim de semana. 18 departamentos, incluindo Paris e seus subúrbios, estão em alerta nesta terça-feira, segundo o Serviço Meteorológico Francês, em seu boletim publicado na manhã de hoje. As temperaturas máximas permanecem muito altas para esta época do ano e devem alcançar os 36 graus em algumas partes do país. A Rádio França Internacional lança nesta segunda-feira um novo serviço de mídia social em língua armênia voltado para o público jovem e para o combate à desinformação antes das eleições parlamentares de junho. Rádio França Internacional, em parceria com a agência Rádio Web de Paris, Ana Carolina Pelis.
0: Agora são 10 horas e 29 minutos, 10h29. Olha o Sebrae, vou falar do Sebrae daqui a pouco, mas eu quero trazer primeiro oportunidade de emprego para você.
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0: Hoje o CID está oferecendo 137 novas vagas. Entre elas, duas vagas para fiel de depósito, duas para oficial de serviços gerais na manutenção de edificações e três para embalador PCD. Para mais informações, entre em contato pelo WhatsApp 0800-647-8182, é o WhatsApp do Cine. Falar em oportunidade, o Sebrae abre seleção com mais de 80 vagas para Programa Agente Local de Inovação no Acre. O Sebrae no Acre está com mais de 80 vagas abertas para orientadores e bolsistas do Programa Agente Local de Inovação. Olhe, em diversas regiões do estado, com bolsas de até R$ 6.000, de R$ 6.500 e R$ 5.000. As contratações acontecerão de forma imediata e haverá também informação de cadastro reserva. Para concorrer à função de agente, é necessário possuir nível superior completo e para os orientadores é necessário pós-graduação. Tá bom? Na verdade, isso aqui já passou até o dia 22, tá? Com isso, até o dia 22. Vamos seguir aqui, ó. 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Curso ideal para quem quer entrar em uma profissão que pode pagar até R$ 6.000 por mês, para homens e mulheres de todas as idades que querem mudar de vida. Não é necessário CNH e nem comprovação de estudo. 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Matrícula somente nos dias 25, hoje, né, 26 e 27 de maio, na tenda da MVB, montada no terminal urbano, em frente ao acesso da bilheteria eletrônica, das 8 às 18 horas. Tá dado o recado. Vamos saber quem está no... aqui, Márcio Roberto. Vamos para os nossos ouvintes? Chama.
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0: Evandro Diniz, bom dia, Damião Viana, Jéssica Parada e toda a equipe desse maravilhoso programa. Ganhar do Mengão com 10 é fácil. Quero ver ganhar com o time completo. É verdade, Evandro. Daqui a pouquinho nós vamos falar de esporte, tá bom? Quem está na escuta também, bom dia, ele é boa tarde, né? Boa tarde, Jéssica Parada, boa tarde, Thaís Caroline, boa tarde, Márcio Roberto, Damião Viana. Que essa semana que se inicia seja abençoada por Deus para todos os que fazem o programa Gente Debate. Pelas ondas sonoras da Rádio Difusora Criando a Voz das Selvas, Elias Maia, de Morada Nova, no Ceará. Um abração, Elias. Muito obrigado, viu, pelo carinho da audiência. Também está na escuta o Juraci Moreira. Juraci Moreira está lá, é Tucumã Universitário? Tucumã. Juraci está ouvindo Gente Debate lá no Tucumã. E você que está ouvindo Gente Debate, mande a sua mensagem e me diga aonde você está. Aonde você está ouvindo? Vamos faturar? E ainda hoje no Gente em Debate. Acre pela Vida completa 6 anos levando cidadania e mais de 100 ações à população. A governadora Maiúsa participa de visita, né, de saúde e visita ao hospital da criança durante o fim de semana. E também ônibus pega fogo na estrada do Calafate, aqui na capital Rio Branco. Operação policial recolhe celulares em presídios de Cruzeiro do Sul. Chapuri recebe hoje o mutirão da agricultura voltada à família. Foi familiar, agricultura familiar. Depois da cheia, vem a seca. Rio Juruá baixa 6 metros. O Rio Acre, em Brasileia, já está abaixo dos 2 metros. E você vai conferir também a famosa resenha esportiva. O Independência vence o Galvez e entra na zona de classificação. O Tricolor subiu aí momentaneamente a 4ª posição e está no G4. Voltamos já.
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9: Estamos de volta para a segunda meia hora do Gente Debate. Agora são 10 horas e 39 minutos. 10 e 39. Comunidade Simitumba, em Chapuri, foi a primeira a receber o programa Prefeitura na Comunidade 2026. Confira na reportagem de Josenio Oliveira. Notícia.
10: A Prefeitura de Chapuri deu início no último final de semana à primeira edição do ano do programa Prefeitura na Comunidade. A iniciativa, que já havia alcançado resultados positivos em 2025, reafirma o compromisso da gestão municipal em descentralizar o atendimento e aproximar a administração pública dos cidadãos que residem em áreas mais distantes do centro urbano. O evento, realizado no sábado na comunidade Simitumba e região, reuniu diversas secretarias municipais em uma força-tarefa dedicada a oferecer suporte, acolhimento e serviços essenciais aos moradores. Para a população local, a presença da prefeitura na comunidade traz benefícios práticos que impactam diariamente o cotidiano. Maria José Sampaio, moradora da região, destacou a importância da ação para evitar deslocamentos longos.
11: Eu acho muito importante, né, esse trabalho, muito abençoado por Deus, né, que é muito importante para nós, né, estar se constando em vida de no Chapuri, né, aqui na comunidade fica mais fácil, tudo para nós fica mais fácil. Para mim foi tudo bom, graças a Deus, tudo legal mesmo.
10: O prefeito Maxwell Maia ressaltou que a ação faz parte de um esforço contínuo da gestão Construindo o Futuro para ouvir as demandas da população e implementar soluções que transformem a realidade das comunidades rurais.
12: É a prefeitura, com todos os seus serviços, todas as suas secretarias, atendendo as nossas comunidades rurais, levando atendimentos e serviços diversos a quem mais precisa.
10: Além dos atendimentos diretos, o evento contou com atividades variadas para a comunidade, reforçando o caráter abrangente do programa, que, segundo a gestão, tem o objetivo de ser ainda mais efetivo ao longo de 2026. De Chapuri, Josene Oliveira para o Sistema Público de Comunicação do Acre.
9: Agora são 10 horas e 41 minutos, 10h41, olha só, em Cruzeiro do Sul, o rio Juruá baixa mais de 6 metros e acende alerta para seca no Vale do Juruá. Quem conta pra gente é Nonato Costa.
13: O nível do rio Juruá segue em forte vazante em Cruzeiro do Sul e chegou a 7 metros e 56 centímetros no último domingo, 24, segundo dados da Defesa Civil Municipal. No início deste mês, em 1º de maio, o manancial marcava 14 metros e 19 centímetros, provocando uma das maiores enchentes registradas no município nos últimos anos. Na ocasião, quase 30 mil pessoas foram atingidas pela cheia e mais de 250 moradores precisaram ser levados para abrigos montados em escolas do município e do estado. Com a redução superior a 6 metros em menos de 30 dias, autoridades já demonstram preocupação com a possibilidade de um verão amazônico mais severo na região do Vale do Juruá. De acordo com Iranilson Neri, da Defesa Civil de Cruzeiro do Sul, a tendência é de estiagem intensa nos próximos meses devido à influência do fenômeno climático El Nino. O El Nino vai entrar muito forte, alertou. A preocupação aumenta porque em agosto de 2025, a Agência Nacional de Águas oficializou a situação de emergência e de escassez hídricas nas bacias do Juruá e Purus, cenário que poderá voltar a ocorrer este ano. O nível dos rios continua baixando rapidamente. O volume do rio Juruá também preocupa pela dificuldade de navegação e pelo impacto no abastecimento de municípios isolados como Porto Walter e Marechal Taumaturgo, que dependem do transporte fluvial por não possuírem ligação terrestre com outras cidades do Acre. De Cruzeiro do Sul, Nonato Costa para o Sistema Público de Comunicação do Acre.
9: Agora são 10 horas 43 minutos e hoje em Chapuri, né? Chapuri recebe o mutirão da agricultura voltada familiar. A ação é uma parceria entre o Ministério do Desenvolvimento Agrário, Federação dos Trabalhadores em Agricultura do Acre e o Sindicato dos Trabalhadores Rurais. Quem conta pra gente é a Remari Cardoso.
14: O Sindicato dos Trabalhadores Rurais de Chapuri realiza nesta segunda-feira um grande mutirão voltado aos agricultores familiares do município. A ação começa às 8 horas da manhã e vai oferecer emissão e regularização do Cadastro Nacional da Agricultura Familiar, o CAF, além de acesso ao microcrédito rural pelo Pronaf A e Pronaf B. O atendimento acontece na sede do sindicato e contará também com orientações sobre o consumo consciente de energia elétrica e a apresentação de programas de assistência técnica para produtores rurais. Segundo os organizadores, dezenas de famílias poderão ser contempladas com assistência técnica e acompanhamento produtivo. O presidente do Sindicato dos Trabalhadores Rurais de Chapuri, Paulo Pinheiro, destaca que o mutirão é uma oportunidade para trabalhadores rurais regularizarem documentos e acessarem políticas públicas.
15: Teremos uma grande oportunidade de contemplar 80 famílias com um programa de assistência técnica. Essa é uma oportunidade única. Então venha você, que é ligado à agricultura familiar do nosso município, participar desse grande mutirão.
14: Já o presidente da FETACRE, Antônio Sergione, reforça que a iniciativa reúne diversas instituições para ampliar o acesso dos agricultores familiares ao crédito, assistência técnica e informação.
16: Vamos instalar um grande atendimento, onde vamos levar o microcrédito para a NAFB, a emissão de CAF, as orientações sobre o consumo consciente de energia. Vamos contemplar 100 famílias em Chapuri com assistência técnica para agricultores familiares, com até 3 atividades durante 24 meses. Então você é nosso convidado especial.
14: A expectativa dos organizadores é de grande participação de trabalhadores e trabalhadoras rurais de Chapuri e comunidade da zona rural do município. O atendimento será realizado durante todo o dia de hoje na sede do Sindicato dos Trabalhadores Rurais. De Chapuri, Raimari Cardoso, para o Sistema Público de Comunicação.
9: Agora são 10 horas 46 minutos, olha, e a Coordenadora Municipal de Defesa Civil de Rio Branco divulgou, na manhã desta segunda-feira, o boletim

0: Agora nós vamos para o jogo de ontem, né? Na outra partida, o Independência entrou em campo aqui contra o Galvez, venceu e assumiu aí a quarta colocação.
1: De virada.
0: De virada, 3-1.
1: É, porque o Galvez fez 1-0 com o baixinho Giovani, um cruzamento que veio da uma cobrança de falta do Leozinho, jogou na área, o Giovani bem colocado, os grandalhões da zaga do Independência não acharam a bola e ele baixinho foi lá, cabeceou no cantinho do Bretas, fazendo 1-0. Ainda no primeiro tempo, o Independência chegou ao empate com o Diogo, bateu pro gol, né? Chegou, a bola chegou no Pitel, na verdade, bateu pro gol cruzado, e o Diego, zagueiro, né? Bateu na bola contra, né? Foi o empate de 1-1. Segundo tempo, o Independência continuou para cima, e o Diego, novamente, estava com a bola dominada, poderia ter voltado pro goleiro, o goleiro tá dando um chutão, o Matheus, não. Ele foi sair jogando, quando tocou do lado, o Pitel interceptou, ganhou a bola, entrou na área, passou no meio de dois e o Diego fez o pênalti.
0: Aí, meu amigo.
1: Pênalti, o juiz estava pertinho, já apitou e meteu o cartão amarelo. E o Pitel foi lá, bateu e fez. Agora, o terceiro gol do Independência foi um golaço.
0: Foi?
1: O Diogo foi pela esquerda, fez o cruzamento certinho no pé do Cauã. O Cauã só deu aquela meio voleio assim.
0: E aquele, igual o Bebeto fazia antigamente?
1: Mas não foi nem como o Bebeto, que o Bebeto ainda subiu com as duas e bateu, né? O Cauã não. O Cauã só esperou ela e bateu e já ficou sentado. Porque ela foi no ângulo. E ficou sentado esperando. A comemoração dos adultos. Dos companheiros. Foram lá e comemorar. Mas foi um golaço, né? 3-1 foi o placar do jogo, de virada. É bom que se diga, Damião, que antes do jogo, o presidente José Eugênio Leão Braga Macapá reuniu com os jogadores e comissão técnica ali mesmo no meio campo e disse o seguinte, ó, tem R$30 mil aí para vocês ganharem esse jogo e o outro.
0: 30 mil?
1: É a classificação, é. Aí foram lá, ganharam ontem, que era o mais difícil. No próximo sábado, é no Tonicão, aí tem, sabe quem? O Lanterna, o Maitá.
0: Fica fácil.
1: Aí
0: né?
1: Vai estar.
0: Mas então, Alberto, quais são as chances, pensando aqui no time de Porto Velho, quais são as chances das duas equipes aí querendo avançarem?
1: Olha, a chance é grande, né? Se o Galvez fizer o dever de casa, né? Vencer aí o Porto Velho, que é confronto direto, né? O Porto Velho cai, né? Cai e o Independência avança juntamente com o Galvez, porque hoje o Porto Velho tem 12 pontos, Damião. E, logicamente, que se perder aqui, né, que vai jogar contra o Galvez, né, a classificação está assim, o Guaporé tem 18, o Araguaína tem 15, esses dois estão classificados.
0: É duas vagas para três agora.
1: Aí vem Porto Velho com 12, o Independência com 11 e o Galvez com 10.
0: Então,
1: confronto direto, Galvez e Porto Velho.
0: Só depende dele.
1: Aí o Maitá vai pegar o Independência, o Maitá tem 8 jogos, 8 derrotas, né? Então o Independência pode ir a 14 pontos aqui. E o Galvez ganhando, vai a 13.
0: Assume a quarta colocação.
1: A quarta posição. Aí volta que o Porto Velho vai ter que se virar na última rodada.
0: Para poder.
1: Né, que vai jogar em casa, né? Então
0: tem chance, né, Alberto?
1: Tem chance.
0: As duas equipes com chance.
1: Dois times com chance aqui de classificação. Veio agora aqui a confirmação, porque se você olhar na tabela, está lá os dois jogos para a Arena, mas chegou aqui agora o IMT. Arena da Floresta, dia 31, o Maitá Independência, né? Dia 31. E dia 30, melhor dizendo aqui, é Tonicão, dia 30, olha só, veio aqui, ó. Antônio Aquino Lopes.
0: No sábado, né?
1: No sábado, às 18 horas,
0: isso.
1: Que é 20 horas horário de Brasília, tem aqui o Galvez contra o Porto Velho.
0: Alberto, o Galvez só depende dele, vencendo essa partida aí.
1: E o último jogo dele é contra o Araguaína, já classificado.
0: Pois é.
1: Lá então, em Araguaína.
0: Só depende das forças do Galvez para se quiser classificar.
1: Exatamente.
0: Né? E o Porto Velho na última partida pega quem?
1: Eu tenho que olhar agora.
0: Porque dependendo da situação, vem mais, Alberto. Porto Velho, última partida lá da Série D, porque dependendo.
1: Nós vamos ter essa rodada agora. Aí vamos ter uma parada aí somente dia 14 e 15, né, que vai voltar aí o campeonato, a última
0: pra
1: rodada.
0: Para fechar a última rodada.
1: A décima rodada, para fechar. Então, teremos esses jogos aqui sábado e domingo, né? E aí dá uma parada no final de semana seguinte, que é 6 e 7, se eu não lembro

0: Se não estou enganado. Aí vem 14 e 15.
1: É porque na sequência já vem Copa do Mundo, né?
0: Aí vem 14 e 15, que é o fechamento.
1: Dessa primeira rodada, primeira fase.
0: Primeiro
1: agora,
0: segundo.
1: Alberto, aí a próxima fase só depois da Copa.
0: Aí vai depender, porque.
1: Aí, meu amigo, não tem dificuldade.
0: E é lá, né?
1: Então tá difícil. Dependendo, não, se defender.
0: Depende do Galvez. Se eu vencer aqui e conseguir um empate lá, né, ainda não dá, porque tem que ganhar duas.
1: Nós falamos aqui desde o início, Alberto. Quando iniciou esse nosso bate-papo sobre Série D, aí você falou, não, a equipe do Maitá vai jogar com o time sub-20. Né,
0: e emprestado.
1: E a nossa conversa foi a seguinte: não tem como tu colocar um time sub-20 no profissional. Não faz sentido, né?
0: Não faz sentido.
1: E aí a prova está aí. Aquilo que nós falamos lá não era crítica. Não. Crítica por crítica. Era porque realmente um campeonato brasileiro de Série D, os caras têm que ser jogadores cascudos, né?
0: Olha, e ainda por cima, Damião, perderam 4, né?
1: Pois é.
0: 4 que retornaram ao Galvez. 4 que retornaram ao Galvez.
1: Então.
0: 4 que eu digo porque o Cleitinho era mais um que estava lá, fazia uma fumacinha, ele foi embora para jogar a 2 de São Paulo.
1: Não é isso?
0: Né? A Série A2 lá de São Paulo. Então, então somando aí dá 5, né?
1: 5. Perde meio time, praticamente.
0: Perde meio time. E aí... não tem para onde correr. Esse grupo A2 aí.
1: Situação.
0: Fácil o Maitá nós fazer nenhum ponto.
1: Pois é.
0: Nenhum ponto.
1: Se a equipe.
0: Até porque quem vai jogar com ele está precisando de pontos.
1: É. Classificação, né?
0: Exatamente.
1: Agora, ontem, nós vamos começar a rodada, 17ª rodada do Campeonato Brasileiro. Não quero nem comentar, Márcio Roberto. Márcio Roberto já me olhou aqui. A 17ª rodada. Que coisa, meu amigo. Alberto, que coisa, hein?
0: Vamos aos jogos de sábado, não, nem tanto,
1: vamos,
0: né?
1: Lá.
0: Mas sábado aconteceu, o São Paulo empatou com o Botafogo em 1-1. O Vitória ganhou do Internacional 2-0. O Grêmio, rapaz, revirou para cima do Santos.
1: Você viu?
0: 3-2.
1: E o Everton está mostrando por que foi chamado.
0: Exatamente. O Mirassol venceu o Fluminense. Mas foi gafado o Fluminense.
1: Foi.
0: Rapaz, o cara quase arranca a camisa do Samuel Xavier. O Arthur deu o pênalti, aí o VAR chamou. Não foi não. Aí o Arthur foi lá e disse, não valeu não o pênalti. O marquei.
1: Tirou
0: o pênalti.
1: Ele não foi olhar não? Não.
0: Foi, ele não vai.
1: Mesmo assim, ele não foi pênalti.
0: Internacional teve jogador expulso, Santos teve jogador expulso, Flamengo e Palmeiras teve expulso.
1: Agora eu vou te falar, Flamengo e Palmeiras. Fala um comentário rápido aqui. Rapaz, esses estrangeiros que estão jogando no Flamengo, eu vou te falar. Quando é agora foi o Plata. O Plata, jogos decisivos, o Plata é expulso.
0: O Carrascal.
1: Agora o Carrascal, pois é. Rapaz, o que está acontecendo com esses caras?
0: 3-0.
1: E o Flamengo está jogando bem. Com 11 contra 11, o Flamengo estava muito bem. Né? Mas depois, um a menos. Né? Jogar com a menos com o Palmeiras é difícil.
0: É difícil, né? É difícil. E estava 11 anos sem perder no Maracanã. Sem perder no Maracanã. Então perdeu e a diferença aumentou, né?
1: 8, né? Agora 7 pontos, né?
0: E aí,
1: mas ainda tem um jogo a menos.
0: Você fala
1: mas...
0: um jogo a menos, que é no Maracanã, contra o Mirassol, que o Mirassol vem crescendo a cada jogo que passa, né? Não é fácil não. Ontem o Cruzeiro venceu a Chape 2-1, o Remo fez 1-0 no Atlético Paranaense, mas tomou a virada 2-1, o Corinthians venceu o Atlético Mineiro 1-0, e o Vasco em casa, hein?
1: Perdeu?
0: Em casa, rapaz. Tomou um vareio do Red Bull Bragantino. 3-0, porque o Sacha desperdiçou um pênalti. Jogou pra cima.
1: Né? Resolveu errar.
0: E a torcida acabou o amor.
1: Acabou?
0: Acabou o amor pelo Renato Gaúcho, e ontem jogaram até copo nele. Mas a diretoria bancou ele. Ele disse que não tinha condições emocionais de ir para a coletiva.
1: Ele falou?
0: Falou. Foi o diretor que foi para a coletiva lá.
1: Tá emotivo,
0: né? Tá bem emotivo. Ele teve uma hora que a torcida pegou no pé dele, ele não sei.
1: Deu legal.
0: Olhou para trás, valeu. Porque ali no São Januário dá para ouvir. E ouvir muito bem. Em cima, tá certo?
1: Pronto.
0: Então essa é a situação, Damião. E voltaremos amanhã, né?
1: Claro.
0: Estamos aí improvisados aqui no estúdio.
1: Você percebe aí que o estúdio está ficando...
0: Estúdio, né?
1: Isso.
0: E o outro estúdio está...
1: Mas o estúdio está ficando perfeito, né?
0: Tá
1: ali, equipamentos, ali,
0: trocando,
1: né?
0: Os equipamentos, mas aqui você sempre em primeira mão. E olha, nesse momento o presidente da Federação Acreana de Atletismo está seguindo com destino a Tarauacá, e porque ele vai ter atletismo nos jogos do IFAC que estão acontecendo lá em Feijó, na verdade, né?
1: Feijó.
0: Em Feijó que estão acontecendo os jogos lá.
1: Sandi.
0: E o João Jacome, que é o presidente da Federação Acreana de Atletismo, está seguindo para essa jornada lá no interior do Acre. A todos, um bom dia. Amanhã voltaremos aqui dentro do Gente Debate. Daqui a pouco tem lance esportivo com tudo que aconteceu na rodada deste final de semana.
1: Beleza, Alberto. Agora são 10 horas e 59 minutos. Olha, nós vamos fazer o seguinte, meu caro Márcio Alberto. Vamos chamar esse material aqui? Nós temos duas matérias aqui para trazer. Donato Costa, né? Nós trouxemos anteriormente informações sobre a porcentagem das declarações, né, já processadas do nível do Brasil e aqui no nosso estado. Donato Costa nos traz informações de que o Vale do Jurá concentra parte relevante das declarações do Imposto de Renda no Acre. Tá ok esse material, Donato? Declaração de Imposto de Renda do Vale do Jurá. Donato vai trazer para a gente essa informação agora. Vamos conferir.
2: Vale do Jiruá aparece entre os destaques no volume de declarações do Imposto de Renda à Pessoa Física 2026 no Acre, segundo dados divulgados pela Receita Federal. Na região, o município de Cruzeiro do Sul lidera com 8.920 declarações enviadas até esta segunda-feira, 25, mantendo-se como o principal polo fora da capital. Em seguida, aparecem Tarauacá com 2.244 registros, além de outros municípios do Vale do Jiruá e em torno, que também apresentaram participação crescente no envio das declarações. Os números reforçam a tendência de digitalização no processo de prestação de contas ao fisco. Em várias cidades da região, a adesão ao modelo pré-preenchido tem se destacado, especialmente em localidades como Porto Walter, que figura entre os maiores índices de uso da ferramenta no estado. Apesar do avanço tecnológico, o volume de declarações na região ainda apresenta uma redução em comparação a anos anteriores, acompanhando a tendência observada em outras partes do Acre. Em Cruzeiro do Sul, por exemplo, houve queda em relação ao último ciclo, embora o município continue sendo o principal centro econômico e administrativo do Vale do Jiruá. Especialistas apontam que fatores como migração temporária, variações do mercado de trabalho e ajustes cadastrais podem influenciar diretamente o número de declarações em municípios do interior. Ainda assim, o desempenho do Vale do Jiruá confirma sua importância no cenário econômico e fiscal do estado, mantendo participação significativa no total de contribuintes acreanos e acompanhando a expansão dos serviços digitais da Receita Federal. De Cruzeiro do Sul, com informações do site Jiruá 24 Horas, Nonato Costa para o Sistema Público de Comunicação do Acre.
1: E o INSS paga a segunda parcela do 13º aos aposentados e pensionistas. Cerca de 39 milhões serão transferidos a partir de hoje. Confira na reportagem de Ronaldo.
3: Aposentados e pensionistas do INSS começa a ser paga nesta segunda-feira. O calendário segue até o dia 8 de junho, conforme o número final do benefício. Mais de 35 milhões de assegurados receberão o pagamento antecipado, medida autorizada pelo governo federal, que deve injetar cerca de 39 bilhões na economia nesta etapa. Tem direito ao benefício os aposentados, pensionistas e assegurados que recebem auxílio do INSS, já os beneficiários do BPC e da renda mensal vitalícia não recebem o 13º salário. A consulta do valor pode ser feita pelo aplicativo ou sistema do Meu INSS, na opção Extrato de Pagamento. Ronaldo Duarte, para o Sistema Público de Comunicação.
1: Muito obrigado, Ronaldo Duarte. Agora são 11 horas e 3 minutos. Vamos faturar? E na sequência, ônibus pega fogo na estrada do Calafate, em Rio Branco. Operação policial recolhe celulares em presídios de Cruzeiro do Sul. Acre pela Vida completa 6 anos, levando cidadania e mais de 100 ações à população. E já a seguir, a governadora Maiusa participa de saúde e visita Hospital da Criança durante o fim de semana. E um bate-papo com Luciano Mourão, tem oportunidade de curso. Você não pode perder, é curso grátis de operador de máquinas pesadas. Voltamos já!
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1: Agora no Acre são 11 horas e 9 minutos, 11 e 9, estamos de volta para a terceira meia hora do Gente em Debate. Olha, antes de entrarmos aqui no nosso bate-papo, eu vou fazer um registro, mas nós terminamos o bloco e não falamos dos nossos ouvintes. Olha, eu estou com uma mensagem aqui, está perguntando se já faz uns dias que está fora do programa, agora Jéssica Parada está conosco aqui, tá bom? 3-0 para o Palmeiras, esse é meu Verdão, mas acontece, né? Acontece, é o Isaac mandando uma mensagem aqui, registrando a audiência também, estou ligado no Gente Debate aqui no estúdio da Aldeia FM de Cruzeiro do Sul, junto com o parceiro, né, Dudu Félix. Um abraço a meus nobres colegas de trabalho, um abração, Ednei Mesquita, tá lá em Cruzeiro do Sul, Ednei Mesquita, juntamente com a equipe lá do Juruá, na Rádio FM lá do Juruá. Ligado no Gente em Debate, né? Tá trabalhando e ouvindo Gente em Debate. Também você, das outras rádios, são 11 emissoras da rede pública de rádio, manda tua mensagem para cá, diz para mim onde você está ouvindo. Tá ligado no Gente em Debate? Envia sua mensagem e nós vamos registrar com toda certeza. Agora são 11h10, a vinheta, Márcio Alberto.
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1: Eu vou conversar aqui com o Luciano Mourão, que é diretor regional da empresa MVB Cursos. E nós vamos falar sobre oportunidade. Você tem escutado, não tem? Todos os dias aqui no Gente Debate eu trago. Atenção, pessoal de Rio Branco! Chegou o que você estava esperando. O que você estava esperando? Olha só, o Programa Nacional Educação Igual para Todos, direto de Brasília, estar na sua cidade trazendo uma oportunidade única. É única mesmo. Quem vai falar com a gente a respeito dessa oportunidade única é o Luciano. Luciano, primeiramente, bom dia. Seja bem-vindo aqui ao Gente Debate.
14: Bom dia, Damião. Obrigado pela oportunidade de estarmos aqui nessa rádio maravilhosa, né, no programa da Gente, Debate. E eu me chamo Luciano Mourão. Eu sou o diretor executivo da MVB Cursos. A nossa empresa já está há 15 anos no mercado, estamos ali em Brasília, nossa sede, num Palácio da Agricultura, no 17º andar. De lá, nós administramos todas as cidades escolhidas para esse curso no Brasil inteiro.
1: Vocês estão trazendo esse curso, nós vamos falar aqui da nossa região, vamos falar aqui do Norte, mas como você acabou de dizer, no Brasil inteiro, a MVB Cursos realiza esses cursos de operador. Aqui eu estou... só para você ter uma informação, antes do Luciano falar, o curso é grátis, né? Curso grátis de operador de máquinas. Quais são as máquinas que o cidadão vai operar depois de fazer o curso, depois de aprender?
14: As máquinas vão ser a pá carregadeira, a reta escavadeira e o trator agrícola. Você escolhe uma dessas máquinas e faz o curso 100% gratuito.
1: Luciano, falando desses cursos e oportunidade, é claro. Aí o cidadão, pô, vou fazer esse curso, eu penso em ganhar um salário em torno de 5 a 6 mil reais por mês, é isso?
14: Exatamente. O salário inicial de um operador de máquina é de 3 mil em diante, né? E quando ele chega no profissionalismo, numa escavadeira hidráulica, ele chega a ganhar até 12 mil reais.
1: Olha aí, então para você que nos ouve aí, aproveite a oportunidade que eu estou batendo um papo aqui com o Luciano Mourão, diretor regional da empresa MVB Cursos. Oportunidade, meu amigo, não tem todo dia, né? Quando surge assim, aproveite. Lembrando que essas vagas são limitadas.
14: São limitadas, Damião, mas nós temos uma boa quantidade aí para atender o povo, né? Estou me ligando muito no meu Instagram, no meu WhatsApp, perguntando, Luciano, é 100% grátis? Sim, 100% grátis, isso mesmo, não, sem pegadinha, sem qualquer tipo de enganação. O curso é 100% gratuito, você não paga certificado, não paga aula teórica, não paga matrícula, não paga material didático. Então, o programa Educação Nacional para Todos, a gente seleciona 10 cidades no país, né, e aqui foi selecionado Rio Branco, e a gente escolhe para fazer o curso 100% gratuito.
1: Rio Branco é uma das.
14: É isso.
1: Das cidades. Falando do curso, vamos botar aqui para a gente entender. Esse curso é liberado para homens e mulheres ou só para homens?
14: Não, é para homens e mulheres. É o público em geral que queira ter essa profissão maravilhosa, que é operador de máquinas pesadas. O critério é ter apenas 17 anos para cima. Lembrando, não precisa comprovar grau de escolaridade e nem ter habilitação para fazer o curso.
1: 17 anos já pode?
14: 17 anos pode.
1: Olha, então para você que tem 17 anos...
14: Homens e mulheres.
1: Tá desejando aí, né, uma profissão? Tem muita gente buscando alguma coisa para fazer na vida. E a oportunidade está aí, né? É um curso onde você vai poder conduzir pá carregadeira, retroescavadeira, trator agrícola. Então, você tem a oportunidade de realizar esse curso grátis. Eu acho que é uma boa pedida, né? Para quem está querendo uma profissão, você está trazendo aqui. E o bom de tudo isso, Luciano, é que o cidadão vai fazer esse curso sem gastar um centavo.
14: Sem gastar nada, Damião. Eu vinha vindo na estrada e a estrada está em construção. Então, o canteiro de obras está aqui no estado, né? Então, não só pensar, não vou ficar só aqui, não. O Brasil inteiro tem vaga para operador de máquinas pesadas. Em Mato Grosso, isso aí chove de vagas, né? Você perguntou quem pode fazer.
1: Isso.
14: Hoje, Damião, as 30% dos operadores já são mulheres, principalmente nas colheitadeiras, né? Porque a mulher ela é mais cuidadosa, ela é mais jeitosa, então ela tem essa visão de fazer o curso, né? Então, ali na região do Centro-Oeste, a maioria das colheitadeiras já são operadas por mulheres.
1: Oportunidade, né?
14: Isso, exatamente.
1: Oportunidade para a mulherada também. Agora vamos trazer, caso o cidadão, eu me interesse em fazer esse curso, como que ele se inscreve? Vai no site, tem um local, como funciona?
14: Damião, a nossa inscrição é presencial, tá? Começou hoje, segunda-feira, ali no terminal urbano, na entrada da catraca eletrônica ali, nós temos uma tenda, nossa equipe está lá recebendo. Então, o aluno, ele vai até nós, lá nós vamos cadastrar ele no nosso sistema e ele vai acompanhar através dos grupos do WhatsApp todas as informações do curso. Então, hoje, segunda-feira, dia terça e quarta-feira, das 8 da manhã até as 6 da tarde.
1: Então, vamos lá. 25, 26 e 27.
14: Isso, exatamente. Única chance. Ah, eu vou fazer depois. Não vai fazer porque depois nós já vamos para outra cidade. Então, a MVB Curso, Programa de Educação Igual para Todos, é uma semana em cada cidade. Essa semana é aqui em Rio Branco, né? Então, aqui não perca essa oportunidade. Somente segunda, terça e quarta-feira dessa semana é a nossa pré-matrícula, porque quarta-feira à noite já tem a nossa aula.
1: Então, meu amigo, corra para lá, viu? Matrícula somente nos dias 25 hoje, 26 amanhã e 27 segunda, terça e quarta-feira. Qual a previsão de início do curso?
14: Começa quarta-feira, Damião.
1: Já na quarta?
14: Já começa quarta-feira às 19 horas, só estamos definindo um local. Mas nós vamos informar os alunos através do grupo do WhatsApp onde vai ser o local da aula. Mas nessa quarta-feira, às 19 horas, vai começar o nosso curso.
1: Luciano, pensando aqui em relação a esse curso que vocês estão trazendo aqui para as pessoas aqui em Rio Branco, o cidadão faz o curso, ele sai com o certificado e já tem assim uma projeção de oportunidade. Vocês têm noção se algumas empresas já têm um contato com vocês já para indicar esses profissionais?
14: Damião, no domingo, no dia da aula prática, nós já temos alguns empresários, principalmente aqueles que nós alugamos máquinas, né? Eles vão estar lá, eles vão estar lá acompanhando, vão ver quem vai estar se desempenhando e muita gente vai sair de lá, Damião.
1: Já está empregado.
14: Porque vários empresários, donos de máquinas, vão estar lá no local acompanhando os alunos. Então é uma oportunidade excelente para quem sonha, né, em se tornar um operador e entrar no mercado de trabalho.
1: Olha aí, aproveite, hein? Vá lá, faça o curso. O cidadão trabalha o dia todo. Ele trabalha durante o dia todo. Eu desejo fazer o curso, mas o meu tempo é só à noite. Como que ele faz?
14: Ele pede para alguém, Damião. Não, não necessariamente a pessoa tem que ir lá, mas tem que mandar ou o pai, ou a mãe, um amigo lá com os dados dele para a gente cadastrar ele no sistema. A gente não faz através do WhatsApp. É apenas presencial lá na nossa tenda.
1: As aulas serão à noite?
14: Serão à noite, na quarta, quinta e sábado à noite.
1: É rápido e um cara aprende.
14: Rápido. A máquina pesada, Damião, muita gente tem uma ideia que ela é difícil. Não, e a máquina ela é muito simples de operar. Ela tem apenas 4 movimentos. Para frente baixa, a concha, para trás levanta, para o lado esquerdo fecha e para o lado direito abre a concha. Então é muito simples. A gente vai aprender cantando, as nossas aulas são dinâmicas, por isso que a gente não cobra estudo, não cobra a CNH, porque é para todo mundo que queira mesmo aprender.
1: É o que eu tenho informado, a gente tem informado aqui, não necessariamente, né, você tem que ter a CNH.
14: Isso, exatamente. Máquinas, como a gente começa falando no nosso curso, máquina não se dirige, máquina se opera.
1: Ah, muito bem. Luciano, eu quero agradecer a sua vinda aqui no estúdio da Difusora, ao DFM, e reforça aí o convite para a turma ir lá no local para poder fazer a sua inscrição.
14: Pessoal aqui de Rio Branco, que nos ouve nessa rádio maravilhosa, não perca essa oportunidade. Hoje, terça e quarta-feira, lá no Terminal Urbano, na entrada ali da Catraca Eletrônica, leve apenas o seu CPF, o número do WhatsApp. É para homens e mulheres acima de 17 anos. Não precisa comprovar grau de escolaridade nem ter habilitação. Oportunidade de você, do domingo, já estar com o seu certificado e a sua carteira nacional de operador de máquinas pesadas, válido em todo o território nacional.
1: Já sai com a carteira?
14: Já.
1: Meu amigo.
14: Domingo ele já sai com toda a documentação.
1: Rapaz, que maravilha. Aproveite a oportunidade. A oportunidade é única, hein? Única. E aí você vai sair já preparado para ser operador de pá carregadeira, retroescavadeira, trator agrícola. É uma oportunidade única. Tu já pensou ganhar em torno de 3, 4, 5 a 6 mil reais?
14: Exatamente.
1: Essa é a oportunidade.
14: Isso mesmo.
1: Aí você veio de Brasília.
14: Viemos de Brasília, nosso escritório nós temos lá, nós mantemos todas as franquias no Brasil inteiro. E hoje Rio Branco aqui está recebendo esse curso maravilhoso, nessa oportunidade única. Em Mato Grosso também está acontecendo essa semana, então essas duas cidades são a cidade da vez.
1: Muito bem, Luciano, obrigado, sucesso. E o clima aí do Acre?
14: Tá, rapaz, olha, tá
1: pegou,
14: friozinho, tá
1: pegou
14: gostoso.
1: Pegou de surpresa esse clima.
14: Eu tive que comprar duas camisas também.
1: Veio naquela ideia de 40 graus, né?
14: Rapaz, aí foi surpresa.
1: É, mas valeu, meu irmão.
14: Clima gostoso. Gente, eu quero deixar aqui minhas considerações finais. Não perca essa oportunidade. Vá lá, faça o curso com a gente. A MVB Cursos, há mais de 14 anos no mercado, já formou mais de 1 milhão de alunos, mais de 1.200 cidades assistidas. Então, é a maior e melhor curso de operador de máquinas pesadas do país. Não perca essa oportunidade. Damião, muito obrigado pelo espaço aqui de vocês. Quero agradecer a Rádio Difusora Criana, que deu esse espaço aqui para a gente, para estar chamando o povo para esse curso de operador de máquinas pesadas.
1: Lembrando que a tenda está ali em frente ao terminal urbano.
14: Isso. Na entrada da bilheteria eletrônica.
1: Pronto. Está dado o recado. Obrigado, meu irmão. Sucesso aí, tá
14: obrigado,
1: bom?
14: Obrigado, meu.
1: Agora no Acre são 10 horas e... Ou melhor, 11 horas e 21 minutos. 11 e 21 no Acre, meu caro Márcio Beto. Notícias. Acre avança na excelência da gestão pública e assume o terceiro lugar no ranking nacional e o primeiro lugar na região norte. Quem conta pra gente é ela, Tássia Muniz.
15: O Centro de Liderança Pública está divulgando uma série de indicadores que avaliam pilares estratégicos de cada estado e um dos mais relevantes é o que mede a eficiência da máquina pública. Esse índice reflete a capacidade dos governos de entregar serviços de qualidade, utilizando de forma responsável e inteligente os recursos disponíveis. E nesse aspecto, o Acre se destacou ao alcançar o terceiro lugar no ranking nacional. O índice considera dimensões como gestão fiscal, inovação, transparência, infraestrutura e qualidade das políticas públicas. Quando um estado apresenta bom desempenho nesses pilares, os benefícios são diretos: maior credibilidade perante a população e investidores, mais capacidade de atrair recursos e parcerias, redução de desperdícios e maior efetividade das ações governamentais. Quando analisado por região, o Acre aparece em primeiro lugar no norte. Esse recorte considera a evolução de cada estado em relação a si mesmo, destacando onde houve maior avanço nos indicadores do pilar. O ranking de competitividade dos estados deixa claro: os governos que investem nas pessoas colhem os melhores resultados. E o Acre tem mostrado que, quando há prioridade política e decisão de governo, os indicadores respondem. Tácita Muniz para o Sistema Público de Comunicação do Acre.
1: Muito obrigado, Tácita Muniz. Programa Viver Bem. Aprender melhor leva ações de saúde, cidadania e educação aos moradores do bairro Bahia Nova, na Baixada da Sobral. A governadora Maiusa participou da ação e destaca a importância de ações como esta. Confira na reportagem de Ângela Villanova.
16: A governadora Maiusa Cis participou na manhã de sábado do programa Viver Bem, Aprender Melhor, realizado na Escola Francisco de Paula Filho, em Rio Branco. A iniciativa, idealizada pelo vereador Matheus Paiva, levou ações de saúde, cidadania e educação para os moradores do bairro Bahia Nova. A população teve acesso gratuito a diversos serviços nas áreas de saúde e bem-estar, incluindo exames, vacinação e atendimentos especializados, como pediatria e odontologia, além de outros procedimentos voltados ao cuidado da comunidade. Durante a ação, a governadora destacou a importância da presença do poder público nas comunidades e parabenizou os profissionais envolvidos no projeto.
17: Parabéns ao Matheus, que teve essa iniciativa, toda a sua equipe. Parabéns também aos nossos parceiros. Aqui, a Sorum está aqui representando a saúde, através da Fundacre, o Detran e tantos outros serviços que estão sendo oferecidos aqui nessa parceria de Estado com essa atividade maravilhosa promovida pelos nossos representantes nos bairros, nas comunidades, é onde as pessoas mais precisam.
16: É de extrema importância o poder público estar inserido nos bairros, atendendo com facilidade aqueles que mais precisam. Ações como essas proporcionam cidadania, destacou a governadora.
17: Olha a importância que tem a gente estar perto das pessoas, nos bairros, atendendo as escolas, atendendo as comunidades que mais precisam. E essa ação, a primeira edição do Viver Bem e Aprender Melhor. É tudo que a gente precisa para ter uma vida digna, para ter uma vida saudável, incluindo educação, saúde, serviços que estão sendo oferecidos aqui que a comunidade agradece.
16: Idealizador do projeto, o vereador Matheus Paiva, celebrou a primeira edição do programa.
18: Hoje, primeira edição aqui no bairro Bahia Nova do programa Viver Bem, Aprender Melhor. Com atendimentos oftalmológicos e temos aqui vans odontológicos, recreação para as crianças, atividades lúdicas. Tudo isso para trazer serviços de saúde, serviços de assistência. Temos aqui também a Defensoria Jurídica e a OAB com atendimentos jurídicos totalmente gratuitos.
16: A Fundação Hospitalar participa dessa ação com muito entusiasmo em colaborar com atendimentos especializados para que a nossa equipe esteja cada vez mais perto da comunidade. Ângela Villanova para o Sistema Público de Comunicação.
1: Uma outra ação realizada pelo governo promovendo cidadania, acolhimento e saúde foi realizada juntos aos moradores do Aeroporto Velho. A ação fez parte das ações do Dia da Família na escola. Thaís Caroline.
19: Moradores do bairro Aeroporto Velho, na Baixada da Sobral, em Rio Branco, participaram de uma ação voltada à saúde, cidadania e assistência social com a realização do Dia da Família na Escola, a valorização da pessoa idosa. Promovido pelo governo do Acre por meio da Secretaria de Estado de Assistência Social e Direitos Humanos. A iniciativa reuniu centenas de moradores da comunidade, oferecendo diversos serviços gratuitos na área de saúde, orientação social e garantia dos direitos. Em parceria com a Santa Casa da Amazônia, foram disponibilizadas consultas com clínico geral, pediatra, nutricionista e oftalmologista, além de testes rápidos, exames de eletrocardiograma e atividades recreativas para crianças. O evento também contou com o atendimento do PROCON, com orientações sobre a educação financeira e superendividamento, além do apoio psicológico e orientações de combate à violência contra a mulher, oferecidos pela Secretaria da Mulher. A ação também disponibilizou emissão de registro civil, serviços de combate ao subregistro e corte de cabelo gratuito para moradores. Segundo o governo do estado, mais de 200 pessoas foram atendidas durante a programação. O Dia da Família na Escola integra as ações do governo do Acre voltadas ao fortalecimento dos vínculos comunitários, inclusão social e ampliação do acesso à população aos serviços essenciais. Thaís Caroline para o Sistema Público de Comunicação do Acre.
1: Muito obrigado, Thaís Caroline. Programa Saúde na Floresta realiza mais de 1.400 atendimentos em unidades de conservação do Rio Liberdade. Quem traz os detalhes é o repórter Ronaldo Duarte.
20: O Programa Saúde na Floresta realizou mais de 1.400 atendimentos no último final de semana na unidade Gestão Ambiental Integrada do Rio Liberdade, em Cruzeiro do Sul. A ação levou serviços de saúde, assistência social e educação ambiental às famílias da região. Durante a iniciativa, foram oferecidas consultas médicas, exames laboratoriais, vacinação, atendimento odontológico, testes rápidos e distribuição de medicamentos. também houve atendimento psicológico, social e jurídico para mulheres da comunidade. Além dos serviços de saúde, mais de 100 crianças participaram de atividades de educação ambiental, promovidas pela Secretaria de Meio Ambiente. A ação é uma parceria entre o governo do Acre por meio da SEMA, SESACRE e SEMULHER, além da Prefeitura de Cruzeiro do Sul, com o objetivo de aproximar os serviços públicos das comunidades mais distantes. Ronaldo Duarte, para o Sistema Público de Comunicação.
1: Programa Acre pela Vida completa 6 anos e contabiliza mais de 100 ações em todo o estado. Quem traz a reportagem é Thaís Carolina.
19: Coordenação da Secretaria de Estado de Justiça e Segurança Pública, a SEJUSP, integração entre diversos órgãos estaduais e parceiro da sociedade civil, o programa Agri pela Vida completa 6 anos de atuação no Acre. De 2023 a março de 2026, o programa realizou 114 ações em todo o estado, atendendo cerca de 50 mil pessoas com iniciativas sociais, esportivas e educativas. A coordenadora do programa, Fátima Paiva, fala sobre os avanços do Acre pela Vida.
0: Ele nasceu em 2020, há 6 anos, em um período em que o Acre estava sob muita tensão, né, com índices criminais elevados, principalmente cometidos pelos jovens. E foi uma das saídas da Secretaria de Segurança Pública a idealização de um projeto multidisciplinar que envolve diversas secretarias do Estado do Acre, unidos na missão maior de cuidar das nossas crianças, dos nossos jovens, e através da cultura, do esporte, do lazer, do acolhimento, né, da educação. Nós levamos dignidade para esses jovens, nós levamos a perspectiva de um futuro melhor, em que eles serão cidadãos de bem, que agregarão as comunidades de onde eles vieram. E esse trabalho é realizado a muitas mãos, com muita ajuda de parceiros da iniciativa privada, de outros órgãos do Estado do Acre, dos municípios, em que nós realizamos ações, e de muitos voluntários que fazem bem e unidos por essa causa de cuidar das crianças, têm contribuído para esses resultados de excelência.
19: Entre os projetos do Acre pela Vida estão iniciativas voltadas à educação, inclusão social e apoio a famílias em situação de vulnerabilidade social. As ações já chegaram a diversos municípios acreanos e também fazem parte de campanha como Maio Laranja, de combate ao abuso e à exploração sexual de crianças e adolescentes. Durante a Operação Caminhos Seguros, realizada neste mês, a Segurança Pública recebeu 18 denúncias, atendeu 72 vítimas e realizou 2 prisões em flagrantes. A população pode colaborar com denúncias por meio dos canais Disque 100 para violações de direitos humanos, 180 para violência doméstica e pelos números 181 e 197, canais estaduais para denúncias em geral. Os atendimentos são realizados pelo Centro Integrado de Comando e Controle, garantindo sigilo e resposta rápida. Thaís Caroline, para o Sistema Público de Comunicação.
1: O artesanato do Acre ganha protagonismo nacional e gera oportunidades para mulheres através da Casa do Artesanato Acreano. Confira na reportagem Tasta Muniz.
21: A Casa do Artesanato Acreano é uma vitrine da produção local, reunindo peças que carregam a identidade e a cultura do estado. Além de movimentar a economia, o espaço fortalece o empreendedorismo, especialmente entre as mulheres, que hoje representam grande parte dos talentos expostos naquele local. A coordenadora estadual do artesanato acreano, Risoleta Queiroz, fala como funciona esse espaço.
22: Para que os artesãos possam expor suas peças na casa, eles têm que primeiramente fazer a emissão da carteira do artesanato, onde essa carteira é feita no próprio local, que na casa do artesão, onde o artesão vem com sua documentação, traz 2 peças, a gente faz a emissão da carteira deles, o cadastro no SICAB e faz a avaliação, a curadoria das peças dele, como que ele confecciona, e mediante a curadoria a gente coloca as peças para exposição e comercialização na casa.
21: Cleide Lima Clemêncio faz parte das 78,6% empreendedoras que expõem seus produtos na Casa do Artesanato.
23: O artesanato sempre fez parte da minha vida e acabou se tornando também o meu caminho de empreendedorismo.
2: Hoje vendo as minhas peças pelo Instagram, WhatsApp, na Casa do Artesanato, tem sido fundamental para dar visibilidade ao meu trabalho. A maior parte das vendas vai para fora do estado, inclusive para outros países.
21: No setor privado, essa iniciativa também ganha força. As empresárias Juliana Pejon e Raíssa Alves, da Made in Acre, fazem questão de abrir espaço para pequenos empreendedores, destacando e impulsionando a produção local.
3: Que a gente tem um espaço, a gente abre esse espaço para fortalecer mesmo, para as pessoas cada vez mais valorizem.
5: Eu acho que faz parte da missão nossa, né? Que mostrar que essas pessoas também existem aqui.
21: Kathleen Diniz, analista do Sebrae, destaca que os resultados do empreendedorismo feminino já são visíveis no Acre.
23: Por isso a gente tem programas específicos voltados ao empreendedorismo feminino, a exemplo do Sebrae Delas, que fica dentro do programa Plural, justamente para aumentar esse número de empreendedoras mulheres.
21: Tácita Muniz, para o Sistema Público de Comunicação do Acre.
1: Muito obrigado, Tácita Muniz. Vamos faturar! E ainda hoje no Gente em Debate, ônibus pega fogo na estrada do Calafate, em Rio Branco. Operação policial recolhe celulares em presídios de Cruzeiro do Sul. E nós vamos também a Sena Madureira. Pescador fica ferido durante acidente de trânsito na cidade de Sena Madureira. Voltamos já.
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1: Agora no Acre são 11h40, nós voltamos, já vamos direto para a cena Madureira. Jusabispo chegando. Pescador fica ferido durante acidente de trânsito em cena Madureira. Conta pra gente, Jusabispo. Bom dia.
10: Bom dia, Damião, e ouvintes do Sistema Público de Comunicação. Na manhã dessa sexta-feira, Damião, um acidente de trânsito foi registrado no cruzamento da rua Monsenhor Távora com a Quintino Bocaiúva, aqui em Sena Madureira, próximo ao Hospital João Câncio Fernandes. O sinistro se deu entre uma motocicleta e uma bicicleta. O morador, identificado como Chiquinho do Peixe, trafegava na bicicleta e ficou em situação pior. Ele sofreu cortes no rosto e foi encaminhado ao pronto-socorro da cidade, do hospital, para receber os devidos atendimentos. Moradores e pessoas que circulavam no momento acionaram o Corpo de Bombeiros e a polícia para os procedimentos desse sinistro. A batida ocorreu entre ele, o ciclista, e um motociclista que não foi identificado. Mas a polícia, pratica aí, está fazendo todo um trabalho de investigação para concluir esse sinistro de trânsito em nosso município de Sena Madureira. Aqui de Sena Madureira, por enquanto, são essas informações, meu amigo Damião e ouvintes, e de Sena Madureira para o Sistema Público de Comunicação, programa Gente em Debate, Jusabispo.
1: Muito obrigado, Jusabispo, trazendo as informações ao vivo, direto de Sena Madureira. Agora são 11h41, 11h41.
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1: A Polícia Penal realizou mais uma fase da Operação Multi no presídio Manuel Nery da Silva, em Cruzeiro do Sul. Durante a ação, celulares e outros materiais proibidos foram apreendidos dentro das celas. Gladys Albano.

0: edição, chegou à 11ª edição e contou com o apoio da Secretaria Nacional de Políticas Penais, do IAPEN e da Polícia Penal do Acre. Mais de 50 policiais participaram da fiscalização no presídio de Cruzeiro do Sul, como destacou Elvis Barros, diretor da unidade.
1: Fizemos aí a operação dentro dos prédios pequenos, blocos pequenos do nosso presídio, e logramos êxito na missão, onde pudemos apreender um aparelho celular, com cada um com o carregador e fone de ouvido.
0: Durante a operação, dois celulares foram apreendidos. Os aparelhos estavam com carregadores e fones de ouvido. Também foi encontrado um estoque de ferro retirado da parede de uma cela.
1: O objetivo da missão é exatamente esse, né? Coibir o contato, proibir o contato interno com o externo. A gente sabe que a organização criminosa utiliza, faz uso de aparelhos celulares para comunicação externa, até para com o intuito de fortalecer o crime lá fora, dando ordens de dentro do presídio, e nós estamos trabalhando para que isso não aconteça.
0: Os policiais penais identificaram ainda pequenas avarias em algumas celas. De acordo com a Polícia Penal, havia indícios de perfurações nas paredes.
1: Sim, inícios, né, de perfurações na parede, onde eles vão tentar todos os dias, e a Polícia Penal vai coibir todos os dias essa tentativa de fuga dos presos dentro do presídio Cruzeiro do Sul.
0: A Operação Multi, que está em sua 11ª edição, iniciou na capital Rio Branco, seguindo para o presídio de Sena Madureira. Lá, os policiais penais conseguiram apreender 5 celulares e entorpecentes no interior das celas. De Cruzeiro do Sul, Gladson Albano, para o Sistema Público de Comunicação do Acre.
2: Agora no Acre são 11 horas 44 minutos. Motociclista sofre fratura craniana e é entubado após atropelar adolescente em Rio Branco. Confira na reportagem de Thaís Caroline.
3: Um grave acidente de trânsito registrado na Avenida Boa Ventura, no bairro Vitória, em Rio Branco, deixou o motociclista Paulo Felipe Lúcio da Silva, de 25 anos, em estado crítico após o atropelamento de uma adolescente de 14 anos. Segundo testemunhas, Paulo seguia em uma motocicleta Honda Bros 160 vermelha no sentido bairro centro, quando acabou atingindo a estudante. O impacto mobilizou moradores da região, que acionaram o serviço de atendimento móvel de urgência, o SAMU. Uma ambulância de suporte básico foi enviada inicialmente ao local, mas devido à gravidade do quadro clínico do motociclista, a equipe solicitou o apoio da unidade de suporte avançado para atendimento especializado ainda na avenida. Os socorristas realizaram os procedimentos de emergência na própria pista e precisaram entubar a vítima antes da remoção ao pronto-socorro de Rio Branco. De acordo com a médica do SAMU, doutora Luíse Braga, Paulo sofreu traumatismo crânioencefálico grave. Ele também apresentava fratura na clavícula esquerda e suspeita de trauma torácico no mesmo lado. A adolescente atingida pela motocicleta recebeu atendimento médico e, segundo a equipe de saúde, não sofreu ferimentos graves e permanece em estado estável. Moradores da região afirmam que já solicitaram ao poder público a instalação do quebra-mola na Avenida Boa Ventura para reduzir a velocidade dos veículos, mas relatam que nenhuma providência foi tomada até o momento. A polícia não foi acionada para registrar a ocorrência. Thaís Caroline, para o Sistema Público de Comunicação do Acre.
2: Após 28 anos foragido, acusado de matar adolescente, é preso no Acre. Quem conta pra gente? Ronaldo Arte.
4: A Polícia Civil do Acre prendeu no último final de semana um homem acusado de assassinar um adolescente de 15 anos em 1998, no bairro Preventório, em Rio Branco. Conhecido como Moído ou Marquinho, o suspeito estava foragido há 28 anos. Segundo a investigação da Delegacia de Homicídios, o acusado criou a identidade falsa no ano de 2000 e passou a viver como comerciante no município de Capitão.

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6: Olá, meus amigos do Acre. Eu sou a Maísa e estou aqui no Fala, Governadora. Esse momento de conversa direta com você. Nessa semana, eu estive no Rio de Janeiro, apresentando ao Brasil e ao mundo um novo Acre. Um Acre de oportunidades, de desenvolvimento sustentável e conexão internacional. E divulgamos a campanha Vem pro Acre. Mostramos nossos produtos feitos no Acre, o nosso artesanato, nossas comidas típicas, nossa cultura indígena, nossa história, nossas riquezas da floresta, nosso potencial de produzir, de crescer, de desenvolver e gerar emprego e renda para nossa população. E mostrar que o nosso estado está num ponto estratégico do Brasil para ser a porta brasileira para o Oceano Pacífico e para os mercados asiáticos. O Acre tem mais de 2 mil quilômetros de fronteira internacional e está a apenas 1.200 quilômetros do porto de Chancay, no Peru, o que pode reduzir em até 15 dias o tempo de transporte para a Ásia. 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Aqui no estado, seguimos acelerando as obras estruturantes nesse verão. São mais de 350 milhões investidos em infraestrutura, mobilidade urbana e saúde pública. Retomamos a obra da Orla do 15, avançamos na nova maternidade e no complexo viário da Avenida Ceará, além de um pacote de mais de 138 milhões em obras de rodovias, ramais e pavimentação urbana em todas as regiões do Acre. E o trabalho não para. Entregamos o Centro de Atendimento Integrado da Criança e do Adolescente. Criamos um espaço humanizado que reúne em um só lugar assistência social, saúde, segurança e justiça, com atendimento 24 horas. O CAICA chega para proteger quem mais precisa, evitando que a criança vítima de violência sofra ainda mais com a burocracia. E em Sena Madureira, uma maratona de entregas. Começamos com a nova sede do IDAF, garantindo melhores condições para a defesa agropecuária. Também inauguramos a Casa do Produtor e entregamos alimentos do Programa Estadual de Aquisição de Alimentos, o PAA. Ainda no município, assinamos as ordens de serviço para a pavimentação de ruas e a revitalização do ginásio Hermilton Gardelha Pessoa. Além disso, entregamos kits escolares e o tão sonhado título definitivo para os moradores do bairro Bom Sucesso. E para encerrar, tenho também uma boa notícia para os nossos servidores estaduais. Iniciamos o pagamento do prêmio de valorização para quase 6 mil servidores, com um investimento superior a 12 milhões. É reconhecimento para quem trabalha

0: diariamente cuidando da nossa população. 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Um grande abraço, uma ótima semana e que Deus abençoe todas as famílias acreanas.
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Glória a Deus. Muito bem, amados ouvintes, entra no ar mais um programa Voz da Libertação, o qual é um órgão oficial das igrejas pentecostais Deus e Amor, onde nós temos a nossa sede ali, localizada na Avenida do Estado, Baixada do Glicério, São Paulo, capital, sobre a responsabilidade da Mulher de Deus, irmã Irene Miranda. Aqui em Taracá, nós temos a nossa sede na Rua Floriano Peixoto, altura do número 317, bairro Centro, sobre a responsabilidade do homem de Deus, pastor Leonardo. Glória a Jesus. E também temos a nossa congregação ali na Rua Capitão Hipólito, bairro do Triângulo, onde está sobre a responsabilidade da Mulher de Deus, cooperadora Rosimeire, e o servo de Deus, pastor Roseno. E todos os dias, na nossa igreja pentecostal Deus e Amor, temos culto diariamente. A partir das 6 horas da tarde, nossas igrejas estão de portas abertas para receber você, a tua família, a todos aqueles que quiserem ouvir a palavra do Senhor. Você é nosso convidado especial para estar na casa do Senhor. Glória a Jesus. E nesta tarde, quem tem o mesmo prazer de vos saudar com a paz do Senhor Jesus, a você, Mãe Cristo, cooperador André Lopes, que no decorrer da programação estaremos levando até você a palavra do Senhor, os louvores que serão entoados e no final a poderosa oração da fé. Então aumente o volume do teu rádio para receber as bênçãos do Senhor Jesus, porque o Senhor tem vitória, tem milagre, tem livramento para a tua vida nesta tarde, amados ouvintes. E nesta tarde já agradecemos a você, amado ouvinte, que está nos ouvindo nos diversos bairros de nossa cidade, a todos os irmãos que estão nos ouvindo nesta hora, neste momento, aleluia, você que está aí nos ouvindo na tua casa, você que está aí no teu comércio, você que está aí no teu trabalho, você que está aí nas banquinhas, diversas banquinhas da nossa cidade, você que está nos ouvindo aqui no bairro de Copacabana, aos nossos ouvintes que nos ouvem ali na penitenciária masculina, feminina, a você que está nos ouvindo ali no bairro do Ipepaconha, Esperança, aos irmãos que nos ouvem lá no Corcovado, aos irmãos que nos ouvem no centro, aos nossos irmãos que nos ouvem ali no Triângulo, bairro das Flores, aos irmãos que nos ouvem ali na Capitão Hipólito, na rotatória, onde estiver chegando a programação nesta tarde, já seja abençoado através dos louvores, da palavra, que o Senhor possa te dar vitória nesta tarde, que você possa receber a bênção que o Senhor Jesus já preparou para a tua vida neste dia, em nome de Jesus.

Glória a Deus. Muito bem, amados ouvintes, nesta tarde já quero te convidar para estar conosco em nossas igrejas pentecostais, Deus e Amor. Nesta noite temos culto em nossa sede, servo de Deus, cooperador Harif estará pregando a palavra de Deus, orando em favor de todos. Você é nosso convidado especial para receber a bênção do Senhor. Você é nosso convidado para ouvir a palavra do Senhor. Você que está aí sofrendo, você que está angustiado, atribulado, você que está triste, você que necessita ouvir a voz de Deus, te convido a estar conosco, cultuando a Deus, adorando ao Senhor e ouvindo a palavra do Senhor nesta noite. Glória a Jesus. Também na terça-feira, ali na nossa sede, culto de ensinamento, também você é nosso convidado. Na quarta-feira nós estaremos ali no encerramento da campanha, com minha voz clamei ao Senhor. Você é nosso convidado especial, eu mesmo estarei pregando a palavra do Senhor, orando em favor de todos, e Deus estará operando. Que o maior interessado em abençoar a tua vida é Jesus. Ele tem uma vitória, ele tem uma palavra, ele tem uma bênção preparada para a tua vida. E você é nosso convidado especial para estar no encerramento dessa poderosa campanha, onde Deus tem feito maravilha e vai continuar operando. Também na quinta-feira vai estar também dando encerramento à campanha poderosa, culto das mulheres de fé, onde a nossa irmã cooperadora Rosa vai estar ali encerrando esta poderosa campanha. A chama não pode se apagar. Você é nosso convidado especial também para ouvir a palavra do Senhor, para receber as bênçãos de Deus, porque o Senhor tem vitória para a nossa vida todos os dias. Ah, se não fosse o Senhor a nosso favor, como disse Davi. Há tempo, nosso adversário já teria nos engolido vivo, mas graças a Deus que Jesus já nos deu a vitória. Glória a Deus. Então você é nosso convidado especial para estar na casa do Senhor, recebendo as bênçãos de Deus. E nesta tarde, amado ouvinte, eu já quero te convidar para uma poderosa campanha que vai dar-se início na próxima sexta-feira. Próxima sexta-feira vai estar dando início a esta poderosa campanha que tem o tema Meus Projetos nas Mãos de Deus. Esta campanha, sexta, sábado e domingo, pastor Leonardo vai estar pregando a palavra de Deus, orando em favor de todos, e vai ter mais 3 vasos que vão estar orando também por revelação. Cooperador Harif vai estar orando por revelação, cooperadora Tereza, e eu mesma estarei também orando por revelação. Então você já é nosso convidado especial para estar na casa do Senhor na próxima sexta-feira. Campanha esta de 3 dias, sexta, sábado e domingo. Meus Projetos nas Mãos de Deus. Pastor Leonardo estará pregando e nós estaremos orando pelos dons do Espírito Santo. Aquilo que o Senhor ele determinar para entregar na tua vida, eu tenho certeza que o Espírito Santo de Deus estará ali operando maravilha, fazendo maravilhas em nosso meio. Então você é convidado, você católico, eu sei que muitas vezes está aí sofrendo, angustiado, atribulado, eu te convido a estar conosco, venha receber a bênção que o Senhor tem preparado para a tua vida. Tem uma vida melhor à tua espera. O Senhor, ele quer mudar a tua história. O Senhor, ele quer entregar a tua bênção. O Senhor quer enxugar as tuas lágrimas. Ele quer preencher o vazio do teu coração. Você é nosso convidado especial, mais uma vez, na próxima sexta, sábado e domingo, campanha poderosa, Meus Projetos nas Mãos de Deus. Pastor Leonardo estará pregando e o Senhor estará confirmando vitória em nossas vidas.

Glória a Jesus, aleluia. Já vamos ouvir dois louvores nesta tarde. O primeiro hino tem por título Holocausto Vivo. Ângela Gonçalves vai louvar o Senhor nesta tarde. Em seguida vamos ouvir o hino A Batalha de Josué. Nossa irmã Débora Miranda vai estar louvando esse louvor para a nossa edificação espiritual. E eu quero dedicar especialmente este louvor para todos os nossos irmãos ouvintes. Você que é ouvinte assíduo do programa A Voz da Libertação. Independente do teu ministério, mas todos os dias você está aí ouvindo o programa, você está aí atento à palavra que é levada através do programa. Este louvor é para teu elevo espiritual. Também dedico a todos os nossos irmãos membros, aos nossos irmãos que são membros, obreiros da Casa do Senhor, você que reside aqui na cidade, você que reside aí na zona rural do nosso município, que o Senhor possa abençoar a tua vida. Também dedico este louvor para nossos irmãos católicos também, a todos os nossos ouvintes que nos ouvem ali na penitenciária masculina, penitenciária feminina, aos irmãos que estão nos ouvindo nesta tarde ali, glória a Jesus, nas escolas, nossas irmãs que nos ouvem ali na escola, Donizete Mota, nossa irmã Francisca, nossa irmã Nete, irmã, a nossa irmã Silvânia, todos os irmãos que estão ali nos ouvindo na cantina da Donizete Mota, que o Senhor possa abençoar a vida de cada uma e a todos que estão nos ouvindo nas escolas do nosso município, a você que nos ouve no comércio, você que está nos ouvindo no teu lar. Onde estiver chegando esta programação, seja abençoada através deste louvor.

Glória a Deus, aleluia, louvado seja o nome do Senhor Jesus, glória a Deus. Aí está, amados ouvintes, dois hinos para o nosso relevo espiritual, glória a Jesus. A batalha de Josué, glória a Deus. O Senhor deu vitória. Quando Josué orou, creu na vitória, e o Senhor, ele parou o sol. Ele parou ali para que Josué vencesse aquela batalha. A palavra do Senhor é fiel e verdadeira. E diz que o Senhor ouviu a oração do seu servo Josué. Assim como ele ouve também o teu clamor. Eu não sei qual é a dificuldade, o problema que você está vivendo hoje, mas eu tenho uma palavra de Deus para o teu coração. O Senhor tem solução para tudo nesta terra. Independente de você estar aí sofrendo, independente se você está aí amargurado, angustiado, depressivo, você está abatido, você está pensando que não tem mais solução para teu problema. O teu problema não é nada para o nosso Deus. Ele pode mudar a tua história, ele pode mudar o cenário da tua vida, ele pode virar uma nova página de vitória para a tua vida e reescrever a tua história com vitória. Esse problema é só você colocar nas mãos do Senhor, confiando, crendo que Ele tem solução. Ainda que o médico disse, não tem mais jeito, está desenganado, só tem alguns dias de vida. Mas o nosso Deus é o dono da vida. Ele chegou na casa de Jairo quando a filha dele estava morta. Quando alguém chega para Jairo e diz, Jairo, não importune mais o mestre, acabou, a tua filha morreu, não tem mais jeito. Jesus, olhando e ouvindo aquele comentário, aquela notícia, ele disse, Jairo, somente creia que eu estou indo para a tua casa. E naquela ocasião, Jesus chegando na casa, havia grande choro, lamento, as pessoas em desespero, chorando, angustiada, e o Senhor Jesus, ele disse, não chores, a menina não está morta. Estava chegando ali o dono da vida. Estava chegando ali o que poderia repreender o espírito de morte que estava sobre aquela criança. E a palavra do Senhor diz que quando Jesus entrou no quarto, tocou na menina e disse, menina, levanta. A palavra do Senhor é verdadeira, é fiel em nos dizer que a menina veio à vida. E aqueles que estavam chorando, pranteando, incrédulo, que a menina estava morta e não tinha mais solução, puderam contemplar e ver a glória do Senhor naquele lugar. E na nossa vida não é diferente. Talvez alguém disse para você, abandona isso, abandona a tua casa, deixa tudo, não vai haver mudança, não vai haver transformação. Jesus, quando ele entra na casa, na vida do homem, quando o homem abre a porta da sua casa, da sua vida, para Jesus entrar, ele entra e entra para fazer a mudança. Ele entra para repreender o inimigo, ele entra para fazer o milagre acontecer. Mas depende de nós, depende do homem e da mulher. Depende de você, amado ouvinte, que está aí desenganado, que está aí abatido, que alguém disse acabou, não tem jeito, que alguém disse não adianta mais orar, não adianta mais pedir, não adianta mais buscar. Mas o Senhor, ele está no controle de tudo. Se você crer, se você orar, se você pedir, se você buscar, se você clamar ao Senhor, ele vai te responder, ele vai mudar o cenário da tua vida, porque Jesus, ele veio para desfazer as obras do diabo, ele veio para salvar, ele veio para libertar, ele veio para você que está aí angustiado, ele veio para trazer paz ao coração daqueles que estão em angústia, em depressão, em tristeza. Jesus tem vitória para a tua vida, glória a Deus, aleluia. E mais uma vez, amados ouvintes, em nossas igrejas pentecostais, Deus é Amor, temos culto diariamente, tanto na nossa sede, como também na congregação do bairro do Triângulo, na rua Capitão Hipólito. E nessa noite, creio eu que estará ali o servo de Deus, pregando a palavra do Senhor, com o operador Flávio, pregando a palavra do Senhor ali na Capitão Hipólito, e o Senhor estará ali operando maravilha. E você é convidado especial para receber a bênção do Senhor Jesus. E nossa sede vai estar com o operador Harif, pregando a palavra do Senhor, orando em favor de todos, Deus entregando bênção, vitória, e o Senhor operando maravilhas. Lembrando também aos nossos irmãos que na próxima quarta-feira é o encerramento da poderosa campanha Com Minha Voz Eu Clamo ao Senhor. Você é nosso convidado especial para estar ali conosco, recebendo as bênçãos de Deus. Na quinta-feira também, o encerramento da campanha A Chama Não Pode Se Apagar. Culto das Mulheres de Fé. A operadora Rosa vai estar pregando, orando em favor de todos. Deus entregando a bênção e a vitória na tua vida. Glória a Jesus. E na próxima sexta-feira, em nossa sede,
ali na rua Floriano Peixoto, próximo à maternidade. Vai estar dando início a uma poderosa campanha, Os Meus Projetos nas Mãos de Deus. Pastor Leonardo vai estar pregando sexta, sábado e domingo. Durante os 3 dias, ele estará anunciando, levando a palavra do Senhor e mais 3 vasos orando pelos dons do Espírito Santo. Cooperadora Tereza vai estar orando pelos dons do Espírito Santo, cooperador Harife, e eu mesma também estarei orando ali pelos dons do Espírito Santo. E o Senhor estará confirmando vitória na tua vida. O Senhor estará confirmando milagre. O Senhor estará confirmando a bênção. Então você é nosso convidado especial na casa do Senhor, na próxima sexta, sábado e domingo. Não fica de fora. Venha tomar posse da tua bênção, da tua vitória. Em nome de Jesus Cristo, venha receber o teu milagre nesses 3 dias de campanha, Os Meus Projetos nas Mãos de Deus. Pastor Leonardo vai estar pregando, orando por todo, orando também pelos dons do Espírito Santo, juntamente com o cooperador Harife, cooperadora Tereza, e eu mesma também estarei orando. E você é nosso convidado para vir receber as bênçãos de Deus. Vem colocar os teus projetos nas mãos daquele que pode fazer o milagre na tua vida, concluí-los na tua vida. Então você é convidado especial para receber a vitória do Senhor Jesus.

0: Glória a Jesus, aleluia. Vamos ouvir os dois últimos hinos desta tarde, Glória a Jesus. Vamos ouvir o hino Igrejinha de Tábuas Velhas, nossa irmã Débora vai louvar ao Senhor. Em seguida vamos ouvir o hino Ao Pé da Cruz, irmã Ireni Miranda vai estar louvando o Senhor nesta tarde. Este hino eu quero dedicar a todos os obreiros da Casa do Senhor, nossos obreiros ali da sede, nossos irmãos membros, as jovens do grupo Expansão Jovens, também as irmãs, as irmãs do grupo Mulheres de Fé e as crianças do grupo Pequeno Galileu. Também quero dedicar nossas irmãs ali do bairro do Triângulo, as Mulheres de Fé ali do Triângulo, as crianças do grupo Glória a Jesus, as obreiras, obreiros, membros, a nossos irmãos que nos ouvem ali no Cardoso, nosso irmão Pastor Francisco, a irmã Raimundinha, nossa irmã Camila, nosso irmão Francisco, nossa irmã Vânia, irmão Adriel, irmão Antônio, irmã Madalena, todos os irmãos que ali estão a nos ouvir nesta tarde, você que é ouvinte aí do Seringal Cardoso, da Redondeza, ali no Rio Muru, aos nossos irmãos que nos ouvem ali no Vitória Velha, nossos irmãos do Vitória Velha, nossa irmã Doura, irmão Antônio, nossa irmã Raquel, nosso irmão Arlindo, também a nossa irmã Antônio, irmão Josué, todos os irmãos que ali congregam, você que congrega, seja abençoado através desse louvor, nossos irmãos lá do Quixadá, nosso irmão cooperador Euládio, todos os irmãos ali em geral, toda a família, todos os irmãos que ali congregam, nossos irmãos ali do Jarinaua, nossos irmãos do Jarinaua, nossos irmãos do Socó Esperança, aos nossos irmãos que nos ouvem no Rio Tarauacá, a nossos ouvintes assíduos, são tantos que não dá para lembrar o nome de todos, mas que você seja abençoado através destes louvores, aos nossos irmãos lá no Rio Acurau, nossos irmãos lá do Seringal São Pedro, onde nós estivemos aí final de semana, que o Senhor possa abençoar nosso irmão Nacélio, esposa, todos os irmãos, cooperador Nildo, todos os irmãos que ali estiveram naquele culto abençoado, nossos irmãos lá do Sacado, Glória a Jesus, nossos irmãos ali, Glória a Jesus, o Salvador, todos os irmãos onde nós temos as nossas congregações, são tantos, que o Senhor possa te abençoar nesta tarde, aonde estiver chegando a nossa programação, os irmãos que nos ouvem na BR, sentido Cruzeiro do Sul, sentido Feijó, aos irmãos que nos ouvem nos ramais, aos irmãos que nos ouvem aí na sua colônia, nas chácaras, onde estiver chegando, seja abençoado através desse louvor nesta tarde.
1: Esta é a história de um amigo.

Glória a Jesus, aleluia. Muito bem, amados ouvintes, já vamos meditar um pouco na palavra do Senhor nesta tarde. Te convido a abrir a sua Bíblia no livro de Êxodo, capítulo 14, verso 15. Glória a Jesus. Onde nós vamos ler a palavra do Senhor nesta tarde, que diz assim: Então disse o Senhor a Moisés: Por que clamas a mim? Diz aos filhos de Israel que marchem. E tu, levanta tua vara, estende tua mão sobre o mar e fende-o, para que os filhos de Israel passem pelo meio do mar em seco. E eis que endurecerei o coração dos egípcios, e este entrarão atrás deles. Então, eu serei glorificado em Faraó e em todo o seu exército, nos seus carros e nos seus cavaleiros. E os egípcios saberão que eu sou o Senhor, quando for glorificado em Faraó, nos seus carros e nos seus cavaleiros. E o anjo de Deus que ia adiante do exército de Israel se retirou e ia atrás deles. Também a coluna de nuvem se retirou de diante deles, se pôs atrás deles. E permaneceu entre o campo dos egípcios e o campo de Israel. Assim a nuvem se tornou em treva para aqueles, mas para estes clareava a noite, de maneira que em toda a noite não se aproximou um do outro. Então Moisés estendeu a sua mão sobre o mar, e o Senhor fez retirar o mar por um forte vento oriental, toda aquela noite. Então, o mar tornou-se seco e as águas foram partidas. E os filhos de Israel entraram pelo meio do mar em seco, e as águas foram-lhe como um muro, à sua direita e à sua esquerda. Glória a Jesus, aleluia. Aqui está, amados ouvintes, a palavra do Senhor nesta tarde, que vem nos lembrar de um feito histórico que aconteceu há muitos anos atrás, mas que até hoje nos serve como testemunho para a edificação da nossa vida. A palavra do Senhor nos conta que após muitos anos o povo de Israel sendo escravo no Egito, Deus levanta Moisés. Deus, ele prepara Moisés desde o nascimento com o propósito de ser o libertador do povo de Israel do Egito. O povo que estava sofrendo sendo escravo, o Senhor levanta Moisés. E o Senhor manda Moisés falar com o Faraó. E o Senhor opera muitas maravilhas. O Senhor lança ali sobre o Egito 10 pragas. E assim mesmo, o Egito sendo tocado, o Egito sendo ferido pelas pragas, Faraó endureceu o coração. Mas na última praga, a palavra do Senhor diz que a morte do primogênito, todo o Egito lamentou, todo o Egito chorou, e Faraó, ele deu a ordem que Moisés retirasse o povo, que ele estava libertando o povo de Deus. Mas a palavra do Senhor diz que o Senhor queria glorificar o nome dele. E novamente o coração de Faraó é endurecido. E quando o povo está saindo, já saiu do Egito, já está caminhando em direção à terra prometida, que esta era a promessa, que o Senhor tiraria o seu povo da escravidão e o levaria para uma terra prometida. Uma terra que manava leite e mel. Havia uma promessa sobre aquele povo. E a palavra do Senhor diz que alguns dias já caminhando, ali estava o povo. Era muita gente. Era milhares de pessoas. Crianças, jovens, adultos, idosos. Eram animais. Aquele povo saiu com riquezas do Egito. Então não dava para sair rapidamente, andar, não tinha transporte, era andando. A palavra do Senhor vai dizer que Deus instruiu a Moisés. E o Senhor vai levar o povo por um caminho, por uma rota que não era de costume. Ali havia uma estrada, havia um caminho que não passava pelo mar. A palavra do Senhor diz que Deus, ele muda a rota do povo. E Deus vai levar justamente em direção ao Mar Vermelho. A palavra do Senhor diz que a ordem é dada a Moisés e Moisés vai guiando o povo. Mas de repente, o povo vai caminhando, vai glorificando a Deus, porque o Senhor tirou o povo com mão forte do Egito. E a Bíblia vai nos dizer que Deus endureceu o coração mais uma vez de Faraó. E Faraó reúne ali o exército. Faraó se arrepende de ter deixado o povo ir. E agora ele vai se levantar e ele reúne o exército. Ele aparelha ali o seu exército. Ele manda pegar os carros, os cavaleiros. Ele manda levantar todos os soldados. E sai em direção
a buscar o povo novamente para o Egito. Mas Faraó não sabia que tudo era, fazia parte de um propósito de Deus. Porque o próprio Deus já estava trabalhando para que o nome do Senhor fosse glorificado no meio do povo de Israel. E até o dia de hoje o nome do Senhor é glorificado por este feito. A palavra do Senhor diz que agora eles vão em direção ao povo. E de repente alguém olha e vê o exército que vem com grande fúria contra o povo de Deus. E alguém começa a espalhar a notícia no meio do povo. Faraó está vindo para nos matar. Faraó está vindo para nos destruir. Porque muitas vezes a nossa caminhada é assim. Nós muitas vezes vencemos uma guerra. Mas de repente o levante vem maior ainda. E o medo bate na nossa vida. O medo chega na nossa casa. O medo chega no nosso coração. E nós queremos entrar em desespero. Como o povo entrou. Muitos entraram naquela ocasião. Se você ler os versículos anteriores. Eles vão começar a murmurar. Vem até Moisés perguntando se...

Boa noite, gente! Estar apaixonado é bom demais. Difícil é quando a gente tenta esquecer e não consegue.

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0: Obrigado! Quem gostou, dá um grito! Obrigado, obrigado. Obrigado.
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9: Olá, meus amigos do Acre. Eu sou a Maílza e estou aqui no Fala, Governadora. Esse momento de conversa direta com você.
10: Nessa semana, eu estive no Rio de Janeiro, apresentando ao Brasil e ao mundo um novo Acre. Um Acre de oportunidades, de desenvolvimento sustentável e conexão internacional. E divulgamos a campanha Vem pro Acre. Mostramos nossos produtos feitos no Acre, o nosso artesanato, nossas comidas típicas, nossa cultura indígena, nossa história, nossas riquezas da floresta, nosso potencial de produzir, de crescer, de desenvolver e gerar emprego e renda para a nossa população. E mostrar que o nosso estado está num ponto estratégico do Brasil para ser a porta brasileira para o Oceano Pacífico e para os mercados asiáticos. O Acre tem mais de 2 mil quilômetros de fronteira internacional e está a apenas 1.200 quilômetros do porto de Chancay, no Peru, o que pode reduzir em até 15 dias o tempo de transporte para a Ásia. E os resultados de tudo isso já começam a aparecer. Durante o evento, fechamos novos investimentos em energia limpa e conectividade, com projetos que podem gerar economia superior a 1 bilhão por ano, além de levar o desenvolvimento sustentável para as nossas comunidades isoladas. Aqui no estado, seguimos acelerando as obras estruturantes nesse verão. São mais de 350 milhões investidos em infraestrutura, mobilidade urbana e saúde pública. Retomamos a obra da Orla do 15, avançamos na nova maternidade e no complexo viário da Avenida Ceará, além de um pacote de mais de 138 milhões em obras de rodovias, ramais e pavimentação urbana em todas as regiões do Acre. E o trabalho não para. Entregamos o Centro de Atendimento Integrado da Criança e do Adolescente. Criamos um espaço humanizado que reúne, em um só lugar, assistência social, saúde, segurança e justiça, com atendimento 24 horas. O CAICA chega para proteger quem mais precisa, evitando que a criança vítima de violência sofra ainda mais com a burocracia. E em Sena Madureira, uma maratona de entregas. Começamos com a nova sede do IDAF, garantindo melhores condições para a defesa do pecuário. Também inauguramos a Casa do Produtor e entregamos alimentos do Programa Estadual de Aquisição de Alimentos, o PAA. Ainda no município, assinamos as ordens de serviço para a pavimentação de ruas e a revitalização do ginásio Hermilton Gardelha Pessoa. Além disso, entregamos kits escolares e o tão sonhado título definitivo para os moradores do bairro Bom Sucesso. E para encerrar, tenho também uma boa notícia para os nossos servidores estaduais. Iniciamos o pagamento do prêmio de valorização para quase 6 mil servidores, com um investimento superior a 12 milhões. É reconhecimento para quem trabalha diariamente cuidando da nossa população. Seguimos trabalhando com responsabilidade, união, compromisso para transformar o Acre em uma terra de oportunidades, desenvolvimento e esperança para todos. Um grande abraço, uma ótima semana e que Deus abençoe todas as famílias acreanas.
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0: 16h48.
1: Segura, Francesco! Um abraço, Francesco, Pinópolis, Franca! Tamo junto!

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5: Olá, estamos chegando às 17 horas e 1 minuto. Muito boa tarde, eu sou Jonathan Costa e seja bem-vindo ao Conexão Acre. A partir de agora, compartilhamos com você as notícias do Sistema Público de Comunicação do Acre no seu fim de tarde. Comigo na bancada, jornalista Larissa Costa. Boa tarde, Larissa.
6: Boa tarde, Jonathan. Boa tarde, ouvintes. Durante uma hora, vamos deixar você muito bem informado com as principais notícias do nosso Acre, do Brasil e do mundo. Nós estamos ao vivo para todo o estado pelas rádios Aldeia FM e Difusora Acreana. E também ao vivo para o planeta pelos sites aldeiafm.ac.gov.br e difusora.ac.gov.br. Temos ainda o nosso WhatsApp, que é 99203-2962. Repetindo, 99203-2962. Aguardamos sua mensagem.
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5: Informar com excelência, iniciando a nossa semana no Conexão Acre. Hoje é segunda-feira, 25 de maio de 2026. E você confere nesta edição.
6: Acre avança na excelência da gestão pública e assume o terceiro lugar no ranking nacional.
5: Programa Saúde na Floresta realiza mais de 1,4 mil atendimentos em unidades de conservação do Rio Liberdade.
6: Governadora Maísa participa de ações de saúde em bairros da capital.
5: INSS começa a pagar a segunda parcela do 13º de aposentados.
6: Pé de Meia paga nova parcela a estudantes nesta segunda-feira.
5: Estudantes já podem se inscrever no Enem 2026.
6: Anvisa aprova novo medicamento para a doença de Parkinson.
5: E ainda, ônibus do transporte coletivo pega fogo em Rio Branco. 6 pessoas estavam no veículo.
6: Após 28 anos, foragido, acusado de matar adolescente, é preso no Acre.
5: Polícia Militar completa 110 anos.
6: E a gente confere a programação dos 49 anos de Mâncio Lima.
5: No esporte, o Independência vence o Galvez e entra na zona de classificação do grupo na Série D do Campeonato Brasileiro.
6: Essas e outras informações você acompanha agora no Conexão Acre.
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5: 17 horas e 3 minutos. Queremos agradecer sua sintonia, sua audiência e, claro, também todos os dias a carona através do rádio do seu carro. Afinal, muita gente saindo do seu compromisso, saindo do seu trabalho, sintonizados nas rádios Aldeia FM Difusora Criana. E a gente já quer falar para você que está nas imediações do terminal urbano da cidade, muita atenção, muita prudência no trânsito. Afinal, nessa região o trânsito já está bastante intenso, tá bom? Principalmente no sentido bairro Aviário. Nas proximidades ali do terminal urbano também temos a Avenida Brasil. Avenida Brasil também, trânsito também já bastante intenso, como também aqui na Floriano Peixoto, em frente à Rádio Difusora Criana. Outro ponto da nossa capital que podemos estar destacando é a Avenida Getúlio Vargas, mesmo no cruzamento do pronto-socorro da nossa capital, tanto sentido bairro-centro como centro-bairro, o trânsito também já bastante intenso nessa região. Você que está no trânsito, cuidado com os vulneráveis. Os motoristas com veículos maiores, sejam carros, caminhões ou ônibus, precisam sempre estar atentos aos vulneráveis, como motociclistas, ciclistas, pedestres e outros. Por isso, sempre adote comportamentos defensivos, reduza a velocidade, olhe bem para todos os lados, respeite as faixas de pedestres, semáforos e compartilhe os espaços com segurança. Afinal, as vias públicas são de todos e precisam ser inclusivas e seguras. Tudo bem? 17 horas e 5 minutos.
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6: E seguimos o Conexão Acre para conferir a previsão do tempo para terça-feira. Nos municípios do Alto e Baixo Acre, em Sena Madureira, Manuel Urbano e Santa Rosa do Purus, a previsão para terça-feira é de céu claro a parcialmente nublado. Já no Vale do Juruá, a previsão para amanhã é de céu parcialmente nublado, com possibilidade de chuva em áreas isoladas. Vamos conferir as temperaturas para amanhã. Na capital e municípios do Baixo Acre, a temperatura mínima deve ficar em torno de 23 graus, com máxima de 30 graus. No Vale do Juruá e nos municípios de Assis Brasil, Brasileia, Epitaciolândia e Chapuri, as temperaturas variam entre mínima de 22 e máxima de 31 graus. E em Sena Madureira, Manuel Urbano e Santa Rosa do Purus, a temperatura mínima deve ficar em torno de 23, com máxima de 29 graus.
5: 17 horas e 6 minutos e nós iniciamos o Conexão Acre desta segunda-feira falando de economia. O boletim Fox, na verdade, a projeção da inflação sobe para 5,4% e o PIB para 1,89%. Já são 11 semanas de alta da inflação desde o início da guerra no Irã. Vamos compreender melhor na reportagem de Gabriel Bruno, da Rádio Nacional.
8: O mercado financeiro elevou as projeções de inflação e de crescimento econômico no Boletim Focus desta segunda-feira. A expectativa para a inflação subiu novamente e chegou a 5,04%. Na semana passada, a previsão era de 4,92%. São 11 semanas de alta desde que Estados Unidos e Israel iniciaram a guerra contra o Irã. O Produto Interno Bruto, que é a soma de tudo que é produzido no país, pode crescer 1,89% neste ano, aumento de 0,4 pontos percentuais em relação à última semana. Na avaliação do economista Adalmir Marchetti, os efeitos do conflito sobre os preços de combustíveis e possíveis questões climáticas no segundo semestre, o El Niño, afetam a projeção da inflação. No entanto, ele defende cautela nas previsões sobre inflação, PIB e até juros. A guerra e as eleições deixam o cenário mais nebuloso.
9: O fim da guerra significaria queda de preços, redução das taxas de juros e a possibilidade de um maior crescimento econômico. A continuidade da guerra, né, apontaria no sentido contrário. As próprias eleições afetam, né, os gastos e a política monetária, na medida em que os governos estaduais e o governo federal buscam, né, se reeleger. Isso, sem dúvida, afeta a qualidade, né, e aumenta a incerteza sobre as previsões.
8: Os analistas consultados pelo Banco Central também apostam num valor ainda menor do dólar no fim do ano, R$ 5,17, e a taxa de juros, a Selic, em 13,25% ao ano. Da Rádio Nacional em Brasília, Gabriel Brum.
6: Redução da jornada de 44 para 40 horas semanais será feita em um ano. As informações com Priscila Mazenotti, da Rádio Nacional.
7: Fim da sala 6x1, sem regra de transição e redução da jornada de trabalho de 44 para 40 horas semanais de forma escalonada. É o que prevê um acordo feito entre o governo e a Câmara. O presidente da Casa, Hugo Mota, o relator Léo Prates, do Republicanos, e o presidente da Comissão Especial, deputado Alencar Santana, do PT, se reuniram com o presidente Lula ainda nesta segunda-feira, horas antes da apresentação do relatório final, para fazer esse ajuste fino ao texto, colocando fim ao impasse de qual seria o tamanho dessa transição. Hugo Mota mesmo resumiu.
10: Se falou muito que seria em tantos anos, tal, mas a posição final da Câmara dos Deputados, em consenso com o governo, é de poder fazer essa transição em um ano. Repito, 2 horas e 60 dias após a promulgação, mais 2 horas após os 12 meses.
7: Deixando bem explicado, ficou assim: 60 dias após a promulgação da PEC, já vai valer o fim da escala 6x1. Para isso, não tem transição. Vai valer 5 dias trabalhados para 2 de folga. É a jornada semanal que vai ser escalonada. No mesmo dia em que acaba a 6x1, a carga horária vai passar de 44 para 42 horas semanais. E 12 meses depois, reduz para 40 horas. O ministro do Trabalho, Luiz Marinho, dá o cronograma.
11: Promulgou, 60 dias entra em vigor o fim da escala 6x1 e 42 horas semanais. Então você vai pegar 42 horas semanais, dividir por 5, vai ser a jornada diária, ok? Depois de um ano, reduz para 40 horas semanais, portanto, é tudo 8 horas.
7: Na prática, o acordo permitiu um prazo curto na transição, segundo o presidente da Comissão Especial, Alencar Santana, e não aqueles 10 anos, como queria a oposição.
12: Ou seja, um prazo curto, mas significativo, porque vai garantir mais qualidade de vida, mais tempo ao trabalhador e à trabalhadora, porque a vida não tem hora extra. Há uma pressa da mulher, há uma pressa da juventude, há uma pressa de quem está nessa jornada tão exaustiva.
7: Ponto pacífico e que é o principal do relatório. Fim da escala 6x1, redução da jornada sem redução de salário. Isso tudo vai estar no parecer do relator Léo Prates. Os detalhes, tipo as categorias, as particularidades, vai ser discutido naquele projeto de lei que tem urgência e que está parado na Câmara. Léo Prates explica.
13: Salvo engano, a gente fechou em 8 ou 9 artigos. Então é bem simples, o resto nós vamos remeter para o PL do governo, para questões específicas, convenção coletiva.
7: E são detalhes como a situação dos microempreendedores, a possibilidade deles poderem contratar mais pessoas e não apenas o limite de um MEI, como é hoje. Isso por conta da redução da jornada, para que se possa manter a produtividade. O cronograma da PEC também está mantido. Votação na comissão especial e em 2 turnos em plenário, ainda nesta semana, até quinta-feira. Da Rádio Nacional em Brasília, Priscila Mazenotti.
5: Utilidade Pública, INSS, começa a pagar segunda parcela do 13º de aposentados. Mais de 35 milhões de benefícios serão pagos antecipadamente. A reportagem de Ana Lúcia Caldas.
14: Começa nesta segunda-feira o pagamento da segunda parcela do 13º salário para aposentados e pensionistas do INSS. Ao todo, mais de 35 milhões de benefícios serão pagos antecipadamente. A primeira parcela foi liberada no mês passado. Para os que recebem um benefício com valor maior que R$ 1.621, os pagamentos começam em 1º de junho. As datas dos pagamentos do 13º variam conforme o dígito final do cartão de benefícios do INSS, começando pelo final 1. Têm direito ao pagamento antecipado segurados que recebem aposentadoria, pensão por morte, auxílio por incapacidade temporária, auxílio acidente, auxílio reclusão e salário maternidade. Da Rádio Nacional em Brasília, Ana Lúcia Caldas.
6: Semana Nacional de Conciliação Trabalhista tem início em todo o país. No ano passado, o evento conseguiu concretizar mais de 34 mil acordos. As informações com Madison Euler, da Rádio Nacional.
15: A Justiça do Trabalho em todo o país começou nesta segunda-feira mais uma edição da Semana Nacional de Conciliação Trabalhista. Com o slogan "Um acordo muda o jogo", o incentivo à conciliação se espelha no evento esportivo que mobiliza e une os brasileiros, a Copa do Mundo de Futebol. Esta é a 10ª edição da semana que busca mais uma vez incentivar a solução consensual de conflitos trabalhistas por meio do diálogo e da construção de acordos entre as partes e, claro, diminuir o tempo de resolução dos casos. Segundo a Coordenadoria de Estatística e Pesquisa do Tribunal Superior do Trabalho, dados do ano passado mostram que o tempo médio de tramitação de um processo na Justiça do Trabalho, considerando primeira, segunda instância e TST, foi de 2 anos e 9 meses. A Semana Nacional de Conciliação segue até o dia 29 de maio, mas a Justiça do Trabalho reforça que todos os 24 tribunais regionais do trabalho contam durante todo o ano com os serviços dos Centros Judiciários de Métodos Consensuais de Solução de Disputas. Nestes locais, são realizadas sessões e audiências de conciliação e mediação de processos em qualquer fase ou instância, inclusive naqueles pendentes de julgamento do TST. Segundo o Conselho Superior da Justiça do Trabalho, na edição do ano passado, a Semana Nacional de Conciliação Trabalhista registrou resultados recordes. Foram mais de 471 mil pessoas atendidas em mais de 100 mil audiências, que resultaram em cerca de 34.500 acordos, com movimentação superior a R$ 2 bilhões, destinando aos cofres da União mais de 257 milhões em recolhimentos fiscais e previdenciários. Da Rádio Nacional em São Luís, Madison Euler.
5: A gente volta a falar de utilidade pública, afinal, há 4 dias do fim do prazo, 30% das pessoas ainda não declararam imposto de renda. Sexta-feira é a última chance para acertar as contas com o Leão. Renato Ribeiro, da Rádio Nacional.
16: O prazo para envio da declaração do imposto de renda da pessoa física 2026 termina na próxima sexta-feira. Quase 30% dos contribuintes ainda não acertaram as contas com o Leão. Até o fim da manhã desta segunda-feira, 31 milhões e 700 mil pessoas enviaram as declarações. Desse total, segundo a Receita Federal, 62% vão receber restituição, 21% terão de pagar imposto de renda e 17% não tem imposto a pagar nem a receber. A maioria das declarações, 77%, foi feita pelo computador, 16% pela nuvem da Receita e 7% pelo aplicativo Meu Imposto de Renda. Quase 60% dos contribuintes usaram a declaração pré-preenchida e 55% a simplificada. Devem declarar, por exemplo, pessoas físicas que receberam rendimentos tributáveis acima de R$ 35.500, bem como aquelas que tiveram receita bruta da atividade rural acima de R$ 177.900. Estão dispensadas de fazer a declaração as pessoas que receberam até 2 salários mínimos mensais em 2025, salvo aquelas que se enquadrarem em outro critério de obrigatoriedade. Quem não enviar a declaração até sexta-feira vai pagar multa de R$ 165,74, ou de 1% do imposto devido, prevalecendo o maior valor. Da Rádio Nacional em Brasília, Renato Ribeiro.
6: E a Anvisa aprova novo medicamento para doenças de Parkinson. Remédio atua na produção da quantidade de dopamina. A reportagem de Renato Ribeiro, da Rádio Nacional.
16: A Agência Nacional de Vigilância Sanitária aprovou nesta segunda-feira o registro do Vialeve como novo medicamento para a doença de Parkinson, uma condição neurológica degenerativa que afeta os movimentos do corpo. Segundo a Anvisa, o remédio é indicado para tratar flutuações motoras graves e debilitantes em pacientes em estágio avançado da doença, que não respondem aos tratamentos disponíveis. O Vialeve reduz as variações na resposta ao tratamento com alternância entre os momentos em que a medicação funciona bem e os períodos de retorno dos sintomas. O Parkinson ocorre devido à morte de células localizadas na substância negra do cérebro, responsáveis pela produção do neurotransmissor dopamina. Isso causa tremores, lentidão, desequilíbrio, além de outras alterações. De acordo com a Anvisa, os componentes do Vialeve, a foslevodopa e a foscarbidopa atuam em conjunto para aumentar a quantidade de dopamina e reduzir os problemas de movimento. Da Rádio Nacional em Brasília, Renato Ribeiro.
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5: Olha, agora temos uma excelente notícia para a gestão pública do Acre. Olha, o Acre avança na excelência da gestão pública e assume o terceiro lugar no ranking nacional e o primeiro lugar na região norte. Vamos conferir com o Tasta Muniz.
17: O Centro de Liderança Pública está divulgando uma série de indicadores que avaliam pilares estratégicos de cada estado. E um dos mais relevantes é o que mede a eficiência da máquina pública. Esse índice reflete a capacidade dos governos de entregar serviços de qualidade, utilizando de forma responsável e inteligente os recursos disponíveis. E nesse aspecto, o Acre se destacou ao alcançar o terceiro lugar no ranking nacional. O índice considera dimensões como gestão fiscal, inovação, transparência, infraestrutura e qualidade das políticas públicas. Quando um estado apresenta bom desempenho nesses pilares, os benefícios são diretos: maior credibilidade perante a população e investidores, mais capacidade de atrair recursos e parcerias, redução de desperdícios e maior efetividade das ações governamentais. Quando analisado por região, o Acre aparece em primeiro lugar no norte. Esse recorte considera a evolução de cada estado em relação a si mesmo, destacando onde houve maior avanço nos indicadores do pilar. O ranking de competitividade dos estados deixa claro: os governos que investem nas pessoas colhem os melhores resultados. E o Acre tem mostrado que, quando há prioridade política e decisão de governo, os indicadores respondem. Tácita Muniz, para o Sistema Público de Comunicação do Acre.
6: Floresta realiza mais de 1,4 mil atendimentos em unidades de conservação do Rio Liberdade. A reportagem de Ronaldo Duarte.
18: O programa Saúde na Floresta realizou mais de 1.400 atendimentos no último final de semana na unidade Gestão Ambiental Integrada do Rio Liberdade, em Cruzeiro do Sul. A ação levou serviços de saúde, assistência social e educação ambiental às famílias da região. Durante a iniciativa, foram oferecidas consultas médicas, exames laboratoriais, vacinação, atendimento odontológico, testes rápidos e distribuição de medicamentos. Também houve atendimento psicológico, social e jurídico para mulheres da comunidade. Além dos serviços de saúde, mais de 100 crianças participaram de atividades de educação ambiental promovidas pela Secretaria de Meio Ambiente. A ação é uma parceria entre o governo do Acre por meio da SEMA, SESACRE e SEMULHER, além da Prefeitura de Cruzeiro do Sul, com o objetivo de aproximar os serviços públicos das comunidades mais distantes. Ronaldo Duarte, para o Sistema Público de Comunicação.
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5: Dois minutos agora sim. 17 horas e 22 minutos. Queremos agradecer a sua audiência, a sua sintonia todos os dias aqui no Conexão Acre. Olha, e a gente também inicia a semana lendo, né, o nosso site diário da Agência de Notícias do Acre. Afinal, vamos ficar por dentro de alguns destaques como este, de que a governadora do Acre, Maílza Assis, realizou na tarde do domingo uma visita às instalações do Hospital da Criança, localizado no prédio do Instituto de Traumatologia e Ortopedia do Acre, o INTO, aqui em nossa capital. A agenda teve como objetivo acompanhar de perto o funcionamento da unidade e identificar possíveis melhorias no atendimento oferecido à população. Larissa?
6: Outro destaque é que a Polícia Militar do Acre celebra um marco histórico que consolida seu legado como a pioneira entre as forças de segurança pública do Estado. Seus 110 anos de existência. Há mais de um século, a instituição renova diariamente o compromisso de servir e proteger a sociedade, honrando o sacrifício de homens e mulheres que dedicam suas vidas em favor do povo acreano.
5: Um outro destaque que nós encontramos acessando o site da Agência de Notícias é de que o Serviço de Água e Esgoto do Estado do Acre, o Saneacre, segue avançando com a força-tarefa no açude responsável pela captação de água em Senador Guiomar. Por exemplo, nesta segunda-feira 25, após concluir o aprofundamento de áreas estratégicas do manancial e limpeza das margens, as equipes iniciaram serviços da dragagem para a remoção do excesso de sedimentos acumulados no fundo do açude.
6: E essas e outras informações você encontra no site da Agência de Notícias do Acre, no link agencia.ac.gov.br.
5: 17 horas e 25 minutos.
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6: Para um breve intervalo e a seguir, governadora Maiúsa participa de ações de saúde em bairros da capital.
5: E ainda, ônibus do transporte coletivo pega fogo em Rio Branco. 6 pessoas estavam no veículo. E após 28 anos, foragido, acusado de matar adolescente, é preso no Acre. Voltamos já.
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6: Estamos de volta com o segundo bloco do Conexão Acre. A gente começa falando que o programa Acre pela Vida completa 6 anos e contabiliza mais de 100 ações em todo o estado. A reportagem é de Thaís Caroline.
1: Com coordenação da Secretaria de Estado de Justiça e Segurança Pública, a SEJUSP, integração entre diversos órgãos estaduais e parceiro da sociedade civil, o programa Acre pela Vida completa 6 anos de atuação no Acre. De 2023 a março de 2026, o programa realizou 114 ações em todo o estado, atendendo cerca de 50 mil pessoas com iniciativas sociais, esportivas e educativas. A coordenadora do programa, Fátima Paiva, fala sobre os avanços do Acre pela Vida.
2: Ele nasceu em 2020, há 6 anos, em um período em que o Acre estava sob muita tensão, né, com índices criminais elevados, principalmente cometidos pelo jovem. E foi uma das saídas da Secretaria de Segurança Pública, a idealização de um projeto multidisciplinar que envolve diversas secretarias do Estado do Acre, unidos na missão maior de cuidar das nossas crianças, dos nossos jovens, e através da cultura, do esporte, do lazer, do acolhimento, né, da educação. Nós levamos dignidade para esses jovens, nós levamos a perspectiva de um futuro melhor, em que eles serão cidadãos de bem, que agregarão as comunidades de onde eles vieram. E esse trabalho é realizado a muitas mãos, com muita ajuda de parceiros da iniciativa privada, de outros órgãos do Estado do Acre, dos municípios, em que nós realizamos ações, e de muitos voluntários que fazem bem unidos por essa causa de cuidar das crianças, tem contribuído para esses resultados de excelência.
1: Entre os projetos do Acre pela Vida estão iniciativas voltadas à educação, inclusão social e apoio a famílias em situação de vulnerabilidade social. As ações já chegaram a diversos municípios acreanos e também fazem parte de campanha como Maio Laranja, de combate ao abuso e à exploração sexual de crianças e adolescentes. Durante a Operação Caminhos Seguros, realizada neste mês, a Segurança Pública recebeu 18 denúncias, atendeu 72 vítimas e realizou 2 prisões em flagrantes. A população pode colaborar com denúncias por meio dos canais Disque 100 para violações de direitos humanos, 180 para violência doméstica e pelos números 181 e 197, canais estaduais para denúncias em geral. Os atendimentos são realizados pelo Centro Integrado de Comando e Controle, garantindo sigilo e resposta rápida. Thaís Caroline, para o Sistema Público de Comunicação.

0: A governadora Maísa Cis participou na manhã de sábado do programa Viver Bem, Aprender Melhor, realizado na Escola Francisco de Paula Filho, em Rio Branco. A iniciativa, idealizada pelo vereador Matheus Paiva, levou ações de saúde, cidadania e educação para os moradores do bairro Bahia Nova. A população teve acesso gratuito a diversos serviços nas áreas de saúde e bem-estar, incluindo exames, vacinação e atendimentos especializados, como pediatria e odontologia, além de outros procedimentos voltados ao cuidado da comunidade. Durante a ação, a governadora destacou a importância da presença do poder público nas comunidades e parabenizou os profissionais envolvidos no projeto.
1: Parabéns ao Matheus, que teve essa iniciativa, toda a sua equipe. Parabéns também aos nossos parceiros. Aqui, a Sorum está aqui representando a saúde, através da Fundacre, o Detran e tantos outros serviços que estão sendo oferecidos aqui nessa parceria de Estado com essa atividade maravilhosa promovida pelos nossos representantes nos bairros, nas comunidades, aonde as pessoas mais precisam.
0: É de extrema importância o poder público estar inserido nos bairros, atendendo com facilidade aqueles que mais precisam. Ações como essas proporcionam cidadania, destacou a governadora.
1: Olha a importância que tem a gente estar perto das pessoas, nos bairros, atendendo as escolas, atendendo as comunidades que mais precisam. E essa ação, a primeira edição do Viver Bem e Aprender Melhor. É tudo que a gente precisa para ter uma vida digna, para ter uma vida saudável, incluindo educação, saúde, serviços que estão sendo oferecidos aqui que a comunidade agradece.
0: Idealizador do projeto, o vereador Matheus Paiva, celebrou a primeira edição do programa.
2: Hoje, primeira edição aqui no bairro Bahia Nova, o programa Viver Bem, Aprender Melhor, com atendimentos oftalmológicos e temos aqui vans odontológicos, recreação para as crianças, atividades lúdicas, tudo isso para trazer serviços de saúde, serviços de assistência. Temos aqui também a Defensoria Jurídica e a OAB com atendimentos jurídicos totalmente gratuitos.
0: A Fundação Hospitalar participa dessa ação com muito entusiasmo em colaborar com atendimentos especializados para que a nossa equipe esteja cada vez mais perto da comunidade. Ângela Villanova para o Sistema Público de Comunicação.
3: Uma outra ação realizada pelo governo promovendo cidadania, acolhimento e saúde foi realizada junto aos moradores do Aeroporto Velho. A ação faz parte das ações do Dia da Família na escola. Reportagem de Thaís Caroline.
4: Moradores do bairro Aeroporto Velho, na Baixada da Sobral, em Rio Branco, participaram de uma ação voltada à saúde, cidadania e assistência social com a realização do Dia da Família na escola, a valorização da pessoa idosa. Promovido pelo governo do Acre, por meio da Secretaria de Estado de Assistência Social e Direitos Humanos. A iniciativa reuniu centenas de moradores da comunidade, oferecendo diversos serviços gratuitos na área de saúde, orientação social e garantia dos direitos. Em parceria com a Santa Casa da Amazônia, foram disponibilizadas consultas com clínico geral, pediatra, nutricionista e oftalmologista, além de testes rápidos, exames de eletrocardiograma e atividades recreativas para crianças. O evento também contou com o atendimento do PROCON, com orientações sobre a educação financeira e superendividamento, além do apoio psicológico e orientações de combate à violência contra a mulher oferecidos pela Secretaria da Mulher. A ação também disponibilizou emissão de registro civil, serviços de combate ao subregistro e corte de cabelo gratuito para moradores. Segundo o governo do estado, mais de 200 pessoas foram atendidas durante a programação. O Dia da Família na Escola integra as ações do governo do Acre voltadas ao fortalecimento dos vínculos comunitários, inclusão social e ampliação do acesso à população aos serviços essenciais. Thaís Caroline para o Sistema Público de Comunicação do Acre.
5: Segurança.
6: Falamos de segurança pública às 17 horas e 37 minutos. Olha, a Polícia Penal realizou mais uma fase da Operação Multi no presídio Manuel Nery da Silva, em Cruzeiro do Sul. Durante a ação, celulares e outros materiais proibidos foram apreendidos dentro das celas. Vamos conferir detalhes na reportagem de Gleice Albano.
7: A operação
5: chegou à 11ª edição e contou com o apoio da Secretaria Nacional de Políticas Penais, do IAPEN e da Polícia Penal do Acre. Mais de 50 policiais participaram da fiscalização no presídio de Cruzeiro do Sul, como destacou Elvis Barros, diretor da unidade.
7: Fizemos aí a operação dentro dos prédios pequenos, blocos pequenos do nosso presídio, e logramos êxito na missão, onde pudemos apreender um aparelho celular, com cada um com o carregador e fone de ouvido.
5: Durante a operação, dois celulares foram apreendidos. Os aparelhos estavam com carregadores e fones de ouvido. Também foi encontrado um estoque de ferro retirado da parede de uma cela.
7: O objetivo da missão é exatamente esse, né? Coibir o contato, proibir o contato interno com o externo. A gente sabe que a organização criminosa utiliza, faz uso de aparelhos celulares para comunicação externa, até para com o intuito de fortalecer o crime lá fora, dando ordens de dentro do presídio, e nós estamos trabalhando para que isso não aconteça.
5: Os policiais penais identificaram ainda pequenas avarias em algumas celas. De acordo com a Polícia Penal, havia indícios de perfurações nas paredes.
7: Sim, inícios, né, de perfurações na parede, onde eles vão tentar todos os dias, e a Polícia Penal vai coibir todos os dias essa tentativa de fuga dos presos dentro do presídio Cruzeiro do Sul.
5: A Operação Multi, que está em sua 11ª edição, iniciou na capital Rio Branco, seguindo para o presídio de Sena Madureira. Lá, os policiais penais conseguiram apreender 5 celulares e entorpecentes no interior das celas. De Cruzeiro do Sul, Gladson Albano, para o Sistema Público de Comunicação do Acre.
3: Ônibus do transporte coletivo pega fogo em Rio Branco. 6 pessoas estavam no veículo. A reportagem de Thaís Carolina.
4: O ônibus do transporte coletivo urbano ficou completamente destruído após pegar fogo na estrada do Calafate, no bairro Valdemar Maciel, em Rio Branco. O incidente aconteceu em frente a um condomínio residencial e mobilizou equipes do Corpo de Bombeiros Militar do Acre. Segundo informações repassadas, 6 pessoas estavam no veículo no momento em que as chamas começaram. O motorista ainda tentou conter o incêndio utilizando o extintor do coletivo, mas o fogo se espalhou rapidamente. Ao perceberem que não seria possível controlar as chamas, todos os ocupantes deixaram o ônibus às pressas e acionaram o Corpo de Bombeiros. Militares do 3º Batalhão foram encaminhados para a ocorrência e, ao chegarem ao local, encontraram o veículo completamente tomado pelo fogo. As equipes realizaram o combate às chamas e, em seguida, o trabalho de rescaldo para eliminar possíveis focos restantes. Apesar da rápida atuação dos bombeiros, o ônibus ficou totalmente destruído. Ninguém ficou ferido. As primeiras informações apontam que uma pane elétrica pode ter provocado o incêndio. No entanto, a causa oficial ainda será confirmada após o levantamento técnico e o registro formal da ocorrência pelas autoridades competentes. Thaís Caroline, para o Sistema Público de Comunicação do Acre.

0: A Polícia Civil do Acre prendeu no último final de semana um homem acusado de assassinar um adolescente de 15 anos em 1998 no bairro Preventório, em Rio Branco. Conhecido como Moído ou Marquinho, o suspeito estava foragido há 28 anos. Segundo a investigação da Delegacia de Homicídios, o acusado criou identidade falsa no ano de 2000 e passou a viver como comerciante no município de Capixaba. A farsa foi descoberta após análise de biometria facial e impressão digitais realizadas pelo Instituto de Identificação do Acre, em parceria com a Força Nacional. Após um monitoramento policial, o acusado foi localizado e preso e agora ficará à disposição da Justiça e também poderá responder pelo uso de documento falso durante esses anos. Ronaldo Duarte, para o Sistema Público de Comunicação.
1: Caminhonete tomba e derruba portão de residência em Rio Branco. Motorista fica ferido. As informações com Thaís Carolina.
2: Um acidente de trânsito mobilizou equipes de resgate na rua Sebastião Dantas, no bairro Estação Experimental, em Rio Branco. O motorista Fabiano Ribeiro de Souza, de 40 anos, ficou ferido após a caminhonete que conduzia tombar e atingir o portão do residencial Apurinã. De acordo com informações do Corpo de Bombeiros, Fabiano seguia no sentido centro-bairro, dirigindo uma Ford Ranger, quando o veículo apresentou uma falha mecânica. No mesmo instante, ao tentar desviar de um cachorro que atravessava a pista, o motorista perdeu o controle da direção. Com isso, a caminhonete tombou e colidiu contra a estrutura do residencial. Militares do 3º Batalhão de Corpo de Bombeiros foram acionados para atender a ocorrência e precisaram realizar o desencarceramento da vítima, que ficou preso no interior do veículo. Após a retirada do motorista, a equipe de serviço de atendimento móvel de urgência, o SAMU, prestaram os primeiros socorros ainda no local do acidente. Fabiano apresentava escoriações leves pelo corpo, dores na região da escápula, trauma torácico e suspeita de fraturas na clavícula e nas costelas. Depois de receber atendimento inicial e ser estabilizado, ele foi encaminhado ao pronto-socorro de Rio Branco. Segundo o boletim médico, o estado de saúde do condutor é considerado estável. Policiais de trânsito também estiveram no local para isolar a área, realizar os procedimentos necessários e registrar a ocorrência. Thaís Caroline, para o Sistema Público de Comunicação do Acre.
3: A gente continua com Thaís Caroline, trazendo agora a informação de que um motociclista sofre fratura craniana e é entubado após atropelar adolescente em Rio Branco.
2: Um grave acidente de trânsito registrado na Avenida Boa Ventura, no bairro Vitória, em Rio Branco, deixou o motociclista Paulo Felipe Lúcio da Silva, de 25 anos, em estado crítico após o atropelamento de uma adolescente de 14 anos. Segundo testemunhas, Paulo seguia em uma motocicleta Honda Bros 160 vermelha no sentido bairro centro, quando acabou atingindo a estudante. O impacto mobilizou moradores da região, que acionaram o serviço de atendimento móvel de urgência, o SAMU. Uma ambulância de suporte básico foi enviada inicialmente ao local, mas devido à gravidade do quadro clínico do motociclista, a equipe solicitou o apoio da unidade de suporte avançado para atendimento especializado ainda na avenida. Os socorristas realizaram os procedimentos de emergência na própria pista e precisaram entubar a vítima antes da remoção ao pronto-socorro de Rio Branco. De acordo com a médica do SAMU, doutora Luíse Braga, Paulo sofreu traumatismo crânioencefálico grave. Ele também apresentava fratura na clavícula esquerda e suspeita de trauma torácico no mesmo lado. A adolescente atingida pela motocicleta recebeu atendimento médico e, segundo a equipe de saúde, não sofreu ferimentos graves e permanece em estado estável. Moradores da região afirmam que já solicitaram ao poder público a instalação do quebra-mola na Avenida Boa Ventura para reduzir a velocidade dos veículos, mas relatam que nenhuma providência foi tomada até o momento. A polícia não foi acionada para registrar a ocorrência. Thaís Caroline, para o Sistema Público de Comunicação do Acre.
1: Vamos para mais um breve intervalo e você confere no próximo bloco. Os estudantes já podem se inscrever no Enem 2026. Independência vence o Galvez e entra na zona de classificação do grupo na Série D do Brasileiro, de Futebol. Voltamos já.
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1: Estamos de volta com o último bloco do Conexão Acre. Estudantes já podem se inscrever no Enem 2026. O prazo vai até 5 de junho pela página do participante. As informações com Ronaldo Duarte.
0: Começaram nesta segunda-feira as inscrições para o Enem 2026. Os interessados têm até o dia 5 de junho para se inscrever pela página do participante. As provas serão aplicadas no dia 8 e 15 de novembro em todo o país. Os estudantes concluintes da rede pública já estão pré-inscritos, mas precisam confirmar participação e atualizar as informações no sistema. Já os demais candidatos, incluindo os que conseguiram isenção da taxa, também devem realizar a inscrição. A taxa de inscrição permanece em R$ 85,00 para os não isentos e pode ser paga até o dia 10 de junho. O exame também permite...

0: este ano, que atingiram pelo menos 80% de frequência nas aulas entre março e abril, começam a receber nesta segunda-feira a terceira parcela do incentivo frequência no valor de R$ 200. O Ministério da Educação também pode pagar as parcelas do incentivo matrícula de 2026 e do incentivo conclusão de 2025 aos estudantes que tiveram as informações sobre o histórico escolar enviadas ou corrigidas pelas redes de ensino onde estão matriculados. A chamada poupança do ensino médio funciona como um instrumento financeiro para incentivar a permanência de jovens nos estudos até a conclusão do ensino médio. Os beneficiados podem consultar os dados sobre os pagamentos na página eletrônica do estudante dentro do site do programa PedMeia. É necessário fazer um login na conta da plataforma gov.br. Com informações da Agência Brasil, da Rádio Nacional em Brasília, Ana Lúcia Caldas.
1: O artesanato do Acre ganha protagonismo nacional e gera oportunidades para mulheres através da Casa do Artesanato Acreano. A reportagem é de Tássia Muniz.
2: A Casa do Artesanato Acreano é uma vitrine da produção local, reunindo peças que carregam a identidade e a cultura do estado. Além de movimentar a economia, o espaço fortalece o empreendedorismo, especialmente entre as mulheres, que hoje representam grande parte dos talentos expostos naquele local. A coordenadora estadual do artesanato acreano, Risoleta Queiroz, fala como funciona esse espaço.
3: Para que os artesãos possam expor suas peças na casa, eles têm que primeiramente fazer a emissão da carteira do artesanato, onde essa carteira é feita no próprio local, que na casa do artesão, onde o artesão vem com sua documentação, traz duas peças, a gente faz a emissão da carteira deles, o cadastro no Sicab, e faz a avaliação, a curadoria das peças dele, como que ele confecciona, e mediante a curadoria a gente coloca as peças para exposição e comercialização na casa.
2: Cleide Lima Clemêncio faz parte das 78,6% empreendedoras que expõem seus produtos na Casa do Artesanato.
4: O artesanato sempre fez parte da minha vida e acabou se tornando também o meu caminho de empreendedorismo. Hoje, vendo as minhas peças pelo Instagram, WhatsApp, na Casa do Artesanato, tem sido fundamental para dar visibilidade ao meu trabalho. A maior parte das vendas vai para fora do estado, inclusive para outros países.
2: No setor privado, essa iniciativa também ganha força. As empresárias Juliana Pejon e Raíssa Alves, da Made in Acre, fazem questão de abrir espaço para pequenos empreendedores, destacando e impulsionando a produção local.
5: Que a gente tem um espaço, a gente abre esse espaço para fortalecer mesmo, para as pessoas cada vez mais valorizem.
6: Acho que faz parte da missão nossa, né? Que mostrar que essas pessoas também existem aqui.
2: Kathleen Diniz, analista do Sebrae, destaca que os resultados do empreendedorismo feminino já são visíveis no Acre.
7: Por isso a gente tem programas específicos voltados ao empreendedorismo feminino, a exemplo do Sebrae Delas, que fica dentro do programa Plural, justamente para aumentar esse número de empreendedoras mulheres.
2: Tácita Muniz para o Sistema Público de Comunicação do Acre.
1: E agora a gente fala da programação de 49 anos de Mâncio Lima. As atividades contemplam ações institucionais, inaugurações, eventos esportivos, culturais, religiosos e shows distribuídos ao longo da semana comemorativa com participação das secretarias municipais e parceiros. Os detalhes com Gledson Albano.
8: A programação segue até o dia 30 de maio com rodeio, cavalgada, show gospel, baile de debutantes, carnaval fora de época e shows musicais. A abertura do rodeio reuniu mais de 40 competidores da região do Juruá e público nas arquibancadas.
9: Ah, é, né? O público que vem quer ver o espetáculo, é o peão montando no touro e parando, né? E a gente vem fazer o espetáculo pro público e fazer o que a gente gosta, né? O que a gente ama, e consequentemente o prêmio é consequência do nosso trabalho.
8: Durante a primeira noite, também foi escolhida a rainha do rodeio. Raina Conceição da Silva, de 23 anos, conquistou o título. Ela contou que a preparação aconteceu em pouco tempo por causa da rotina de trabalho.
10: Bem, eu esperava ficar como primeira ou segunda princesa. Eu não esperava o prêmio de rainha mesmo, mas graças a Deus, né, que Deus é muito maravilhoso, conseguiu o primeiro título.
8: A festa também movimenta o comércio local. Empreendedores aproveitaram o evento.

0: evento para ampliar as vendas durante os dias de programação, barracas de alimentação foram instaladas no parque de exposições.
1: Até o momento a expectativa está muito boa. E esperamos que melhore mais ainda nas últimas três noites, né?
0: Quem participou da abertura destacou o espaço preparado para receber as famílias e visitantes durante a programação.
1: Ah, é maravilhoso. Está tudo muito bem organizado, o espaço está aconchegante, está espetacular.
2: Vê aí a grandeza do evento, né? Movimenta a economia. É, a cidade tem uma cultura muito forte na pecuária. E a gente vê que é uma das importantes festas aí da regional, né, do Vale do Juruá.
0: Segundo o prefeito José Luiz, o evento deve aquecer a economia local durante os dias de festa. A programação inclui ainda a inauguração da Alameda das Águas e show nacional de encerramento.
3: No domingo, a nossa tradicional cavalgada. E durante a semana aí, na quarta-feira, é o show gospel. Né, na quinta-feira, o nosso baile debutante. Na sexta-feira, a inauguração da Alameda das Águas, com a nossa primeira noite de carnaval. E no sábado, dia 30, a atração nacional com Chicabana para fechar com chave de ouro aí o aniversário do município. É só festa.
0: De Cruzeiro do Sul, Gledson Albano, para o Sistema Público de Comunicação do Acre.
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6: Muito boa tarde, Jonathan, boa tarde, Larissa, boa tarde a você que está ligado no Conexão Acre desta segunda-feira. Tivemos, neste final de semana, as equipes acreanas disputando mais uma rodada do Campeonato Brasileiro da Série D. No sábado, no estádio Tonicão, o Maitá, lanterna da competição, recebeu o líder Guaporé, lá de Rolim de Moura. E o Guaporé fez logo no primeiro tempo 3-0. Segundo tempo, tirou o pé e marcou somente um gol. Final, 4 para o Guaporé, 0 para a equipe do Maitá, que é a lanterna de toda a Série D. Da Série A à Série D, o Maitá é o único time que não somou nenhum ponto até o momento. O Guaporé, por sua vez, já consolidou a sua classificação para a próxima fase e é o líder do grupo A2. No domingo, tivemos o choque dos acreanos no estádio Arena da Floresta. O Galvez enfrentou o Independência e o Galvez estava na quarta colocação do grupo. Fez logo 1-0 aos 8 minutos com Giovani de cabeça. Depois da cobrança de falta do Leozinho, Giovani desviou e venceu o goleiro Rafael Bretas. Já ainda no primeiro tempo, o Rafael França foi pela esquerda, fez o cruzamento, o zagueiro Diego do Galvez fez contra, 1-1. Segundo tempo, o próprio Diego marcou, fez um pênalti em cima do Pitel. Ele bateu e fez 2-1 de virada para o Tricolor. E num belo gol, o Cauã pegou um meio voleio e deixou no fundo da rede. Final do jogo, Independência 3, Galvez 1, Independência de virada, deixou o Galvez fora da zona de classificação e entrou. Agora, o Independência é o quarto colocado. Joga no próximo final de semana contra o Lanterna, contra o Maitá. Já o Imperador Galvez vai receber aqui no sábado, no estádio Tonicão, a equipe do Porto Velho. É briga direta pela classificação. Alberto Casas, para a Rede Pública de Comunicação.
7: 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Em pauta, as políticas públicas para a população indígena no Acre. 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
5: E assim nós encerramos o Conexão Acre desta segunda-feira, desejando uma excelente noite desde já. Uma excelente noite a todos, Larissa. Obrigado.
7: Obrigado, Jonathan. Boa noite a você. Boa noite e boa semana, né? A você e a todos que nos dão carona. Nós estamos de volta amanhã, depois do GovCast.

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0: falha.
1: O Espírito do Senhor Deus está sobre mim, porque o Senhor me ungiu para pregar boas novas aos mansos, enviou-me restaurar os contritos de coração, a proclamar liberdade aos cativos e a abertura de prisão aos presos, a pregoar o ano aceitável do Senhor e o dia da vingança do nosso Deus, a consolar todos os tristes, a ordenar cerca dos tristes de Sião, que lhe dão glória em vez de cinza, óleo de gozo em vez de tristeza, vestes de louvor em vez de espírito angustiado, a fim de que se chamem árvores de justiça, plantações do Senhor, para que lhe seja glorificado.
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Graça e paz, queridos irmãos, pastor Carlos Cabral falando, graça e paz da parte daquele que é, que era e que há de vir, o Senhor Jesus Cristo. A Ele, ao Senhor Jesus, toda honra, toda glória e todo louvor, hoje e para sempre. E que a glória dele seja na tua vida, na minha vida e na vida da nossa família, seja na vida da nossa nação, a amada pátria brasileira. Seja também na vida da nação, daqueles que me ouvem fora do Brasil. Que Deus lhes abençoe. Ok, queridos, sejam bem-vindos ao nosso programa. É um prazer.

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0: Igreja Apostólica apresenta o programa A Hora Milagrosa. Convidamos os prezados ouvintes para que venham participar das reuniões realizadas na sede e nas congregações desta Igreja Apostólica. Se o senhor, a senhora e você jovem são ouvintes assíduos ou se estão nos ouvindo há pouco tempo, é chegado o momento de vir conhecer mais de perto as atividades desta igreja. Participando regularmente das reuniões, aprenderão mais a respeito da doutrina e dos ensinos que divulgamos e terão oportunidade de se integrarem ao ambiente apostólico. Participarão dos momentos de adoração e de oração e serão muito abençoados, uma vez que estarão diante de Deus Pai, vivo e todo-poderoso, do seu Divino Espírito Santo e de nosso Senhor Jesus, eterno Salvador, bem como da bendita Mãe Maria Santíssima, da Santa Vó Rosa, do Santo Irmão Aldo e dos anjos e santos da glória celestial. Poder este que reveste esta igreja de virtudes e de unção divinas. Sugerimos que organizem o seu tempo a fim de que possam participar das reuniões que são realizadas na sede apostólica ou nas congregações, cujos endereços, dias e horários são divulgados através deste programa A Hora Milagrosa e no site oficial www.igrejaapostolica.org. Serão todos muito bem-vindos às reuniões desta Igreja Apostólica.
1: Somos um povo muito feliz.

0: Temos reunião em Rio Branco, Estado do Acre, aos sábados às 19 horas, aos domingos às 18 horas e 30 minutos, e no segundo domingo de cada mês, a reunião é realizada às 14 horas e quinzenalmente às quintas-feiras às 19 horas e 30 minutos. Rua Palmeiral, número 584, bairro Cidade Nova. Divulgamos a seguir um depoimento de fé prestado em agradecimento e reconhecimento a Deus Pai e aos seus santos.
1: A senhora Antônia Lelei Pessoa seguia caminhando por uma calçada quando, ao se aproximar de uma esquina, foi surpreendida por um veículo que se aproximou em velocidade, justamente em direção ao local onde ela se encontrava. Diante do risco de ser atropelada, ela ergueu as mãos aos céus e clamou pelos poderosos nomes da Virgem Maria Santíssima e da Santa Vó Rosa. Nisso, o veículo estacou e essa senhora, então com 86 anos de idade, não sofreu o impacto de possível atropelamento. Apenas precisou apoiar as mãos sobre o capô daquele carro, a fim de não perder o equilíbrio e evitar uma queda brusca. Reconhecida por esse livramento e por muitas outras bênçãos recebidas para si, para o lar e a família, a senhora Antônia direcionou ações de graças ao Nosso Senhor Jesus, a Maria Santíssima, a Santa Vó Rosa e ao Santo Irmão Aldo, em depoimento de fé remetido de Piquerobi, Estado de São Paulo, no mês de março de 2025.

Temos reunião em Rio Branco, Estado do Acre, aos sábados às 19 horas, aos domingos às 18 horas e 30 minutos, e no segundo domingo de cada mês, a reunião é realizada às 14 horas, e quinzenalmente às quintas-feiras às 19 horas e 30 minutos. Rua Palmeiral, número 584, bairro Cidade Nova. Nosso Senhor Jesus Cristo recebeu e exerce a autoridade e o poder do Pai para libertar, amparar, salvar, curar e conceder a perfeita vida dos céus a toda pessoa que nele crê e que aceita a intercessão daqueles que, no tempo presente, o servem, a Santa Vó Rosa e o Santo Irmão Aldo. No entanto, todo esse poder dos céus é concedido de acordo com o perfeito juízo de Deus Pai e do seu Divino Espírito Santíssimo, tanto para a concessão das bênçãos como para a manifestação da misericórdia divina em favor daqueles que mereçam essas graças. Para ser digno de ter o direito de contar com esse divino amparo a qualquer momento do viver cotidiano, é necessário que aceites esses ensinos e que te esforces para buscar a santificação da tua alma, ó ouvinte. Ouça-nos mais vezes para que compreendas cada vez melhor as boas novas de redenção e de salvação que, em nome de nosso Senhor Jesus, da Santa Vó Rosa e do Santo Irmão Aldo, temos anunciado.

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1: Ó prezados e amados ouvintes, eu os saúdo desejando-lhes a bênção, a paz e a graça de Deus o nosso Pai, de Jesus nosso Senhor, da Virgem Maria Santíssima, da Santa e Bendita Vó Rosa e também do nosso santo e querido irmão Aldo. Que neste instante todos possam estar em reverência e atenção para ouvir com muita fé este programa A Hora Milagrosa e praticarem com perseverança e boa vontade os mandamentos de Deus que são ensinados através deste programa. Falo-lhes alguma coisa hoje a respeito do que devemos falar e do que não devemos falar. Digo-lhes em primeira mão um ensino muito importante que está em Provérbios, capítulo 18 e versículos 20 e 21, onde diz: do fruto da boca o coração se farta, e do que produzem os lábios se satisfaz. A morte e a vida estão no poder da língua, e o que bem a utiliza come do seu fruto. Entendam que as palavras pronunciadas podem causar resultados construtivos e produtivos, como também negativos e destrutivos, porque as palavras saem da boca o que está no coração e na mente. E foi o que o rei Salomão diz assim, que o poder, vida e morte está na língua. Cada vez que alguém pronuncia palavras, está declarando vida ou morte àqueles que o ouvem ou a si mesmo. Por isso que precisamos ser cautelosos com as palavras que dizemos. A boca fala o que a pessoa quer, o que a pessoa pensa e o que sente. Portanto, revela muito a respeito do que se fala. Podemos aprender muito sobre nós mesmos, simplesmente ouvindo o que nós dizemos. Por isso que precisamos pensar um pouco para dar uma resposta, porque se não pensarmos um pouco para dar uma resposta, às vezes até com uma pequena palavra podemos ofender alguém. Às vezes um probleminha pequeno e simples, mas se não pensarmos um pouco e soltar a fala de um modo áspero e grosseiro, podemos machucar alguém e prejudicar até uma família inteira. Mas, por outro lado, um problema mais grave e mais complicado, antes de enfrentar o problema, a gente deve de pensar um pouco e analisar o que a gente vai falar. Mas, ao usarmos um tom suave de voz, falarmos educadamente, não vai machucar a quem quer que seja e tudo será resolvido com calma e paz. Mas, infelizmente, existem pessoas que não pensam para falar. Às vezes, estão estressadas, nervosas e não pensam para falar, não olham o local ou ambiente onde estão, não veem a situação que se encontra a outra pessoa, se ela está nervosa também, daí fala com aquele tom de voz alterada e com grosseria, e pode acabar acontecendo até alguma tragédia. Lembrem-se no que eu disse anteriormente, que a palavra pronunciada pode causar resultados construtivos e produtivos ou causar resultados negativos e destrutivos. O verdadeiro filho de Deus deve falar somente palavras boas e cultivar bons sentimentos no seu coração, porque muitas vezes a boca fala o que o coração sente. No Evangelho de São Mateus, capítulo 12, versículos 34 e 35, está dito por Jesus, fazendo referência a alguns fariseus da sua época: raça de víbora, como podem vocês que são maus dizerem coisas boas? Pois a boca fala do que está cheio o coração, pois o homem bom do seu bom tesouro tira coisas boas, e o homem mau, do seu mau tesouro, tira coisas más. Então entendam o que Jesus quis dizer com essas palavras, é que as pessoas que têm um coração mau, da sua boca vai sair palavras más, porque ele disse que a boca fala o que está no coração. Por isto, da boca saem palavras vindas do coração. Se o coração é bom, logicamente, da boca vai sair palavras boas, sadias, palavras construtivas, palavras produtivas, palavras amigas, palavras que confortam, que dão bom ânimo, que dão paz e alegria e muito mais. E também nossas palavras são resultados dos nossos pensamentos e das nossas atitudes que cultivamos dentro de nós. Se sabemos que as palavras que usamos podem nos deixar felizes ou infelizes, ou podem influenciar a vida de alguém de forma boa ou má, mas podemos mudar o nosso vocabulário quando não estamos satisfeitos com algo em nossa vida, devemos fazer um levantamento das palavras que têm saído dos nossos lábios. Deus tem os seus projetos e nós fazemos parte deste projeto de Deus e também temos que estar alinhados com o que Ele diz sobre nós na sua palavra, através de Jesus, da Virgem Maria, da Santa Vó Rosa e do Santo Irmão Aldo. Portanto, não deixe que o mau uso das suas palavras tire você do caminho que Deus tem projetado para você, o caminho do reino dos céus. Por isto, abra sua boca somente para as coisas boas. Devemos tomar muito cuidado com o que falamos e também devemos pensar com o que vamos falar. Nunca devemos abrir os nossos lábios para falar mal do nosso irmão, não criticar, não zombar, não responder mal a ninguém. Enfim, pronunciarmos somente palavras boas. O nosso Santo Irmão Aldo sempre nos ensinou a sermos educados e moderados no falar, no agir e no proceder, a sermos bons e termos boas maneiras de viver e tratarmos bem a todos e respeitarmos a todos de igual modo e nunca fazermos discriminação de quem quer que seja. Cito-lhes um ensino do amado apóstolo São Tiago, no capítulo 13, versículos de 2 ao 12, dizendo: porque todos tropeçam em muitas coisas. Se alguém não tropeça no falar, é perfeito varão, capaz de refrear também todo o corpo. Ora, se pomos freio na boca dos cavalos para nos obedecerem, também lhes dirigimos o corpo inteiro. A língua é um pequeno órgão, se gabe de grandes coisas. É como uma pequena faísca põe em brasas uma grande selva. Entendam o que diz o amado apóstolo, que a língua é um pequeno órgão do corpo humano, mas pode causar um mundo de problemas e complicações. E continua o amado apóstolo dizendo: ora, a língua é fogo, é mundo de iniquidade. A língua está entre os pequenos membros do nosso corpo e pode contaminar o corpo inteiro e não se põe em chamas toda a carreira da existência humana, como também é posta ela mesma em chamas no inferno. Com a língua os homens bendizem a Deus o Pai, também com ela amaldiçoam uns aos outros feitos à semelhança de Deus. Entendam que com a língua muitos louvam a Deus com cânticos e orações, mas também com ela muitos xingam nomes horríveis, falam palavrões, dizem palavras ofensivas e pejorativas e caluniadoras. De uma só boca procede bênçãos e maldições, diz o amado apóstolo São Tiago. Daí ele disse: meus irmãos, não é conveniente que estas coisas sejam assim. Acaso pode a fonte jorrar do mesmo lugar água doce e água salgada? Acaso, meus irmãos, pode a figueira produzir azeitona ou a videira figos? Tampouco fonte de água salgada pode dar água doce. Entendam, portanto, que da boca que louva a Deus, que canta e que reza as suas orações, essa boca não deveria abrir para ofender seu semelhante ou seu irmão, não deveria abrir para dizer palavras maliciosas, não deveria abrir para xingar, não deveria abrir para criticar, não deveria abrir para fofocar e, enfim, colocar a sua própria vida em grandes problemas e até correndo riscos de vida e de muitas outras pessoas. Nunca deve abrir a boca para difamar os outros. Nunca deve abrir a boca para mentir. Nunca deve abrir a boca para iludir. Nunca deve abrir a boca para enganar a ninguém. Portanto, sejam sigilosos. Tem certos assuntos que não devem de ser comentados. Sejam cautelosos no falar, no agir, e assim poderão ser muito abençoados, protegidos e salvos por Deus, por Jesus, pela Virgem Maria, pela Santa Avó Rosa e pelo Santo Irmão Aldo. Muito obrigado pela sua atenção e espero que com estas simples palavras ter ajudado a todos sobre os cuidados no seu falar. Amém. Vou fazer a oração em favor de todos. Glorioso e eterno Deus, nosso Pai Celestial, falando a estes ouvintes ao respeito daquilo que devemos falar e daquilo que não devemos falar. Por isto, ó Pai bendito, eu peço para que o Senhor, em nome da Santa Avó Rosa, de Jesus, da Virgem Maria e do Santo Irmão Aldo, para abençoar a todos e serem esforçados somente para falarem palavras boas, palavras amigas, palavras que trazem alegrias e que palavras que não são ofensivas e que possam produzir frutos bons. Por isto, ó Deus, em nome destes santos teus, eu peço que todos sejam abençoados. E agora, neste instante, eu rogo também a Senhora, ó Santa Avó Rosa, em nome do Pai, de Jesus, da Virgem Maria e do Santo Irmão Aldo, para abençoar e ajudar a todos quantos confiam na Senhora e a todos quantos que confiam na nossa palavra, a todos os seres humanos, a todas as pessoas que merecerem a Tua graça, sejam ajudadas, sejam abençoadas. Eu sei que neste instante existem pessoas que estão orando com muita fé na Senhora, clamando por Ti, pelo Santo Irmão Aldo, por Jesus e pela Virgem Maria. Ajude-os, ó Santa Avó Rosa, a alcançar as resoluções para os seus problemas. Ajude-os a ser aliviados das suas dores, dos seus sofrimentos e que as suas enfermidades sejam curadas. Alguns que se encontram hospitalizados, acamados, às vezes até desenganados pelos médicos, outros que estão em coma, outros que estão na sua própria casa, outros que não têm nem condições de se locomover, mas que a Senhora tenha misericórdia de todos eles, que sejam ajudados e amparados, desde que estejam confiando na Senhora de todo o seu coração e obedecendo e vivendo conforme aquilo que aprendem nesta igreja. Também peço que a Senhora unja a água e o óleo e que quando estes ouvintes fizerem uso destes elementos, eles sejam beneficiados e que a Senhora ajude a todos quantos estão precisando da Tua graça. Abençoe o seu trabalho, os seus estudos, ajude-os no cultivo da terra, na produção da terra, na produção dos animais e ajude aqueles que estão desempregados, porque existem um número muito grande de pessoas que precisam de trabalho e estão desempregadas. Que a Senhora ajude que eles possam arrumar um meio, uma porta aberta e encontrar um trabalho para sobreviver e cuidar da sua família e da sua vida e que eles tenham muita fartura. Por isto, ó Deus bendito, agradecemos-te, louvamos e te adoramos, ó Pai, Também prestamos o nosso louvor, adoração, gratidão a Ti, Jesus, Senhor e Salvador. Adoramos também, glorificamos e agradecemos a Virgem Maria Santíssima, a Senhora Santa Avó Rosa e o Santo Irmão Aldo por tudo, a nossa mais sincera gratidão. Prezados ouvintes, recebam a bênção de Deus, o nosso Pai, a bênção de Jesus, de Maria Santíssima, da Santa Avó Rosa e a bênção do nosso santo e querido Irmão Aldo. Amém.
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2: Olá, boa noite.
1: Boa noite para você que nos acompanha em todo o país.
2: Segunda-feira, 25 de maio de 2026.
1: Vamos ao destaque do dia. Abertas inscrições para o Enem.
2: Uma novidade. Este ano, concluintes do ensino médio da rede pública estão inscritos automaticamente no exame.
1: O presidente Lula destaca que esse pode ser o primeiro passo para realizar sonhos e transformar o futuro.
3: A hora é agora. Se inscreva, passe no Enem, entre na universidade e faça tudo o que você quiser.
2: E ainda, Desenrola Brasil.
1: Você já pode utilizar o FGTS para renegociar dívidas com descontos e juros mais baixos.
2: A expectativa do governo do Brasil é movimentar mais de 8 bilhões de reais em recursos do fundo.
1: Turismo de natureza em alta. Unidades de conservação federais receberam mais de 28 milhões de visitantes em 2025.
2: Visitação recorde contribuiu com 20 bilhões de reais do PIB brasileiro, que é a soma de todas as riquezas do país. Cleide Lopes.
4: O turismo nas unidades de conservação sustenta mais de 300 mil postos de trabalho em todo o país.
1: Hoje, na apresentação da Voz do Brasil, eu, Mariana Jungmann e Luciano Seixas.
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1: Trabalhadores já podem consultar o saldo do FGTS para renegociar dívidas no novo Desenrola.
2: A medida ajuda mais brasileiros a quitarem débitos como cartão de crédito e cheque especial.
1: Quem está ao vivo conosco aqui no estúdio da Voz do Brasil e traz todos os detalhes é a repórter Graziele Bezerra. Oi, Grazi, boa noite. Explica pra gente como é que vai funcionar tudo isso.
5: Boa noite, Mariana. Boa noite também pro Luciano e para todo mundo que está acompanhando aqui a Voz do Brasil. Bom, o trabalhador ele vai poder usar até 20% do saldo do FGTS ou o limite de R$ 1.000, o que for mais alto. E aí, para poder amortizar e quitar ou quitar essas contas atrasadas por meio do novo Desenrola. Entram nessa modalidade dívidas bancárias, como cartão de crédito e cheque especial também. E com essa funcionalidade, o governo do Brasil pretende, então, movimentar até 8 bilhões de reais em recursos do FGTS por meio do programa.
2: Como é que vai funcionar, Grazi? Qual a primeira medida que a pessoa interessada deve tomar?
5: Pessoa interessada tem que primeiro saber, ter a noção ali da dívida dela, né? Mas aí, então, para utilizar o saldo do fundo, o que pode ser também de contas ativas ou inativas, o primeiro passo, claro, é consultar ali o aplicativo do FGTS para ver o valor que essa pessoa tem disponível. Depois, ali no próprio aplicativo, o trabalhador autoriza o acesso das instituições financeiras aos valores. Então, ele negocia a dívida diretamente com o banco. E aí, só depois dessa negociação é que a Caixa Econômica Federal vai fazer, então, a transferência dos valores do FGTS diretamente aos bancos responsáveis pelos contratos. E aí, lembrando que o trabalhador não precisa comparecer às agências, né, do banco, não precisa comparecer ali à Caixa Econômica para confirmar, então, a operação, nem ao seu banco de origem. Como explica, então, o diretor de Políticas de Proteção ao Trabalho do Ministério do Trabalho e Emprego, Carlos Augusto Gonçalves.
6: Ele pode fazer todo esse processo, né, de maneira digital, né, ou em consulta, tanto por telefone com as instituições financeiras para identificar a dívida. No caso específico do ATP, é tudo digital. A autorização tanto do saldo é digital, ele faz com o ATP, levanta junto aos bancos as dívidas e essas informações das dívidas serão remetidas pelos bancos diretamente à Caixa Econômica Federal só depois que o banco prestou essa informação para o agente operador, que é a Caixa, é que a Caixa está autorizada a fazer o repasse para a sua instituição financeira decorrente daquela dívida que ele acabou de reestruturar.
1: Agora, Grazi, vamos relembrar, então, quem são as pessoas aptas a participarem do programa, qual é o perfil?
5: Claro, Mariana, vamos lá. Para usar o FGTS no desenrola, é preciso ter, então, um saldo disponível, né, na conta do Fundo de Garantia e ter renda mensal de até 5 salários mínimos, o que equivale aí a cerca de R$ 8.100. Então, para serem elegíveis, as dívidas devem estar atrasadas entre 91 dias e 2 anos. Essas dívidas recebem aí descontos de até 90% e juros mais baixos que o do mercado.
2: Obrigado, Gabriele Bezerra, pelas informações ao vivo aqui na Voz do Brasil.
1: Gabriele. Começaram hoje as inscrições para o Enem, o Exame Nacional do Ensino Médio.
2: O Enem é a principal forma de entrar em uma universidade. Além de vagas aqui no Brasil, a prova também é aceita em faculdades no exterior.
1: Esse ano, estudantes do terceiro ano do ensino médio de escolas públicas já estão com as inscrições pré-preenchidas, mas ainda é necessário entrar na página do participante para confirmar a inscrição.
7: Desde o início do ano, a brasiliense Isabela Martins passa as tardes na sala de aula estudando para o Exame Nacional do Ensino Médio, avaliação realizada pelo Ministério da Educação. Aos 18 anos, ela vai fazer o Enem pela segunda vez e sonha em conquistar uma vaga na universidade.
8: Sempre gostei muito de ajudar as pessoas, né? Aí eu pensei em fazer psicologia ou medicina, que é uma área que vai ajudar bastante as pessoas e tal. Aí sempre foi meu sonho mesmo.
7: Estudantes de todo o país já podem se inscrever para o Enem 2026 a partir desta segunda-feira. Neste ano, alunos que vão concluir o ensino médio na rede pública terão inscrição automática. Segundo o governo, os dados foram encaminhados pela própria rede de ensino. Mas os estudantes deverão acessar o sistema para confirmar a participação e escolher o idioma da prova de língua estrangeira, além de informar o município onde deverão realizar a prova e solicitar recursos de acessibilidade, se for o caso. Além disso, os locais de aplicação da prova também vão aumentar, chegando a 10 mil escolas. A expectativa é que 80% dos alunos da rede pública façam o exame na sua própria escola de matrícula. O João Gabriel Brandão está se preparando para o Enem e já decidiu o curso Artes Cênicas. O maior desafio para ele é controlar a ansiedade.
9: Estou me sentindo mais confiante esse ano, principalmente para a questão da redação. Chegando em casa, eu estudo. Final de semana também estudo às vezes, mas estou tirando um momento de folga também para não ter burnout, sabe? Que não me sobrecarregar, não me sentir muito cansado durante o fim da semana.
7: As inscrições devem ser feitas pela página do participante no endereço enem.inep.gov.br/participante até o próximo dia 5 de junho. Os estudantes que tiveram a isenção da taxa de inscrição aprovada também deverão realizar a inscrição no exame. Para os participantes não isentos, a taxa de inscrição continua no valor de R$ 85,00 e pode ser paga por boleto, PIX, cartão de crédito e débito em conta corrente ou poupança. O prazo para fazer esse pagamento vai até o dia 10 de junho e as provas ocorrerão nos dias 8 e 15 de novembro. Reportagem Gabriela Noronha.
2: Em suas redes sociais, o presidente Lula fez um convite para todos os estudantes participarem da prova.
10: Hoje começa a inscrição para o Enem. Vai até o dia 5 de junho. Você, que prometeu ao seu pai, ou seu pai que quer que você seja doutor ou doutora, a hora é agora. Se inscreva, passe no Enem, entre na universidade e faça tudo o que você quiser. Na certeza que você precisa saber de que esse país vai ser soberano, soberano de verdade, o dia que milhões de jovens tiverem curso, tiverem emprego e puderem exercer a soberania tecnológica e científica do nosso país.
1: O Dia da África, celebrado em 25 de maio, hoje, marca a fundação da União Africana, em 1963.
2: E aproveitando a data, o governo do Brasil promove o primeiro Fórum de Reitores Brasil-África, com o objetivo de fortalecer parcerias educacionais e culturais.
1: No encontro, o Ministério da Educação anunciou a criação de 2.600 bolsas de mestrado e doutorado para estudantes africanos.
11: No encontro, dirigentes de universidades brasileiras e africanas debatem como ampliar parcerias acadêmicas, científicas e tecnológicas de instituições de ensino dos dois lados do Atlântico. São projetos conjuntos em áreas estratégicas para o desenvolvimento dos países, como agricultura, energias renováveis, inteligência artificial, mineração, petróleo e gás, além das ciências humanas. Para a reitora da Universidade de Cabo Verde, Astrigilda Silveira, parcerias fundamentais para o continente africano.
12: Uma cooperação mais próxima, mais dinâmica e mais transformadora, voltada para a transformação digital, a inteligência artificial e a inclusão social.
11: No encontro, o governo do Brasil lançou o programa que vai oferecer mais de 2.600 bolsas de mestrado e doutorado para pós-graduandos da África, com investimentos de 47 milhões de reais, destaca o ministro da Educação, Leonardo Bastini.
13: 2.600 vagas inicialmente, 1.600 bolsas de mestrado e 1.000 bolsas de doutorado, com oportunidades em universidades públicas, instituições privadas sem fins lucrativos, institutos federais, institutos de pesquisa com pós-graduação reconhecida pela CAPES. Abrir as portas do Brasil para estudantes africanos é aprofundar ainda mais nossos laços históricos.
11: O presidente Lula destacou a importância de fortalecer os laços históricos entre Brasil e África por meio da produção de conhecimento, da inovação e da formação de profissionais qualificados.
14: A cooperação educacional entre países do Sul Global pode transformar a realidade, reforçar os programas de estudantes, convênio de graduação e de pós-graduação também será essencial para consolidar a educação superior como um dos pilares da parceria estratégica entre Brasil e África.
11: O Brasil já mantém mais de 200 acordos de cooperação com instituições de ensino superior de 38 países africanos. Reportagem Pablo Mundim.
2: Mais um passo no combate ao câncer no país.
1: O Brasil passou a contar com um Centro de Desenvolvimento e Produção de Terapias, CAR-T, da Fundação Oswaldo Cruz, a Fiocruz.
2: No local será produzido de forma 100% nacional um dos tratamentos mais avançados do mundo contra o câncer para pacientes do SUS.
15: O Paulo Peregrino é publicitário e teve linfoma, um tipo de câncer de sangue. Durante 13 anos, fez transplante de medula óssea e 40 quimioterapias, tratamentos que não tiveram sucesso. A virada em sua vida veio com um tratamento experimental chamado CAR-T Cell. Agora, ele está em remissão do câncer.
16: A enfermeira chegou lá dentro do quarto, trouxe um saquinho, assim como se fosse uma transfusão de sangue pequenininha, né? Um negócio de transfusão de sangue. Aí eu falei assim para ela: enfermeira, isso aí é o CAR-T Cell que eu vou receber? É, falei, vai demorar quanto tempo? Ela falou, uma hora no máximo. Eu falei, caramba, 13 anos eu lutando contra os cânceres, vai resolver em uma hora? Isso que é ciência.
15: O Centro de Desenvolvimento e Produção de Terapias, CAR-T, da Fiocruz, inaugurado no último sábado no Rio de Janeiro, vai tratar a população do SUS e trazer uma nova esperança aos pacientes com câncer. O Brasil vai produzir de forma 100% nacional um dos tratamentos mais avançados do mundo contra a leucemia, linfoma e mieloma. É o que explica o ministro da Saúde, Alexandre Padilha.
17: Um tratamento que hoje custa 350 a 400 mil dólares, mais de 2 milhões de reais, para uma família, para as pessoas, para o sistema de saúde de qual país para fazer esse tratamento, graças à Fiocruz, graças à produção da Fiocruz, presidente, pessoas como o Paulo vão poder receber esse tratamento pelo SUS, de graça.
15: Os primeiros pacientes começam o tratamento experimental no segundo semestre deste ano. Foram investidos 370 milhões de reais, além dos equipamentos de alta tecnologia, que custaram mais 35 milhões de reais. O presidente Lula defendeu que todos os brasileiros e brasileiras têm o direito de uma saúde de qualidade no país.
18: O gesto de inauguração de um centro tecnológico que dá ao Brasil a certeza de que a gente não é menor do que ninguém, de que a gente não é menos competitivo do que ninguém. Basta a gente

0: Assédio não decola. Feminicídio também não. Violência contra a mulher é crime.
1: Para combater a violência e a importunação sexual nas salas de embarque e aeronaves, o Ministério dos Portos e Aeroportos lançou uma série de ações em terminais do Brasil para sensibilizar a sociedade.
2: É a terceira fase da campanha Assédio não decola.
3: Para combater o assédio e a importunação sexual contra trabalhadoras do setor aeroportuário e passageiras, o Ministério dos Portos e Aeroportos lançou a terceira fase da campanha Assédio não decola. O ministro dos Portos e Aeroportos, Tomé Franca, destacou a importância dessa campanha.
4: Infelizmente, o Brasil ainda vive uma realidade de muito assédio e de muito feminicídio. Nós temos trabalhado para que essa realidade não persista. Nós estamos com uma série de campanhas nos aeroportos e nas aeronaves, buscando o combate ao assédio.
3: O Ministério dos Portos e Aeroportos também apresentou uma nova cartilha com orientações sobre o combate à violência contra a mulher. O material reúne informações sobre diferentes tipos de violência: física, psicológica, sexual. Passageiros e trabalhadores do setor são orientados sobre como identificar situações de risco e formas de acolher as vítimas. O documento também apresenta canais de denúncia, como Ligue 180. A ministra das Mulheres, Márcia Lopes, ressaltou que todos precisam conhecer o canal de denúncia.
5: O Ligue 180, para nós, tudo começa por ali. Ele é um canal que dá muita segurança para as mulheres. Quando se recebe uma ligação, a nossa equipe identifica quem é essa mulher, onde ela mora, a quem essa mulher deve recorrer.
3: A campanha Assédio não decola foi lançada em agosto do ano passado em todas as concessionárias dos aeroportos federais. Para as mulheres que só querem chegar ao destino em segurança, sem assédio e violência, a campanha é importante para sensibilizar a sociedade. Foi o que defendeu a gerente de restaurante, Cláudia Figueiredo.
6: Qualquer lugar, sempre é importante. Muita gente não respeita a gente simplesmente pelo fato de ser mulher.
3: Além do Ligue 180, você também pode denunciar casos de violência contra a mulher no Disque 100, canal de monitoramento de violações contra os direitos humanos. Reportagem Márcia Fernandes.
1: A quarta edição do leilão do Ecoinvest Brasil destravou mais de 13 bilhões de reais para projetos de bioeconomia, turismo sustentável e infraestrutura no país, sendo que mais de 9 bilhões serão direcionados para investimentos na Amazônia Legal.
2: O programa Ecoinvest foi criado para impulsionar a transformação ecológica do país e combina instrumentos financeiros inovadores, redução de riscos e atração de investimentos de longo prazo da iniciativa privada.
1: Ao anunciar o resultado do leilão, o ministro da Fazenda, Dario Durigan, disse que o Ecoinvest comprova que é possível apostar no crescimento do Brasil com sustentabilidade.
7: Os objetivos do Ministério da Fazenda, que é fazer com que o país se desenvolva, cresça, gere emprego, diminua a inflação, com os objetivos do Ministério do Meio Ambiente, não é mais indissolúvel. Nós temos que ter um cuidado para que o país cresça, mas de maneira sustentável. E o Ecoinvest, ele é uma espécie de síntese, de prova real de que isso é possível. É Estado junto com a capacidade instalada do sistema financeiro nacional e em parceria com essas empresas.
2: Com os 4 leilões realizados até agora para transição energética, recuperação de terras degradadas e bioeconomia, o Ecoinvest Brasil já mobilizou mais de 140 bilhões de reais.
1: Pois é, o Brasil é mundialmente reconhecido por suas belezas naturais, como florestas, praias, rios e montanhas.
2: E a riqueza da nossa biodiversidade tem atraído turistas a visitarem as mais de 300 unidades de conservação federais distribuídas pelo país.
1: Só em 2025, o fluxo de visitantes atingiu quase 30 milhões, maior resultado da série histórica.
2: E movimentaram mais de 40 milhões de reais em vendas, injetaram 20 bilhões de reais no produto interno bruto, que é a soma de todas as riquezas do país.
8: Jairon Souza trabalha todos os dias conectado com a natureza. Ele é guia turístico no Maranhão e, em época de alta temporada, chega a mostrar as belezas naturais do Parque Nacional dos Lençóis Maranhenses a centenas de visitantes.
9: Ganho dinheiro onde muitas pessoas se programam muito para vir passear e eu tô aqui todo dia, né? E tento fazer da melhor forma, né?
8: As visitações turísticas em unidades de conservação federais movimentaram mais de 40 bilhões de reais em vendas em 2025 e 20 bilhões de reais

0: de contribuição ao Produto Interno Bruto. O estudo do Instituto Chico Mendes de Conservação da Biodiversidade, o ICMBio, revela que florestas, praias, rios e montanhas são, na verdade, ativos de alta performance na economia brasileira. No ano passado, o fluxo de visitantes em unidades de conservação chegou a quase 30 milhões, o maior resultado da série histórica, como garante o presidente do ICMBio, Mauro Pires.
1: Esse aumento tem a ver com dois fatores. O primeiro, que é geral, que é o interesse das pessoas de encontrar-se com a natureza. O segundo fator, nós temos melhorado a infraestrutura e de modo que se torna mais fácil a visitação.
0: O turismo nas unidades de conservação sustenta mais de 300 mil postos de trabalho em todo o país. O ministro do Meio Ambiente e Mudança do Clima, João Paulo Capobianco, destacou que as unidades de conservação são importantes não só para a proteção da biodiversidade, como também para o desenvolvimento econômico do país e a valorização da cultura local.
2: Cada real que o turista trouxe, ele gerou um impacto de R$ 15,60 no PIB. Portanto, nós estamos falando aqui de uma atividade econômica intensa com ganhos para a economia local.
0: O ranking de visitação mantém no topo o Parque Nacional da Tijuca, no Rio de Janeiro, com quase 5 milhões de visitas, seguido pelo Parque Nacional de Iguaçu e pelo Parque Nacional de Jericoacoara, no Ceará. Reportagem Cleide Lopes.
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4: Prefeituras e instituições como universidades, institutos federais e câmaras de vereadores aderiram ao programa Contrata Mais Brasil.
5: A plataforma foi criada para aproximar microempreendedores individuais do processo público de aquisição de produtos e serviços. Nela, o governo contrata e os pequenos negócios podem vender seus produtos.
4: Atualmente, já são 1.775 órgãos. Desde a sua criação, o programa gerou mais de R$ 22 milhões de renda direta para os microempreendedores individuais.
5: A plataforma conta com mais de 8 mil cadastros de fornecedores em mais de 100 atividades.
4: Mais informações sobre o programa no endereço gov.br/contratamaisbrasil.
5: Atenção, caminhoneiros! Já estão em vigor as novas regras que vão ajudar na fiscalização do piso mínimo de frete para o transporte de carga nas rodovias.
4: A partir de agora, quem contrata esse tipo de serviço deverá informar parâmetros para o cálculo do frete, como distância, tipo de veículo e tipo de serviço prestado.
5: Essas informações serão fornecidas na hora de emitir o Código Identificador da Operação de Transporte, o CIOT.
4: Esse é um documento de registro exigido pela Agência Nacional de Transportes Terrestres, a ANTT, para o monitoramento das operações de cargas.
5: O superintendente de Serviço de Transporte Rodoviário de Cargas da ANTT, José Aires Amaral, explica que esses dados serão utilizados para fiscalização prévia do piso mínimo do frete.
6: A partir desses parâmetros, o sistema faz uma conta automática e verifica se o valor declarado do frete, também no CIOT, está de acordo com o piso mínimo de frete ou não. E faz algumas validações, por exemplo, os parâmetros informados estão de acordo? Fazem sentido? Por exemplo, se na declaração, por exemplo, tiver a informação que Brasília, Rio de Janeiro são 500 quilômetros, o sistema mesmo já vai indeferir aquela informação, dizendo que não é compatível e que ele deve informar uma melhor localização ou uma distância compatível com aquele deslocamento.
4: Segundo o superintendente da ANTT, a partir do dia 1º de junho, os dados do CIOT também estarão integrados com a documentação fiscal exigida para o transporte de cargas.
5: O que vai facilitar e tornar mais eficiente a fiscalização sobre as operações de frete.
4: As mudanças na emissão do CIOT foram anunciadas pelo governo do Brasil como parte das medidas para reduzir os impactos da alta dos preços dos combustíveis sobre a população.
5: E essas foram as notícias do Governo do Brasil.
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4: Fique agora com as notícias